0: Eu li um livro, um dos livros do Saramago, e um deles era As Intermitências da Morte. E a morte, uma semana antes, mandava-me uma carta com um subscrito fechado, para ser aberto, anunciar que o ia matar uma semana depois. Só que a morte não conseguiu matar um violão solista, porque o subscrito nunca aparecia, anunciava, mas depois desaparecia. E ele, no fim, vai para a cama com a morte. Então, o livro do Saramago chama-se As Intermitências da Morte. O poeta Rimbaud, que era um poeta maldito, tal como o Baudelaire e o Verlaine, entre outros, tem uma frase num dos seus poemas que é assim: ó morte misteriosa, ó irmã da caridade. No México há as festas da morte. E já ouviram com certeza falar nas célebres festas da morte mexicanas, em que aparecem caveiras com ossos e lá não sei o quê. A morte está patente em várias épocas, em vários países. E então, por exemplo, está associada à peste negra, como sabem, matou um terço da população da Europa. Em 1348 foi o pico da peste. A morte é uma coisa que desde tempos imemoriais obceca. Os homens ficam obcecados com a morte, que é uma coisa que ninguém sabe. Qualquer ser vivo não sabe o que é. É um ponto de interrogação enorme. Ninguém sabe o que é a morte. Ninguém experimentou a morte. E depois de morrer, como será? É o que toda a gente pergunta. E ninguém sabe. Ninguém sabe como será.
1: A morte para mim é um ciclo da vida, que quer dizer nascer, viver e morrer. Há várias maneiras de morrer. A palavra morte é uma dolorosa, porque faz nos lembrar a pessoas, amigas, familiares e também animais de estimação que morrem com muita dificuldade.
2: Eu queria falar do Thanatos e do Eros. O Thanatos era a morte em grego e o Eros era o amor, ou o amor erótico, ou o amor físico ou espiritual. E dizer também que a morte, no meu caso pessoal, eu já passei por várias tentativas de suicídio, sobrevivi, tive sorte. Imaginem que eu tinha morrido mesmo, não estava aqui com os meus amigos. A morte é, muitos dias, é como a solução mais fácil para os nossos problemas existenciais. Mas isso não me acontece agora. Agora consigo evitar e digo assim: os meus amigos e os meus irmãos iam ficar tristes se eu me matasse. Então não vou fazer isso. A morte é a quintessência de nós todos, porque não há nenhum de nós que escape da morte. A morte é inevitável, não há ninguém que não morra. E a morte pode não ser o fim, pode ser o início. Todas as religiões falam na morte, e num período que, após a morte, nós venceremos e sobreviveremos. Por favor, sejam condescendentes convosco e com os outros, e não se matem. Tentem combater a morte, porque a morte pode ser boa. Por exemplo, quando no caso da eutanásia, eu sei que isto é muito ousado dizer isto num programa de rádio, mas eu, que sou católico, não concordo com a posição dos católicos em relação à eutanásia. Eu acho que devia ser permitido as pessoas que tivessem um grande sofrimento poderem morrer.
3: A morte inquieta o homem desde tempos remotos, o mistério da morte. Desde muito cedo se praticam rituais funerários, enterrar os mortos também é uma prática muito antiga, e temos, por exemplo, o caso do Egito, que nas pirâmides aparecem mortos em que se enterravam também com os seus pertences. Portanto, os rituais funerários mudam um bocadinho de sítio para sítio, mas não deixam de ser uma inquietação humana. Todos nascemos, crescemos e mais tarde ou mais cedo morremos. A nossa sorte acabará inevitavelmente por ser a morte. Mas mesmo assim, pelo menos para mim, ninguém tem a certeza se será realmente um fim. Se Deus é tão completamente magnificente, não faria isso à gente. Os budistas acreditam na reencarnação e, para o catolicismo, os mortos, em princípio, para o céu vão. E ainda bem que nenhum de nós sabe quando a sua hora chegará. É mesmo uma benesse que há. Acho que nunca estamos preparados para a morte dos mais chegados. Penso que será uma dor para toda a vida quando morre uma pessoa querida. Seja como for, e apesar da dor, temos de continuar em frente. Ao contrário do que se diz, a meu ver, não há quem seja substituível. Ter exatamente as características e a personalidade do outro é impossível. Por isso, sempre que morre alguém, é uma perda irreparável. Na minha opinião, as perdas são muito difíceis. Normalmente deixam-nos desolados, desorientados e às vezes mesmo deprimidos. No caso da morte de alguém próximo, é usual haver um período de luto. No entanto, quando este termina e a pessoa continua vazia, desesperada, perde o alento e a esperança e não consegue fazer nada, pode-se considerar que é uma doença que deve ser tratada. Contudo, creio que fica sempre a ferida.
4: Houve um pianista de rock and roll, um músico americano chamado Jerry Lee Lewis, que disse a seguinte frase: "Não é a morte que nos faz envelhecer, mas sim a passagem dos caixões." Ou seja, a morte é algo inevitável e é algo que vai acontecer mais cedo ou mais tarde a todos nós. Portanto, o que nos faz envelhecer mesmo é vermos os nossos amigos, familiares e entes queridos a prosseguirem no carro funerário em direção ao jazigo, em direção à campa. É isso que causa verdadeiramente os nossos temores e medos.
5: Quando fiz uma pesquisa sobre a morte em Portugal, realçou-se de imediato os casos resultantes de violência extrema policial e as crescentes denúncias de discriminação estrutural. Os casos relativamente recentes de Bruno Candé e Odair Muniz denotam evidências de crimes com fortes motivações de ordem racial. Até quando? Também a violência doméstica, principalmente tendo como vítimas as mulheres, 21 mortes das 25 ocorridas em 2005 em Portugal entre as mulheres, condenam injustamente e de forma violenta as suas vítimas. Em 2025 foram relatados mais de 25 mil ocorrências de violência doméstica, em que a violência física surge como o culminar de um ciclo de dominação que também inclui violência psicológica, económica e sexual. Até quando? Gostava de fazer uma pequena reflexão sobre a questão da pena de morte. Ainda não foi falado aqui. É assim, eu, sem querer desvalorizar a morte, eu penso que as pessoas todas têm o direito à vida, já que estamos vivos e é um facto reconhecido e assente entre nós de que partilhamos uma realidade existente. Seria sempre de valorizar o fator vida independentemente dos comportamentos das pessoas. Recorrer à morte como castigo, ou como no caso das guerras, uma violência atroz de um povo sobre outro povo, parece-me de facto uma brutalidade demasiado grotesca e medievalesca, no sentido que, se reportarmos à história, houve períodos da história em que sim, o facto das pessoas lutarem e tirarem a vida umas às outras parecia ter justificação. No entanto, as sociedades evoluíram em tantos aspectos, e muitas sociedades não evoluíram em relação à guerra e não evoluíram em relação à pena de morte. Isso faz-me pensar que efetivamente temos uma pedra no sapato e que valeria a pena refletirmos sobre estas questões, no sentido de valorizarmos a vida independentemente de qualquer circunstância em que ela possa ser questionada ou até infligida comportamentos contra si própria.
6: Por que são estes gritos?
5: Foi a rainha que morreu, senhor.
6: Deveria ter morrido mais tarde. Haveria sempre tempo para só ouvir dizer semelhante palavra. Amanhã, depois de amanhã, depois de amanhã. É assim que, de dia para dia, a pequenos passos, vamos deslizando até à última sílaba do tempo. Todos os nossos ontens foram outros, tantos loucos que nos abriram o caminho para a beira da morte. Apaga-te, apaga-te, ó, débil facho. A vida é apenas uma sombra que se move. Um pobre ator que dá cabriolas e se agita durante uma hora em cena e de que não se torna a ouvir falar. É um conto narrado por um idiota. Um conto chamado Barulhos e Fúrias, mas que nada significa. Dar os créditos a quem merece, isto é do Shakespeare.
7: Olá, boa tarde a todos. Hoje o tema é morte. A minha mãe morreu com ABC. Dizem que no tabaco fumar ataques cardíacos para ver se a gente morre, mas não, eu acho que não. O tabaco faz mal, mas eu gosto de fumar um cigarrinho. Mas a morte, a gente não sabe quando ouvir que a gente vai morrer. Quando está ao vivo, porque a gente vai para o céu, a gente vem. Agora hoje o tema é falar da morte. Oh, minha Nossa Senhora, eu vou falar na morte. A morte não tem idade, porque já tive um namorado, tinha 46, morreu do tabaco. A morte não tem idade.
8: O tema hoje é sobre a morte. A morte é uma coisa que todos nós, seres humanos, temos que partir um dia. Mas pedimos a Deus que não seja tão... não seja assim muito rápido, que estejamos cá mais alguns anos no mundo. Para todos, a paz, e que estejam muitos anos nossos ouvintes a ouvir a Rádio Aurora.
3: Há pessoas que, independentemente da idade, são hipocondríacas e estão constantemente a pensar que têm uma doença que as vai levar. Outras em que a sua realidade está sempre a matutar na morte e para as quais esta cisma está presente de forma bem patente na sua mente e as impede de viver como deve ser. Ao invés, eu considero que devemos a vida viver um dia de cada vez e com sabedoria, claro que sabendo que a morte chegará um dia. Este facto devia ser até um motivo para melhor e mais a vida saborear, rir e, por que não, até brincar. Cada minuto é único e irrepetível. O que visto de modo positivo é absolutamente incrível. E por isso há que apreciar a vida e agradecer o que ela nos dá. Devemos desfrutar dela enquanto ela para nós cá está. E no meu parecer também devemos nos esforçar por melhorar e amadurecer sem amargurar. Julgo que estamos cá para sermos felizes, tentar fazer felizes os outros ao nosso redor, nos entreajudar, espalhar alegria, boa energia e amor e promover a harmonia. Tratar todos com igualdade, fraternidade e humanidade. Praticar a solidariedade, a união e a inclusão e ao próximo estender a mão. Quando penso nisso, acho que todos gostaríamos de ser recordados com carinho e também como uma pessoa de bem. Um motivo para nos aprimorarmos e não nos julgarmos superiores a ninguém. Eu considero a humildade um bom traço da personalidade. E a morte não escolhe quem. Como ouvi numa entrevista na rádio, um padre a celebrar a missa pela morte de uma pessoa referiu: eu não gosto nada disto. A gente nasce para viver, não é para morrer. E eu concordo absolutamente. A morte é uma coisa natural, transversal e universal. Não há como a evitar ou como dela escapar. No máximo, podemos tentar a vida prolongar. No meu entender, não devemos perder muito tempo a pensar nela, mas fixarmos-nos nas coisas boas e em como a vida pode ser bela.
9: Oh, morte, falar sobre a morte, que palavra tão forte, quando nos é anunciada, nos desarma e deixa-nos num sentimento vazio de profunda tristeza e angústia. Saber que nunca mais poderei falar com aquela pessoa, não sei bem. O imaginar da tremenda tristeza e sofrimento da família. E muitas das vezes, quando acontece, sinto sempre um embaraço no que dizer às famílias nos momentos de grande abalo, porque é algo que gostaria tanto de dar uma palavra de conforto, mas que muitas das vezes fico sem saber o que dizer. Um abraço, um gesto, já penso que poderá ser algo que possa demonstrar o meu apoio e a minha ajuda.
2: Eu, infelizmente, perdi um familiar muito próximo, há muito pouco tempo. Estou num processo de luto e está a ser difícil, mas muitas vezes, eu quando penso nesse familiar, eu choro. Às vezes estou na minha cama à noite, sozinho, e estou a chorar porque penso num familiar que perdi.
5: Mas e desejar a própria morte? Como no suicídio e na eutanásia, fica um elogio aos sentimentos de perda. A morte definitiva ou a morte transfiguradora. Mas que importa o que está para além, seja o que for, será melhor que o mundo. Tudo será melhor do que esta vida, Flor Bela Espanca. E um soneto do Livro das Mágoas. Eu sou a que no mundo anda perdida. Eu sou a que na vida não tem norte. Sou a irmã do sonho e desta sorte sou a crucificada, adolorida. Sombra de névoa ténue esvaecida, e que o destino amargo, triste e forte, impele brutalmente para a morte. Alma de luto sempre incompreendida. Sou aquela que passa e ninguém vê. Sou a que chora um triste sem o ser. Sou a que chora sem saber porquê. Mas talvez a visão que alguém sonhou, alguém que veio ao mundo para me ver e que nunca na vida me encontrou.
6: Apesar das ruínas e da morte, que sempre a boca da ilusão, a força dos meus sonhos é tão forte que de tudo renasce a exaltação e nunca as minhas mãos ficam vazias. Caminho à lua nova, caminho à lua cheia, caminho à lua nova e o medo não me apanha.
10: Há uma certeza consensual de que a morte é o contrário da vida e que termina com a morte. A vida termina com a morte. Se há vida após o corpo morto, amorfo e sem expressão de esperança, é um dilema muito sui generis e intrigante. Só há que aceitar. Recorrentemente, a morte é o fim do sofrimento de uma vida curta ou longa. Provavelmente já perdeu alguém. Eu também. E é para sempre o resgate da vida, num anunciado além. E há quem diga que há pessoas com presenças físicas no corpo de outros sobreviventes, assemelhantes ao falecido através de verossemelhanças. O que aumenta a força do acreditar naqueles que partem, viva la vida. Outra forma de morte é o suicídio, que é a morte anunciada da alma, por livre-arbítrio e de recusa à continuação do sofrimento, por saturação da vida, por idiosincrasia, por oposição ao regime vigente, por anarquia ou autossugestão. O suicídio é também uma solução.
3: Eu estava aqui a seguir atentamente esta nossa conversa sobre a morte, que é um tema um bocado duro, um bocado difícil, mas também temos que falar sobre ela, encará-la com naturalidade, faz parte da vida. Ocorre uma expressão a propósito da vida que diz que a vida é bela, o homem é que dá cabo dela. E às vezes é mesmo assim. E depois expressões sobre a morte. Há algumas que me ocorreram. Por exemplo, morrer de amores. Exato, já está fora de moda. Era de antes. Depois a expressão que eu aqui acrescentei aquilo que me apeteceu, mas todos conhecemos pelo menos a primeira parte, que é: estou morto por beber um café, estou morto por ir à rua apanhar ar. Portanto, quando a vontade é muito grande, costuma-se dizer isto. Depois há uma expressão já mais infeliz, mas que todos conhecemos, que é o bater a bota quando se morre, não é? Depois há outra, também penso que é um lugar comum, que é: nem o pai morre, nem os filhos almoçam. E agora, para terminar, uma expressão que é um bocadinho mais otimista e que eu espero que seja mesmo assim, que é ir desta para melhor. Espero que todos vamos para melhor.
11: Sobre a morte, é interessante que desde que somos crianças, e está descrito este fenómeno a partir dos 9, 10 anos, que começa o medo, uma coisa que é visceral, que a pessoa não que se vê invadida por uma incerteza relativamente ao que vai acontecer quando ficar sem os seus pais, muitas vezes é por aí, portanto isto depois depende, ou numa perspectiva de isolamento, é verdade. Mas a pessoa, portanto, a criança desde cedo tem este receio do isolamento e tenta perspectivar, e há aqui uma angústia inerente à perspectiva de ficar sozinho, e depois uma perspectiva que nos acompanha ao longo da vida, que é o pós-morte, e se vai haver alguma justiça, e se vai haver alguma justiça com o que aconteceu em vida. Eu acho que isto é das coisas que já tocámos um bocadinho neste tema, mas que mais nos deveria dar tranquilidade, que se nós praticamos o bem, ou se somos bons para os outros, ou se uma pessoa não o é, que haverá algum tipo de compensação ou de justiça neste pós-morte. E isso traz-nos alguma paz interior, não sei se falo por mim, não sei se falo por todos.
12: Sobre o tema de hoje, que é a morte, tenho algumas coisas a dizer. Em primeiro lugar, a morte é uma experiência única, irrepetível e insubstituível. Por isso é que muitas pessoas têm receio quando se fala da morte. Nós podemos mudar de estilos de vida, nós podemos ter outra vida, podemos, enfim, fazer muitas coisas com a nossa vida. Mas com a morte é impossível, porque a morte só acontece uma vez. Por exemplo, lá está, como estava a falar, por exemplo, podemos mudar de estilo de vida, mas poder mudar de estilo de morte não dá. Mas a morte inquieta ainda mais hoje em dia, porque é uma coisa irrepetível, não dá para voltar atrás na morte. Na vida dá para mudar, dá para modificar, dá para adaptar, dá para melhorar, até dá para piorar, se essa for a escolha da pessoa, mesmo que possa não ser a melhor escolha. Mas com a morte, não. A morte é uma coisa, lá está, é uma coisa única. Não dá realmente para, enfim, programar a nossa morte como se programa um destino de férias. E a morte, enfim, também não se sabe muito bem depois o que é que acontece, não é, na vida depois da morte. Se ficamos à espera na fila para o purgatório, se a gente tem os papéis todos assinados, se há burocracias também para tratar antes de escolhermos em que sítio é que vamos. Em princípio queremos todos ir para o céu, não é? Mas também há aqueles que têm o azar de ir para o inferno, ou enfim, ficam lá está no purgatório, ficam assim à espera. Portanto, a vida depois da morte também, por isso mesmo, às vezes continua a ser um mistério. Prefiro pensar que depois da vida, a morte acaba por ser um processo que não seja assim tão moroso, cheio de burocracias, que nós possamos partir diretamente, enfim, para o céu, e que possamos partilhar lá no cimo com outras pessoas que, enfim, já nos deixaram fisicamente, e que possamos, enfim, sei lá, morar nas nuvens, sei lá, brincar nas nuvens também. Dizem que é muito, muito fofinho e suave a superfície de... Sim, também comer algodão doce, também, porque não? Nas nuvens, também, sei lá, fazer um imobiliário, também falar assim com Jesus, se ele tiver tempo, se ele tiver com Deus. Também com os anjos da guarda, também com outros anjos que estejam por lá, assim, tomar um café, conversar. Por isso, eu pelo menos espero que a morte, embora nos doa a todos, porque é nossa despedida física, que nos continue a dar uma vida espiritual e que nos possa guiar, enfim, para outras formas de vida. Também não se sabe bem se nós podemos reencarnar noutra pessoa ou noutro ser vivo. Por isso, desejo a todos uma morte tranquila.
5: Estas considerações sobre a morte acho super importantes, é um tema que nos toca a todos. Ficaram algumas perspectivas por reivindicar, digamos assim, nomeadamente os conceitos que estão por trás de culturas que têm uma visão menos linear do tempo e que têm, portanto, uma visão mais circular. Refiro-me, por exemplo, ao budismo, onde poderão encontrar muitas referências sobre a sua visão, a visão que lhe é própria no livro tibetano dos mortos. É uma referência para quem tiver interesse sobre a reencarnação e a, digamos que, e a perspectiva de continuidade da consciência pós-morte. Não falámos da morte simbólica. Eu acho que a morte simbólica também tem o seu papel no processo de crescimento e depuração, digamos assim, dos nossos conceitos adquiridos, da nossa educação, das nossas visões construídas, e que, tendo em conta também essa ciclicidade dos processos por que passamos a nível emocional, a nível, até a nível racional, de construções mentais, deixar aqui um apontamento também para a importância da morte simbólica e de como ela poderá ser o culmatar de um processo de viabilização e de sustentabilidade do próprio

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2: A mulher e o homem, ambos franceses, chegaram por volta das 16 horas de sexta-feira ao Tribunal Judicial de Setúbal, isto para serem presentes a pedido do interrogatório judicial, mas a diligência foi interrompida por volta das 24 horas e foi retomada no sábado de manhã para a leitura das medidas de coação. A mãe dos dois irmãos menores franceses abandonados na zona de Alcácer do Sal vai cumprir prisão preventiva no estabelecimento prisional de Tires, enquanto que o companheiro vai para as instalações anexas à Polícia Judiciária em Lisboa, revelou a GNR. Contactada pela agência Lusa, a fonte oficial da GNR explicou que a arguída, a mulher de 41 anos, mãe das duas crianças de 4 e 5 anos, vai aguardar o desenrolar do processo judicial em prisão preventiva no EP de Tires, na freguesia de São Domingos de Reina, no Conselho de Cascais, Distrito de Lisboa. Quanto ao outro arguído, neste processo, o homem de 55 anos, companheiro da mulher, para o qual a juíza de instrução criminal também determinou a medida de coação mais gravosa, a prisão preventiva, foi transportado para a GNR para as instalações anexas à Polícia Judiciária em Lisboa. Segundo constatou a Lusa no local, os dois arguidos que chegaram ontem de manhã ao Tribunal de Setúbal, transportados pela GNR, saíram

0: Saíram também das instalações deste tribunal por volta das 14h10, numa carrinha desta força de segurança. O líder do Partido Socialista, José Luís Carneiro, acusou o governo liderado por Luís Montenegro de ser desmazelado na gestão e a resposta aos momentos mais críticos do país. Lembra a independência das conclusões do relatório da Presidência da República para dizer que Luís Montenegro deve explicações ao país.
1: Vem mostrar que o governo não teve capacidade de resposta, chegou tarde. A resposta foi insuficiente, foi incompetente e mostra aquilo que eu considero ser, por um lado, uma insensibilidade, uma incompetência que caracterizam um governo desmazelado.
0: Esta reação surge no seguimento ao relatório da Presidência da República sobre as tempestades que fustigaram Portugal em janeiro e fevereiro de 2026. José Luís Carneiro usou precisamente o caso do Siresp como exemplo máximo do desmazelo do governo, criticando o facto da infraestrutura ter estado 2 anos sem presidente para, no fim, reconduzir o general Viegas Nunes.
1: Durante 2 anos, a mais importante infraestrutura de comunicações do Estado esteve sem presidente. Qual foi a notícia que nós soubemos hoje? Ontem, o governo foi buscar, ao fim de 2 anos, o general Viegas Nunes para assumir, voltar a assumir a presidência da Siresp. Portanto, durante 2 anos, o governo prejudicou o interesse estratégico e crítico do país.
0: De acordo com as declarações do líder socialista, diz que o executivo demonstrou falta de capacidade de resposta, incompetência e insensibilidade. A mãe e o padrasto dos 2 irmãos abandonados à beira da estrada em Alcácer do Sal, na terça-feira, terão combinado uma estratégia para utilizar em tribunal, onde iriam apresentar comportamentos descompensados. Algo foi possível apurar, uma etapa da GNR que seguia na carrinha que efetuava o transporte dos 2 suspeitos, desde Fátima até ao posto da GNR de Palmela, onde ficaram detidos antes de serem presentes ao primeiro interrogatório judicial no Tribunal de Setúbal, percebia francês e compreendeu a conversa entre o casal. O militar da GNR já entregou um depoimento por escrito ao tribunal, onde relata o que ouviu a frase "temos de parecer 2 doidinhos". Barthélemy e Zachary, de 3 e 5 anos, foram encontrados com mochilas às costas. Nas mesmas estavam roupas, bolachas, fruta e garrafas de água. Estiveram em casa de Eugénia, mãe de Alexandre, o popular que os encontrou. A GNR foi buscar ambos e levou-os ao Hospital de Setúbal para observação. Os irmãos ficaram com a Comissão de Proteção de Crianças e Jovens de Alcácer do Sal e o Ministério Público de Grândola delegou na Polícia Judiciária a investigação do caso. A GNR deteve 11 homens e uma mulher suspeitos de tráfico de droga nos concelhos de Alcácer do Sal, Seixal e Lisboa e apreendeu 4.849 doses de haxixe e 16 de cocaína. Foi agora revelado. Os 12 suspeitos, que têm idades compreendidas entre os 19 e 50 anos, foram detidos na quarta-feira e vão ser agora presentes a primeiro relatório judicial no Tribunal de Setúbal para a aplicação das respectivas medidas de coação, divulgou a GNR em comunicado. A investigação relacionada com este caso decorria há vários meses e, na passada quarta-feira, os militares do Destacamento Territorial de Grândola deram cumprimento a 13 mandatos de busca domiciliária nas localidades de Alcácer do Sal e Seixal, e assim como na freguesia Lisboeta de Marvila. A ação, além das detenções dos suspeitos, permitiu apreender as 4.849 doses de cannabis, resina ou haxixe, 16 doses de cocaína, um veículo ligeiro de passageiros e 14.774 € em numerários. Da apreensão constam também 2 balanças de precisão, um bastão extensível, uma réplica de arma de fogo, 12 telemóveis, 3 computadores e um tablet. A operação contou com o apoio da PSP, dos comandos territoriais de Évora e Coimbra, da GNR, da Unidade de Intervenção do Destacamento de Intervenção e também da Estrutura de Investigação Criminal do Comando Territorial de Setúbal. O Governo vai reforçar em 33 milhões de euros o financiamento do ensino profissional no âmbito dos contratos de programa para o ciclo de formação entre 26 e 29, anunciou o Ministro da Educação. O reforço do financiamento dos cursos profissionais foi anunciado pelo Ministro da Educação, Ciência e Inovação numa sessão solene sobre a futura Universidade de Leiria e do Oeste, que decorreu na Escola Superior de Tecnologia e Gestão em Leiria, após reunião do Conselho de Ministros, em que foi aprovada a criação da nova instituição. Sem precisar o qual o valor previsto para o ciclo de formação de 26 a 29, Fernando Alexandre sublinhou apenas o reforço de 33 milhões de euros. Para o ciclo anterior, entre os anos letivos 22-23 e 24-25, o financiamento previsto para a celebração de contratos de programa no âmbito do ensino profissional totalizava 54,8 milhões de euros. O Primeiro-Ministro Luís Montenegro defendeu firmemente a proposta da reforma do Tribunal de Contas, argumentando que o atual modelo assenta num excesso de burocracia que trava os investimentos públicos e paralisa a tomada de decisões por parte dos gestores e autarcas. Luís Montenegro justificou que a alteração serve para acabar com um país onde os decisores públicos têm medo de decidir devido às regras rígidas da contratação.
2: Um Portugal que se quer seja um Portugal.
3: A Igreja, os tribunais canónicos deram o caso.
2: Não tenha medo das transformações. Um Portugal que olhe para setores mesmo da administração pública e não considere que é mais cómodo não mexer do que mexer, mesmo que muitos levantem a sua voz. E sim, estou a falar daquilo que é hoje o regime do Tribunal de Contas, e sim, estou a falar da lei da contratação pública. Estão aqui os autarcas de Portugal, que sabem muito bem quão prejudicados são muitos projetos, precisamente por excesso de burocracia, por excesso de regras, por este controlo prévio, que é também ele excessivo e que nos priva muitas vezes dos investimentos que nós precisamos no tempo em que nós precisamos.
0: Os partidos da oposição, com destaque para as críticas do Chega, acusam o governo de estar a criar uma porta aberta à corrupção e avisam que a proposta prejudica a transparência do país. O desporto. O Sporting venceu o Benfica por 34-22 no pavilhão João Rocha, num derby praticamente sentido único. O jogo já não interessava nada à formação leonina, que já tinha garantido o terceiro título de campeão seguido, mas ainda interessava ao Benfica, que ambicionava subir ao segundo lugar e apurar-se para a Liga dos Campeões. Para isso precisava de vencer o Sporting e esperar que o Porto não ganhasse ao Águas Santas. Nenhuma das coisas aconteceu. Ora, isso levou que o Benfica acabasse o campeonato em terceiro e na próxima época vai disputar a HF European League. Já o Sporting acabou em festa no pavilhão João Rocha, tudo de pé a cantar, no fim do que foi uma espécie de jogo de consagração. Os campeões terminaram o campeonato só com vitórias, depois de uma tarde em que entraram na frente, fizeram o primeiro golo e nunca estiveram em desvantagem. Aliás, o Benfica conseguiu empatar o derby a dois tentos, mas a partir daí foi sempre atrás do rival. Num encontro em que não houve Kiko Costa, nem Martim Costa, o guarda-redes André Christensen foi fundamental para o triunfo, ele que fez um punhado de grandes intervenções. A partir daí lançou a equipa para um triunfo sem discussão. Refira-se que este derby serviu também de ensaio para o que se vai ver no dia 7 de junho, quando o Sporting e o Benfica voltarem a encontrar-se na final da Taça de Portugal.

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2: Mark, o padrasto das crianças abandonadas em Alcácer do Sal, terá agredido o menino de 3 anos. Segundo as informações recolhidas e reveladas pelo jornal Correio da Manhã, a criança terá uma marca no corpo compatível com esta agressão e o suspeito foi confrontado com isso mesmo durante um interrogatório judicial. Adianta ainda ao mesmo jornal que uma testemunha assistiu à agressão e contou isso mesmo às autoridades. Para além dos crimes de exposição ao abandono, Mark está ainda indiciado do crime de ofensa à integridade física qualificada por haver indícios de que terá batido na criança mais nova. O PSD apresentou um projeto de lei para tornar obrigatório o uso de capacete e de equipamentos refletores para todos os utilizadores de trotinetas elétricas e bicicletas elétricas em Portugal. A iniciativa surge após dados da GNR alertarem para um aumento de 52% no número de acidentes associados à micromobilidade elétrica que resultaram em mais feridos graves e mortes nos últimos anos, como refere o militar da GNR, João Gomes.
3: A Guarda Nacional Republicana, naquilo que tem vindo a ser a competência, tem efetivamente notado um aumento significativo dos números de sinistralidade rodoviária envolvendo estes veículos de micromobilidade, pelo que as nossas ações também são muito mais direcionadas, quer em termos de fiscalização, quer em termos de sensibilização, para estes utentes, que acabam por ser utentes mais vulneráveis. Estas cifras negras da sinistralidade rodoviária têm sido muito à conta daquilo que é o desrespeito pela sinalização, à conta daquilo que é a não utilização desses acessórios e equipamentos de segurança, assim como também o facto de os próprios condutores circularem em locais onde não é permitido e onde não está permitida a sua circulação, assim como ao facto de se absterem de praticar certos comportamentos de risco, atos que impeçam ou embaraçem o trânsito, assim como a não

0: ingestão de bebidas alcoólicas e de substâncias estupefacientes.
1: Na proposta, passa a ser exigido a qualquer condutor de trotinetas ou bicicletas elétricas alterado o código da estrada. Torna-se obrigatório, então, o uso de coletes ou equipamentos refletores durante a noite ou em situações de fraca visibilidade. Quem circular sem cumprir estas novas regras arrisca-se a multas que variam entre os 30 e os 150 euros. O Grupo Parlamentar justifica a urgência do diploma com a necessidade de alinhar a legislação rodoviária ao crescimento exponencial destes veículos nas cidades, garantindo maior proteção aos utilizadores face ao número crescente de sinistros registados. 400 doses de cocaína, 9 embarcações de alta velocidade, caminhões, geradores e 90 mil litros de combustível foram alguns dos materiais apreendidos na sequência da Operação Expresso das Ondas. Os mandados de busca foram emitidos para 14 armazéns em Setúbal, Lisboa, Leiria, Évora e Faro. Os diversos locais funcionavam de forma segmentada e compartimentada. Os armazéns estavam referenciados por estarem a ser utilizados para suporte logístico a organizações criminosas que fazem uso de embarcações de alta velocidade no transporte de elevadas quantidades de droga. No decorrer da operação, que empenhou várias dezenas de operacionais da Polícia Judiciária, foram ainda apreendidos instrumentos utilizados pelas organizações criminosas para dificultar o trabalho de vigilância das autoridades policiais, nomeadamente 3 bloqueadores de sinal de comunicações e várias câmaras de CCTV. Este não é caso único. Há 2 semanas, através de um voo de vigilância da Força Aérea Portuguesa, 3 lanchas de alta velocidade foram localizadas. A Polícia Marítima, com o apoio da Marinha, perseguiu uma das embarcações, mas as autoridades não conseguiram efetuar a abordagem policial, uma vez que, durante a fuga, os suspeitos largaram diversos bidões de combustível no mar na direção das lanchas perseguidoras. Já em abril, a Polícia Marítima conseguiu interceptar 2 embarcações de alta velocidade envolvidas no tráfico de droga e deter 7 suspeitos. Ao serem detectados, os suspeitos que seguiam nas lanchas colocaram-se em fuga a alta velocidade, efetuando várias manobras arriscadas. Ainda assim, a Polícia Marítima conseguiu interceptá-los. As autoridades têm intensificado o trabalho de combate às redes criminosas que usam o Algarve como porta de entrada para a distribuição de droga em toda a Europa. Um homem de 57 anos, detido em Almada por violência doméstica e que tinha na sua posse 17 armas de fogo, armas brancas, uma besta e munições, ficou proibido de contactar a vítima e sujeito à vigilância eletrónica. O suspeito foi detido na passada quarta-feira, foi agora presente ao Tribunal Judicial de Almada, que lhe aplicou as medidas de coação de vigilância eletrónica e de proibição de contacto com a vítima. Em comunicado divulgado na quarta-feira, a GNR indicou que, no âmbito de uma investigação por violência doméstica que decorria há cerca de 2 meses, os militares do Núcleo de Investigação e Apoio a Vítimas Específicas de Almada apuraram que o suspeito exercia ameaças, injúrias e coação contra a companheira de 56 anos, constrangendo a vítima na sua liberdade pessoal. Na quarta-feira, os militares detiveram o suspeito e apreenderam 17 armas de fogo, 18 armas brancas, uma besta, além de 2.074 munições de vários calibres. No futebol, Gonçalo Feio não vai continuar no comando técnico do Tondela. O treinador de 36 anos, que chegou aos Beirões nas últimas semanas da temporada e tinha como objetivo tentar evitar a despromoção à 2ª Liga, concluiu juntamente com a direção do clube que não estavam reunidas as condições ideais para que fosse acionada a opção de renovação prevista no contrato. Isto apesar do interesse manifestado na continuidade do técnico após o último jogo da Liga diante do Arouca. Durante esta semana, Gonçalo Feio e a estrutura tondelense reuniram com à preparação da próxima época. O técnico apresentou, inclusive, um documento com propostas e linhas orientadoras para atacar o curto prazo, o regresso ao principal escalão. Mas, no sábado de manhã, as partes concluíram que havia diferenças de visão relativamente ao caminho a seguir, tendo-se decidido pela separação amigável. Gonçalo Feio chegou ao Tondela após a 27ª jornada da Liga, à altura em que os Beirões ocupavam o 17º e penúltimo lugar com 20 pontos, menos 2 que o Nacional, então em lugar de play-off. Em 8 jornadas, o Tondela tinha um jogo em atraso. Não obstante, o calendário complexo com visitas a casa do Guimarães, Porto e Sporting conquistou ainda assim 8 pontos. O Embaixo Beirão terminou o campeonato com 28 pontos, menos 2 que o Casa Pia, que foi repescado para o play-off.

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2: O arguido francês que ficou em prisão preventiva em Setúbal pelo abandono das duas crianças francesas em Alcácer do Sal foi transferido no sábado à tarde para a cadeia anexa à PJ de Lisboa, revelou fonte sindical. Contactado pela agência Lusa, o presidente do Sindicato Nacional do Corpo da Guarda Prisional, Frederico Moraes, explicou que o homem de 55 anos foi transportado desde o estabelecimento prisional de Setúbal para as instalações anexas da Polícia Judiciária de Lisboa. O arguido, companheiro da mãe dos dois irmãos de 4 e 5 anos, foi transportado pelos serviços prisionais e chegou às instalações anexas da PJ de Lisboa por volta das 17 horas, disse a mesma fonte. De acordo com Frederico Moraes, a transferência do homem deveu-se a razões de ordem e segurança que englobam o recluso e o próprio EP. Chegou tranquilo, um bocado a medo, porque entrou numa cadeia e foi para outra, mas não gritou, cumpriu tudo o que os guardas prisionais mandaram fazer, sem qualquer problema, destacou Frederico Moraes. O secretário-geral do PCP considerou que falta apenas o empurrão para o pacote laboral ir ao chão e que o governo se vai dar mal porque os trabalhadores estão unidos contra esse assalto aos seus direitos.
3: O senhor primeiro-ministro acredita mesmo na propaganda e acredita mesmo na sua narrativa. E, portanto, isso cria, faz numa situação em que vive numa ilusão e vive numa bolha. Há 10% das famílias em Portugal que estão de acordo com o pacote laboral, fiz essa referência ali. As 10% das famílias que têm nas suas mãos 60% da riqueza que é criada no nosso país, é esta a realidade do nosso país, eles estão de acordo com o pacote laboral. Mas depois há as 90% das famílias. Só há duas coisas que podem estar em cima da mesa. Ou o governo forçar o voto contra, ou haver uma manobra que está em preparação para permitir que o pacote laboral não vá à discussão na generalidade, passe diretamente para a especialidade, aliás, como se fez agora, com a lei da nacionalidade.
2: À margem da 12ª Assembleia da Organização Regional de Aveiro do PCP, que decorreu em Espinho, Paulo Raimundo considerou que o governo PSD-CDS-PP pensava que ia ser uma passadeira vermelha para avançar no assalto aos direitos dos trabalhadores e para impor o pacote laboral. O coordenador do Bloco de Esquerda defendeu que o único destino do pacote laboral do governo é o caixote do lixo, por considerar que tem como objetivo diminuir rendimentos, cortar direitos e aumentar a precariedade e a exploração.
4: Mostrou a evidente incapacidade por parte do Governo, quer do ponto de vista da gestão da comunicação, quer do ponto de vista da capacidade de, no terreno, dar as respostas imediatas que eram urgentes para as comunidades afetadas,

0: quer e mostrou também, digamos, a incúria, a negligência com que os governos foram abordando os equipamentos públicos que manifestamente mostraram a sua enorme fragilidade perante as intempéries. Portanto, não há dúvida nenhuma que o governo evidenciou toda a sua falta de empenho e toda a sua incompetência na gestão desta situação.
1: João Manuel Pureza falava no sábado em Almada, no encerramento do encontro de trabalho do Bloco de Esquerda, onde apresentou o que considera serem as três traves mestras de uma mudança justa nas relações do trabalho, propostas que advoga podem ser aplicadas de imediato no Código do Trabalho. O esfaqueamento de um jovem no Porto durante a madrugada de sábado no centro da cidade, em circunstâncias desconhecidas, o jovem de 18 anos sofreu então um corte ligeiro e, já ferido, entrou no autocarro e seguiu em direção à esquadra da PSP na Rua do Beurismo. Fez a viagem de cerca de 10 minutos no transporte público e saiu na paragem que fica em frente à PSP. Foi nesse local que recebeu assistência médica. Pelas 7 horas, os meios de socorro estavam ainda junto à esquadra a prestar socorro à vítima. O ferimento não terá sido grave e, ao que tudo indica, o jovem não foi hospitalizado. Perante os agentes da PSP, a vítima deu alguns pormenores do ocorrido, mas as circunstâncias em que ocorreu o esfaqueamento são ainda desconhecidas. A investigação está agora a cargo da PSP e, ao que foi possível apurar, ainda não foram efetuadas detenções. Futebol. O Farense está a um passo de garantir a permanência na segunda liga depois de ter batido o Belenenses por uma bola a zero na primeira mão do play-off. Os algarvios garantiram a vantagem na eliminatória que decide a manutenção ou descida do segundo escalão do futebol português. A turma de Faro rapidamente criou perigo com o remate de calcanhar de Leonardo Oliveira aos 2 minutos de jogo. Contudo, a defesa do Belenenses resolveu a jogada e não prosseguiu. A resposta dos visitantes só chegou aos 13 minutos na sequência do remate de João Gastão, que obrigou uma bela intervenção de Brian. O avançado de 19 anos estava a agitar o jogo e ameaçou de novo ao fim de alguns minutos. Desta vez, Gastão enviou um remate rasteiro, mas voltou a ser travado pelo guardião de Farense. Numa altura em que o Belenenses parecia mais confortável com bola, foi o Farense que conseguiu inaugurar o marcador. Aos 30 minutos, na sequência de um canto batido no lado direito, o menino assumiu a marcação e enviou a bola rasteiramente para o desvio de calcanhar de André Candeias ao primeiro posto. Na segunda parte, o Belenenses voltou a ter mais posse de bola, mas as oportunidades foram sendo mais escassas. As duas equipas parecem menos capazes de chegar com qualidade ao último terço. Os dois treinadores foram fazendo mexidas nas equipas na tentativa de alterar as dinâmicas que se foram mostrando lentas no recomeço do jogo. Ainda assim, o Farense foi estando mais confortável, ainda que tenha sido o Belenenses que ameaçou a 5 minutos do fim do jogo. Aos 85 minutos, Diogo Cabral criou perigo para o Belenenses com o cruzamento, mas ninguém chegou para finalizar. Em cima do apito final, o Farense ficou perto do segundo golo, depois de um cruzamento da Poloni, que não conseguiu encostar para o segundo posto. Já no final da partida, na Flash da Sport TV, Cristiano Brito, técnico adjunto de José Faria, de Farense, falou sobre esta vitória curta no primeiro jogo do play-off, que dá algum conforto à equipa do Farense.
2: Uma boa entrada da nossa parte, uma entrada aguerrida, com aproximações bastante perigosas à área do adversário. O Belenenses conseguiu suster ali os primeiros 15 minutos. Após esses primeiros 15 minutos, foi crescendo, tendo alguma bola, criando alguma dificuldade ao arrastar os nossos médios a corredor e uma ou outra ligação por dentro, pois penso que equilibramos e terminamos a primeira parte por cima. Na segunda parte, depois de estar a vencer, queríamos ter o jogo controlado e tentar, com isso, acabar por fazer mais um ou outro golo. Acho que foi uma segunda parte muito disputada, mas sem tanta qualidade como na primeira. Acabamos por na parte final, ter a possibilidade de ter feito o segundo golo. Não foi possível, mas há um segundo jogo ainda e está no intervalo. Valorizar também aquilo que o Belenenses também fez aqui, muita qualidade, uma equipa recheada de qualidade individual e coletiva, e dar os parabéns também ao Belenenses pelo que fez aqui. E é isto mesmo, cada vez mais a bola parada tem uma incidência muito, muito forte naquilo que é o jogo, e o jogo acaba por ser resolvido nisso mesmo. Os adeptos empurraram, tiveram sempre com a equipa num ou noutro momento mais crítico do jogo, que é normal, mas ajudaram sempre, só mesmo de lamentar a expulsão do nosso presidente. Alguém que faz tudo pelo futebol português, uma pessoa que há tantos anos responsável por trazer coisas tão boas àquilo que é o futebol, ser expulso da forma como foi, um bocadinho mais de respeito acho que era essencial pela pessoa, pelo presidente e por tudo que representa no fundo ao país.
1: Já do lado do Belenenses, Gonçalo Brandão, com muita vontade para vencer o Restelo na segunda mão e levar assim o Belenenses para a segunda liga.
3: Foi um bom jogo. oportunidades para os dois lados. Nós tivemos as nossas oportunidades, viemos aqui jogar o jogo pelo jogo, porque a divisão é inferior, mas o símbolo assim obriga. Temos que lutar sempre pela vitória, seja onde for, e isso aí eu não quero que eles abdiquem nunca. Vamos sempre lutar onde for. E foi isso, foi um jogo, acho que foi um jogo repartido. A bola parada, vamos corrigir, mas quero antes de mais agradecer a esta moldura humana que veio de Lisboa. Foram quase 700 adeptos, isto quer dizer muito do clube que representamos, e quando temos uma moldura destas temos que vir aqui e lutar pela vitória. Depois, como é óbvio, no final sabíamos que, eu tinha dito na antevisão que este playoff não ia ser decidido no primeiro jogo, e no final tivemos que jogar um bocadinho com isso, e levar a eliminatória para o Restelo, e acho que está tudo em aberto. O nosso estádio eleva-nos e empurra-nos para as vitórias, e o que eu disse aos jogadores foi: aconteça o que acontecer, o resultado nós não controlamos, porque é multifatorial, pode acontecer muita coisa, mas aquilo que deixámos em campo temos que o deixar sempre quando envergamos esta camisola. E o mesmo irá acontecer no Restelo, tenho a certeza, e peço desde já a todos os adeptos que se mobilizem, que eu tenho a certeza que vamos ter uma boa moldura humana e vamos ter muitos adeptos a ajudar-nos a chegar a esta tão ambicionada Segunda Liga.
1: Para já o Farense voou melhor pela margem mínima e está a um passo de garantir a permanência na Segunda Liga. Assim sendo, o Belenenses precisa de dar a volta na segunda mão do play-off, na esperança de garantir a subida ao segundo escalão do futebol português.

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2: Uma cobra rateira foi encontrada no interior de uma residência na localidade de Lagamessas, no Poceirão, no concelho de Palmela, no passado dia 21 de maio. O animal, que estava em perfeitas condições, foi devolvido ao seu habitat natural pelos militares da GNR. A ação foi levada a cabo por militares do Núcleo de Proteção Ambiental do Destacamento Territorial de Palmela, isto na sequência de um pedido de intervenção, segundo diz a Guarda Nacional Republicana em comunicado. A mesma nota assinalou que a cobra foi retirada com recurso de equipamento próprio e, após a avaliação do seu estado de saúde, foi devolvido ao seu habitat natural por se encontrar em perfeitas condições. A GNR, através do CEPNA, reforça a importância de contactar as autoridades sempre que sejam detectados animais selvagens em zonas habitacionais, garantindo a segurança de pessoas e animais, frisaram as unidades. Esta foi uma ação do Comando Territorial de Setúbal. Um universitário de 22 anos, residente de Montijo, extorquiu cerca de 1 milhão de euros a dezenas de vítimas de todo o país através do método de sextortion. O jovem estudante conhecia os alvos através das redes sociais, usando vários perfis falsos, e após ganhar a sua confiança, persuadia-os a fornecer-lhe fotografias íntimas. Depois de as conseguir, ameaçava divulgá-las caso não lhe fossem pagas avultadas quantias monetárias. O suspeito foi detido na quarta-feira, no seguimento da Operação Laços de Eros, a que decorreu na região de Montijo e Setúbal, e foi liderada pela Polícia Judiciária da Guarda, que iniciou a investigação na sequência da queixa de duas vítimas de Celurico da Beira. Segundo fonte da PJ, quando os alvos não cediam à chantagem, outros elementos do grupo entravam em ação, faziam-se passar por inspectores da Judiciária e coagiam as vítimas a pagar supostas multas ou ressarcir a hipotéticos menores a quem teriam sido divulgadas as fotografias. Descreve a mesma fonte. Os lucros da atividade criminosa do grupo, que só terminou com a intervenção da PJ, eram depois dispersos pelo suspeito por várias contas bancárias em seu nome, de familiares e de terceiros. A PJ já encontrou dezenas de vítimas e continua a investigação para sinalizar mais lesados e identificar todos com o preço detido. O suspeito está indiciado por extorsão agravada, burla qualificada, receptação e branqueamento. Ouvido no Tribunal de Celurico da Beira, o suspeito ficou com o passaporte apreendido, apresentações bissemanais e proibição de contactos com as vítimas. O corpo de um homem de 32 anos que desapareceu ontem cerca das 15 horas no rio Paiva e Aroca, no distrito de Aveiro, foi encontrado sem vida pelas equipas de resgate, informou fonte da Corporação Local de Bombeiros. Em declarações à Lusa, o comandante dos bombeiros de Aroca, Sérgio Azevedo, disse que o homem ficou preso no sifão do rápido e morreu afogado. O mesmo responsável referiu que o corpo foi localizado pelas equipas de resgate com a ajuda das empresas de animação turística e as locais e foi resgatado cerca das 19 horas. O óbito foi confirmado local pelo médico do Instituto Nacional de Emergência Médica e o corpo foi transportado para o gabinete médico legal de Santa Maria da Feira. Segundo a mesma fonte, o homem estava a fazer caminhada aquática com a mulher entre a ponte de Alvarenga e a ponte suspensa, quando, por razões ainda desconhecidas, foi arrastado.

0: estado pela corrente. A mulher do homem desaparecido não sofreu ferimentos, mas encontra-se bastante abalada, estando a ser acompanhada por uma equipa de psicólogos. O comandante referiu ainda que o casal estava a praticar esta caminhada aquática de forma isolada, sendo que o elemento masculino teria alguma experiência nesta área. Apesar deste desporto se praticar muito no Rio Paiva, o comandante referiu que não se faz na zona onde ocorreu o desaparecimento, uma vez que é uma zona mais perigosa do rio. As operações de busca contaram com os meios de bombeiros de Arouca, Vale de Câmara e Espinho, do INEM, Ambulância de Suporte Imediato de Vida de Arouca, Unidade de Psicólogos do Porto, GNR, Serviço Municipal de Proteção Civil e empresas de animação turística local. O Governo vai aumentar em 0,305 cêntimos por litro o desconto extraordinário do ESP no gasóleo e 0,315 cêntimos na gasolina, tendo em conta as previsões de evolução do preço dos combustíveis na próxima semana. Face à perspectiva de que a próxima semana se irá registar uma subida dos preços do gasóleo rodoviário e de gasolina sem chumbo, o Governo decidiu então ajustar o desconto extraordinário e temporário do ESP, imposto sobre produtos petrolíferos e energéticos, em vigor, aplicável ao gasóleo rodoviário e à gasolina sem chumbo, lê-se na portaria publicada em suplemento do Diário da República. Assim, a partir da próxima segunda-feira, os descontos resultantes da aplicação deste mecanismo temporário e extraordinário na taxa de ESP aplicável no continente de gasóleo rodoviário e à gasolina sem chumbo. De acordo com as previsões da Associação Nacional de Revendedores de Combustíveis, a ANAREC, os preços dos combustíveis devem aumentar cerca de 1,5 cêntimos por litro na próxima semana. O Primeiro-Ministro Luís Montenegro critica o voto contra anunciado pelo Chega e pelo PS à proposta de reforma laboral que o Governo entregou na Assembleia da República. Luís Montenegro, em declarações aos jornalistas, em Vila Nova de Foz Coa, considera que a oposição não resistiu a seguir o caminho mais fácil na questão das alterações à lei laboral.
1: Eu vejo muita gente defender reformas estruturais, transformações estruturais no país, e depois quando nós queremos avançar com elas, por mais ponderadas, por mais equilibradas que sejam, é o caso da reforma laboral, não resistem àquilo que é eventualmente mais popular fazer e mais imediato fazer, que é deixar tudo na mesma.
0: Ventura ainda esperou, mas acabou por votar contra a reforma laboral.
2: Chamar isto de reforma, dizer que os partidos não querem, depois dizer que, não, que são reformistas e os outros é que não os estão a deixar. Bom, se as únicas reformas que o Governo tem para apresentar são estas péssimas reformas, então é melhor não o deixarmos ser reformista.
0: Agora Luís Montenegro apela ao diálogo no Parlamento.
1: Nós queremos mudar o mercado laboral para ser mais dinâmico, garantindo os direitos dos trabalhadores. Nós queremos mudar a administração pública, acabando com burocracias em excesso. Toda a gente está com medo disso. Refiro-me aos partidos políticos, porque eu sei que o povo, as pessoas e as empresas estão do nosso lado.
2: Acho que o Primeiro-Ministro deve-se, olha, como disse Pedro Passos Coelho, deve-se vitimizar menos e governar mais. E deve pensar, este é um problema deste Primeiro-Ministro, é a falta de conexão com o povo português. Não é uma questão de ser reformista ou não, isto é só uma questão de ser mau governante.
0: Ao certo, ainda não há data marcada para essa discussão. No futebol, Lutano e Vitória de Cernache garantiram a subida à Liga 3 no sábado. A formação Algarvia venceu o Oliveira do Hospital por 2-1, enquanto que a equipa do Conselho de Sertã bateu o Atlético da Malveira por 3-0. Na última jornada da fase de apuramento de subida do Campeonato de Portugal, Lutano e Vitória de Cernache vão defrontar-se, mas já não irão sair dos lugares de promoção ao terceiro escalão, onde se irão estrear em 26-27. Oliveira do Hospital e Atlético da Malveira, por seu lado, continuarão no Campeonato de Portugal. Na Série A de subida, recorde-se, o Leça já garantiu a subida, enquanto que o Bragança e a Vianense ainda discutem outra vaga. O Bragança, que tem 8 pontos, venceu no sábado a Vianense por 1-0 e na última jornada visitou o Leça, enquanto que o Vianense, que tem 6 pontos, recebe o Rebordosa.

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2: A mulher e o homem, ambos franceses, chegaram por volta das 16 horas de sexta-feira ao Tribunal Judicial de Setúbal, isto para serem presentes a pagamento do precatório judicial, mas a diligência foi interrompida por volta das 24 horas e foi retomada no sábado de manhã para a leitura das medidas de coação. A mãe dos dois irmãos menores franceses abandonados na zona de Alcácer do Sal vai cumprir prisão preventiva no estabelecimento prisional de Tiros, enquanto que o companheiro vai para as instalações anexas à Polícia Judiciária em Lisboa, revelou a GNR. Contactada pela agência Lusa, a fonte oficial da GNR explicou que a arguida, a mulher de 41 anos, mãe das duas crianças de 4 e 5 anos, vai aguardar o desenrolar do processo judicial em prisão preventiva no EP de Tiros, na freguesia de São Domingos de Reina, no Conselho de Cascais, Distrito de Lisboa. Quanto ao outro arguido, neste processo, o homem de 55 anos, companheiro da mulher, para o qual a juíza de instrução criminal também determinou a medida de coação mais gravosa, a prisão preventiva, foi transportado para a GNR para as instalações anexas à Polícia Judiciária em Lisboa. Segundo constatou a Lusa, no local, os dois arguidos que chegaram ontem de manhã ao Tribunal de Setúbal, transportados pela GNR, saíram também das instalações deste tribunal por volta das 14h10, numa carrinha desta Força de Segurança. O líder do Partido Socialista, José Luís Carneiro, acusou o governo liderado por Luís Montenegro de ser desmazelado na gestão e a resposta aos momentos mais críticos do país. Lembra a independência das conclusões do relatório da Presidência da República para dizer que Luís Montenegro deve explicações ao país.
3: Vem mostrar que o governo não teve capacidade de resposta, chegou tarde, a resposta foi insuficiente, foi incompetente e mostra aquilo que eu considero ser, por um lado, uma insensibilidade, uma incompetência que caracterizam um governo desmazelado.
2: Esta reação surge no seguimento ao relatório da Presidência da República sobre as tempestades que fustigaram Portugal em janeiro e fevereiro de 2026. José Luís Carneiro usou precisamente o caso do Ciresp como exemplo máximo do desmazelo do governo, criticando o facto da infraestrutura ter estado 2 anos sem presidente para, no fim, reconduzir o general Viegas Nunes.
3: Durante 2 anos, a mais importante infraestrutura de comunicações do Estado esteve sem presidente. Qual foi a notícia que nós soubemos hoje? Ontem, o governo foi buscar, ao fim de 2 anos, o general Viegas Nunes para voltar a assumir a presidência da Ciresp. Portanto, durante 2 anos, o governo prejudicou o interesse estratégico e crítico do país.
2: De acordo com as declarações do líder socialista, diz que o executivo demonstrou falta de capacidade de resposta, incompetência e insensibilidade. A mãe e o padrasto dos dois irmãos abandonados à beira da estrada em Alcácer do Sal, na terça-feira, terão combinado uma estratégia para utilizar em tribunal, onde iriam apresentar comportamentos descompensados. Algo que foi possível apurar, o militar da GNR, que seguia na carrinha que efetuava o transporte dos dois suspeitos, desde Fátima até ao posto da GNR de Palmela, onde ficaram detidos antes de serem presentes a apresentatório judicial no Tribunal de Setúbal, percebia francês e compreendeu a conversa entre o casal. O militar da GNR já entregou um depoimento por escrito ao tribunal, onde relata o que ouviu a frase "temos de parecer dois doidinhos". Barthélemy e Zachary, de 3 e 5 anos, foram encontrados com mochilas às costas. Nas mesmas estavam roupas, bolachas, fruta e garrafas de água. Estiveram em casa de Eugénia, mãe de Alexandre, o popular que os encontrou. A GNR foi buscar ambos e levou-os ao Hospital de Setúbal para observação. Os irmãos ficaram com a Comissão de Proteção de Crianças e Jovens de Alcácer do Sal e o Ministério Público de Grândola delegou na Polícia

0: Judiciária e a investigação do caso. A GNR deteve 11 homens e uma mulher suspeitos de tráfico de droga nos concelhos de Alcácer do Sal, Seixal e Lisboa e apreendeu 4.849 doses de AX e 16 de cocaína, foi agora revelado. Os 12 suspeitos, que têm idades compreendidas entre os 19 e os 50 anos, foram detidos na quarta-feira e vão ser agora presentes a primeiro relatório judicial no Tribunal de Setúbal para a aplicação das respectivas medidas de coação, divulgou a GNR em comunicado. A investigação relacionada com este caso decorria há vários meses e, na passada quarta-feira, os militares do Destacamento Territorial de Grândola deram cumprimento a 13 mandados de busca domiciliária nas localidades de Alcácer do Sal e Seixal, e assim como na freguesia lisboeta de Marvila. A ação, além das detenções dos suspeitos, permitiu apreender as 4.849 doses de cannabis, resina ou AX, 16 doses de cocaína, um veículo ligeiro de passageiros e 14.774 euros em numerários. Da apreensão constam também duas balanças de precisão, um bastão extensível, uma réplica de arma de fogo, 12 telemóveis, 3 computadores e um tablet. A operação contou com o apoio da PSP, dos comandos territoriais de Évora e Coimbra, da GNR, da Unidade de Intervenção, do Destacamento de Intervenção e também da Estrutura de Investigação Criminal do Comando Territorial de Setúbal. O Governo vai reforçar em 33 milhões de euros o financiamento do ensino profissional no âmbito dos contratos de programa para o ciclo de formação entre 26 e 29, anunciou o Ministro da Educação. O reforço do financiamento dos cursos profissionais foi anunciado pelo Ministro da Educação, Ciência e Inovação numa sessão solene sobre a futura Universidade de Leiria e do Oeste, que decorreu na Escola Superior de Tecnologia e Gestão em Leiria, após reunião do Conselho de Ministros, em que foi aprovada a criação da nova instituição. Sem precisar o qual o valor previsto para o ciclo de formação de 26 a 29, Fernando Alexandre sublinhou apenas o reforço de 33 milhões de euros. Para o ciclo anterior, entre os anos letivos 22-23 e 24-25, o financiamento previsto para a celebração de contratos de programa no âmbito do ensino profissional totalizava 54,8 milhões de euros. O Primeiro-Ministro Luís Montenegro defendeu firmemente a proposta da reforma do Tribunal de Contas, argumentando que o atual modelo assenta num excesso de burocracia que trava os investimentos públicos e paralisa a tomada de decisões por parte dos gestores e autarcas. Luís Montenegro justificou que a alteração serve para acabar com um país onde os decisores públicos têm medo de decidir devido às regras rígidas da contratação.
1: Um Portugal que se quer seja um Portugal.
2: A Igreja, os tribunais canónicos deram o caso.
1: Não tenha medo das transformações. Um Portugal que olhe para setores mesmo da administração pública e não considere que é mais cómodo não mexer do que mexer, mesmo que muitos levantem a sua voz. E sim, estou a falar daquilo que é hoje o regime do Tribunal de Contas e sim, estou a falar da lei da contratação pública. Estão aqui os autarcas de Portugal que sabem muito bem quão prejudicados são muitos projetos, precisamente por excesso de burocracia, por excesso de regras, por este controlo prévio, que é também ele excessivo e que nos priva muitas vezes dos investimentos que nós precisamos no tempo em que nós precisamos.
0: Os partidos da oposição, com destaque para as críticas do Chega, acusam o Governo de estar a criar uma porta aberta à corrupção e avisam que a proposta prejudica a transparência do país. O desporto. O Sporting venceu o Benfica por 34-22 no pavilhão João Rocha, num derby praticamente sentido único. O jogo já não interessava nada à formação leonina, que já tinha garantido o terceiro título de campeão seguido, mas ainda interessava ao Benfica, que ambicionava subir ao segundo lugar e apurar-se para a Liga dos Campeões. Para isso precisava de vencer o Sporting e esperar que o Porto não ganhasse ao Águas Santas. Nenhuma das coisas aconteceu. Ora, isso levou que o Benfica acabasse o campeonato em terceiro e na próxima época vai disputar a HF European League. Já o Sporting acabou em festa no pavilhão João Rocha, tudo de pé a cantar, no fim do que foi uma espécie de jogo de consagração. Os campeões terminaram o campeonato só com vitórias, depois de uma tarde em que entraram na frente, fizeram o primeiro golo e nunca estiveram em desvantagem. Aliás, o Benfica conseguiu empatar o derby a dois tentos, mas a partir daí foi sempre atrás do rival. Num encontro em que não houve Kiko Costa, nem Martim Costa, guarda-redes André Christensen foi fundamental para o triunfo, ele que fez um punhado de grandes intervenções. A partir daí lançou a equipa para um triunfo sem discussão. Refira-se que este derby serviu também de ensaio para o que se vai ver no dia 7 de junho, quando o Sporting e o Benfica voltarem a encontrar-se na final da Taça de Portugal.

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2: Mark, o padrasto das crianças abandonadas em Alcácer do Sal, terá agredido um menino de 3 anos. Segundo as informações recolhidas e reveladas pelo jornal Correio da Manhã, a criança terá uma marca no corpo compatível com esta agressão e o suspeito foi confrontado com isso mesmo durante um interrogatório judicial. Adianta ainda ao mesmo jornal que uma testemunha assistiu à agressão e contou isso mesmo às autoridades. Para além dos crimes de exposição ao abandono, Mark está ainda indiciado do crime de ofensa à integridade física qualificada por haver indícios de que terá batido na criança mais nova. O PSD apresentou um projeto de lei para tornar obrigatório o uso de capacete e de equipamentos refletores para todos os utilizadores de trotinetas elétricas e bicicletas elétricas em Portugal. A iniciativa surge após dados da GNR alertarem para um aumento de 52% no número de acidentes associados à micromobilidade elétrica que resultaram em mais feridos graves e mortes nos últimos anos, como refere o militar da GNR, João Gomes.
3: A Guarda Nacional Republicana, naquilo que tem vindo a ser a competência, tem efetivamente notado um aumento significativo dos números de sinistralidade rodoviária envolvendo estes veículos de micromobilidade. Pelo que as nossas ações também são muito mais direcionadas, quer em termos de fiscalização, quer em termos de sensibilização, para estes utentes, que acabam por ser utentes mais vulneráveis. Estas cifras negras da sinistralidade rodoviária têm sido muito à conta daquilo que é o desrespeito pela sinalização, à conta daquilo que é a não utilização desses acessórios e equipamentos de segurança, assim como também o facto de os próprios condutores circularem em locais onde não é permitido e onde não está permitida a sua circulação, assim como ao facto de se absterem de praticar certos comportamentos de risco, atos que impeçam ou embaraçem o trânsito, assim como a não ingestão de bebidas alcoólicas e de substâncias estupefacientes.
2: Na proposta, passa a ser exigido a qualquer condutor de trotinetas ou bicicletas elétricas alterado o código da estrada. Torna-se obrigatório então o uso de coletes ou equipamentos refletores durante a noite ou em situações de fraca visibilidade. Quem circular sem cumprir estas novas regras arrisca-se a multas que variam entre os 30 e os 150 euros. O grupo parlamentar justifica a urgência do diploma com a necessidade de alinhar a legislação rodoviária ao crescimento exponencial destes veículos nas cidades, garantindo maior proteção aos utilizadores face ao número crescente de sinistros registados. 400 doses de cocaína, 9 embarcações de alta velocidade, caminhões, geradores e 90 ml de combustível foram alguns dos materiais apreendidos na sequência da Operação Expresso das Ondas. Os mandatos de busca foram emitidos para 14 armazéns em Setúbal, Lisboa, Leiria, Évora e Faro. Os diversos locais funcionavam de forma segmentada e compartimentada. Os armazéns estavam referenciados por estarem a ser utilizados para suporte logístico a organizações criminosas que fazem uso de embarcações de alta velocidade no transporte de elevadas quantidades de droga. No decorrer da operação, que empenhou várias dezenas de operacionais da Polícia Judiciária, foram ainda apreendidos instrumentos utilizados pelas organizações criminosas para dificultar o trabalho de vigilância das autoridades policiais, nomeadamente 3 bloqueadores de sinal de comunicações e várias câmaras de CCTV. Este não é caso único. Há 2 semanas, através de um voo de vigilância da Força Aérea Portuguesa, 3 lanchas de alta velocidade foram localizadas. A Polícia Marítima, com o apoio da Marinha, perseguiu uma das embarcações, mas as autoridades não conseguiram efetuar a abordagem policial, uma vez que, durante a fuga, os suspeitos largaram diversos bidões de combustível no mar na direção das lanchas perseguidoras. Já em abril, a Polícia Marítima conseguiu interceptar 2 embarcações de alta velocidade envolvidas no tráfico de droga e deter 7 suspeitos. Ao serem detectados, os suspeitos que seguiam nas lanchas colocaram-se em fuga a alta velocidade, efetuando várias manobras arriscadas. Ainda assim, a Polícia Marítima conseguiu interceptá-los. As autoridades têm intensificado o trabalho de combate às redes criminosas que usam o Algarve como porta de entrada para a distribuição de droga em toda a Europa. Um homem de 57 anos, detido em Almada por violência doméstica e que tinha na sua posse 17 armas de fogo, armas brancas, uma besta e munições, ficou brancas, uma besta e munições, ficou proibido de contactar a vítima e sujeito à vigilância eletrónica. O suspeito foi detido na passada quarta-feira, foi agora presente ao Tribunal Judicial de Almada, que lhe aplicou as medidas de coação de vigilância eletrónica.

0: e de permissão de contacto com a vítima. Em comunicado divulgado na quarta-feira, a GNR indicou que, no âmbito de uma investigação por violência doméstica que decorria há cerca de 2 meses, os militares do Núcleo de Investigação e Apoio a Vítimas Específicas de Almada apuraram que o suspeito exercia ameaças, injúrias de coação contra a companheira de 56 anos, constrangendo a vítima na sua liberdade pessoal. Na quarta-feira, os militares detiveram o suspeito e apreenderam 17 armas de fogo, 18 armas brancas, uma besta, além de 2.074 munições de vários calibres. No futebol, Gonçalo Feio não vai continuar no comando técnico do Tondela. O treinador de 36 anos, que chegou aos Beirões nas últimas semanas da temporada e tinha como objetivo tentar evitar a despromoção à 2ª Liga, concluiu juntamente com a direção do clube que não estavam reunidas as condições ideais para que fosse acionada a opção de renovação prevista no contrato, isto apesar do interesse manifestado na continuidade do técnico após o último jogo da Liga diante do Arouca. Durante esta semana, Gonçalo Feio e a estrutura tondelense reuniram com o à preparação da próxima época. O técnico apresentou, inclusive, um documento com propostas e linhas orientadoras para atacar o curto prazo, o regresso ao principal escalão. Mas, no sábado de manhã, as partes concluíram que havia diferenças de visão relativamente ao caminho a seguir, tendo-se decidido pela separação amigável. Gonçalo Feio chegou ao Tondela após a 27ª jornada da Liga, à altura em que os Beirões ocupavam o 17º e penúltimo lugar com 20 pontos, menos 2 que o Nacional, então em lugar de play-off. Em 8 jornadas, o Tondela tinha um jogo em atraso. Não obstante, o calendário complexo com visitas a casa do Guimarães, Porto e Sporting conquistou ainda assim 8 pontos. O Embaixo Beirão terminou o campeonato com 28 pontos, menos 2 que o Casa Pia, que foi repescado para o play-off. Veja tudo português do mar e da atmosfera. Prevê para este domingo céu pouco nublado, apresentando geralmente com muita nubosidade na faixa costeira a norte do Cabo Raso até ao final da manhã. Nubosidade que poderá persistir em alguns locais. Aumento temporário de nubosidade na região norte, em especial no interior, com ocorrência de aguaceiros dispersos, por vezes acompanhados de trovoada e que poderão ser localmente intensos sob a forma de granizo. Vento em geral fraco, predominar do quadrante leste, temporariamente moderado do quadrante oeste durante a tarde e soprando por vezes forte nas terras altas até ao meio da manhã e no final do dia, em especial nas serras algarvias. Pequena descida de temperatura, em especial no litoral oeste.
1: 18 graus.

0: aldeia anexa à PJ de Lisboa, revelou fonte sindical contactado pela agência Lusa. O presidente do Sindicato Nacional do Corpo da Guarda Prisional, Frederico Moraes, explicou que o homem de 55 anos foi transportado desde o seu procedimento prisional de Setúbal para as instalações anexas da Polícia Judiciária de Lisboa. O arguido, companheiro da mãe dos dois irmãos de 4 e 5 anos, foi transportado pelos serviços prisionais e chegou às instalações anexas da PJ de Lisboa por volta das 17 horas, disse a mesma fonte. De acordo com Frederico Moraes, a transferência do homem deveu-se a razões de ordem e segurança que englobam o recluso e o próprio EP. Chegou tranquilo, um bocado a medo, porque entrou numa cadeia e foi para outra, mas não gritou, cumpriu tudo o que os guardas prisionais mandaram fazer, sem qualquer problema, destacou Frederico Moraes. O secretário-geral do PCP considerou que falta apenas um empurrão para o pacote laboral ir ao chão e que o governo se vai dar mal porque os trabalhadores estão unidos contra esse assalto aos seus direitos.
1: O senhor primeiro-ministro acredita mesmo na propaganda e acredita mesmo na sua narrativa. E, portanto, isso cria, faz numa situação aquilo que vive numa ilusão e vive numa bolha. Há 10% das famílias em Portugal que estão de acordo com o pacote laboral, fiz essa referência ali. As 10% das famílias que têm nas suas mãos 60% da riqueza que é criada no nosso país, é esta a realidade do nosso país, eles estão de acordo com o pacote laboral. Mas depois há as 90% das famílias. Só há duas coisas que podem estar em cima da mesa. Ou o governo forçar o voto contra, ou haver uma manobra que está em preparação para permitir que o pacote laboral não vá à discussão na generalidade, passe diretamente para a especialidade, aliás, como se fez agora, com a lei da nacionalidade.
0: À margem da 12ª Assembleia da Organização Regional de Aveiro do PCP, que decorreu em Espinho, Paulo Raimundo considerou que o governo PSD-CDS-PP pensava que ia ser uma passadeira vermelha para avançar no assalto aos direitos dos trabalhadores e para impor o pacote laboral. O coordenador do Bloco de Esquerda defendeu que o único destino do pacote laboral do governo é o caixote do lixo, por considerar que tem como objetivo diminuir rendimentos, cortar direitos e aumentar a precariedade e a exploração.
2: Mostrou a evidente incapacidade por parte do Governo, quer do ponto de vista da gestão da comunicação, quer do ponto de vista da capacidade de, no terreno, dar as respostas imediatas que eram urgentes para as comunidades afetadas, quer, e mostrou também, digamos, a incúria, a negligência com que os governos foram abordando os equipamentos públicos que manifestamente mostraram a sua enorme fragilidade perante as intempéries. Portanto, não há dúvida nenhuma que o governo evidenciou toda a sua falta de empenho e toda a sua incompetência na gestão desta situação.
0: João Manuel Pureza falava no sábado em Almada, no encerramento do encontro do trabalho do Bloco de Esquerda, onde apresentou o que considera serem as três traves mestras de uma mudança justa nas relações do trabalho, propostas que advoga podem ser aplicadas de imediato no Código do Trabalho. O esfaqueamento de um jovem no Porto durante a madrugada de sábado no centro da cidade, em circunstâncias desconhecidas, o jovem de 18 anos sofreu então um corte ligeiro e, já ferido, entrou no autocarro e seguiu em direção à esquadra da PSP na Rua do Beurismo. Fez a viagem de cerca de 10 minutos no transporte público e saiu na paragem que fica em frente à PSP. Foi nesse local que recebeu assistência médica. Pelas 7 horas, os meios de socorro estavam ainda junto à esquadra a prestar socorro à vítima. O ferimento não terá sido grave e, ao que tudo indica, o jovem não foi hospitalizado. Perante os agentes da PSP, a vítima deu alguns pormenores do ocorrido, mas as circunstâncias em que ocorreu o esfaqueamento são ainda desconhecidas. A investigação está agora a cargo da PSP e, ao que foi possível apurar, ainda não foram efetuadas detenções. Futebol. O Farense está a um passo de garantir a permanência na 2ª Liga depois de ter batido o Belenenses por uma bola a zero na primeira mão do play-off. Os algravios garantiram a vantagem na eliminatória que decide a manutenção ou descida do segundo escalão do futebol português. A turma de Faro rapidamente criou perigo com o remate de calcanhar de Leonardo Oliveira aos 2 minutos de jogo. Contudo, a defesa do Belenenses resolveu a jogada e não prosseguiu. A resposta dos visitantes só chegou aos 13 minutos na sequência do remate de João Gastão, que obrigou uma bela intervenção de Brian. O avançado de 19 anos estava a agitar o jogo e ameaçou de novo ao fim de alguns minutos. Desta vez, Gastão enviou um remate rasteiro, mas voltou a ser travado pelo guardião de Farense. Numa altura em que o Belenenses parecia mais confortável com bola, foi o Farense que conseguiu inaugurar o marcador. Aos 30 minutos, na sequência de um canto batido no lado direito, o menino assumiu a marcação e enviou a bola rasteiramente para o desvio de calcanhar de André Candeias ao primeiro posto. Na segunda parte, o Belenenses voltou a ter mais posse de bola, mas as oportunidades foram sendo mais escassas. As duas equipas parecem menos capazes de chegar com qualidade ao último terço. Os dois treinadores foram fazendo mexidas nas equipas, até

0: tentativa de alterar as dinâmicas que se foram mostrando lentas no recomeço do jogo. Ainda assim, o Farense foi estando mais confortável, ainda que tenha sido o Belenenses que ameaçou a 5 minutos do fim do jogo. Aos 85 minutos, Diogo Cabral criou perigo para o Belenenses com o cruzamento, mas ninguém chegou para finalizar. Em cima do apito final, o Farense ficou perto do segundo golo depois de um cruzamento da Poloni que não conseguiu encostar para o segundo posto. Já no final da partida, na Flash da Sport TV, Cristiano Brito, técnica adjunto de José Faria, de Farense, falou sobre esta vitória curta no primeiro jogo do play-off, que dá algum conforto à equipa do Farense.
1: Uma boa entrada da nossa parte, uma entrada aguerrida, com aproximações bastante perigosas à área do adversário. O Belenenses conseguiu suster ali os primeiros 15 minutos. Após esses primeiros 15 minutos, foi crescendo, tendo alguma bola, criando alguma dificuldade ao arrastar os nossos médios a corredor e uma ou outra ligação por dentro. Pois penso que equilibramos e terminamos a primeira parte por cima. Na segunda parte, depois de estar a vencer, queríamos ter o jogo controlado e tentar, com isso, acabar por fazer mais um ou outro golo. Acho que foi uma segunda parte muito disputada, mas sem tanta qualidade como na primeira. Acabamos por na parte final, ter a possibilidade de ter feito o segundo golo. Não foi possível, mas há um segundo jogo ainda e está no intervalo. Valorizar também aquilo que o Belenenses também fez aqui, muita qualidade, uma equipa recheada de qualidade individual e coletiva, e dar os parabéns também ao Belenenses pelo que fez aqui. E é isto mesmo, cada vez mais a bola parada tem uma incidência muito, muito forte naquilo que é o jogo, e o jogo acaba por ser resolvido nisso mesmo. Os adeptos empurraram, tiveram sempre com a equipa num ou noutro momento mais crítico do jogo, que é normal, mas ajudaram sempre, só mesmo de lamentar a expulsão do nosso presidente. Alguém que faz tudo pelo futebol português, uma pessoa que há tantos anos responsável por trazer coisas tão boas àquilo que é o futebol, ser expulso da forma como foi, um bocadinho mais de respeito acho que era essencial pela pessoa, pelo presidente e por tudo que representa no fundo ao país.
0: Já do lado do Belenenses, Gonçalo Brandão, com muita vontade para vencer o Restelo na segunda mão e levar assim o Belenenses para a segunda liga.
2: Foi um bom jogo. Oportunidades para os dois lados, nós tivemos as nossas oportunidades, viemos aqui jogar o jogo pelo jogo, porque a divisão é inferior, mas o símbolo assim obriga, temos que lutar sempre pela vitória, seja onde for, e isso aí eu não quero que eles abdiquem nunca, vamos sempre lutar onde for, e foi isso, foi um jogo, acho que foi um jogo repartido, a bola parada, vamos corrigir. Mas quero antes de mais agradecer a esta moldura humana que veio de Lisboa, foram quase 700 adeptos, isto quer dizer muito do clube que representamos, e quando temos uma moldura destas temos que vir aqui e lutar pela vitória. Depois, como é óbvio, no final sabíamos que, eu tinha dito na antevisão que este playoff não ia ser decidido no primeiro jogo. E no final tivemos que jogar um bocadinho com isso e levar a eliminatória para o Restelo, e acho que está tudo em aberto. O nosso estádio eleva-nos e empurra-nos para as vitórias. E o que eu disse aos jogadores foi: aconteça o que acontecer, o resultado nós não controlamos, porque é multifatorial, pode acontecer muita coisa, mas aquilo que deixámos em campo temos que o deixar sempre quando envergamos esta camisola. E o mesmo irá acontecer no Restelo, tenho a certeza, e peço desde já a todos os adeptos que se mobilizem, que eu tenho a certeza que vamos ter uma boa moldura humana e vamos ter muitos adeptos a ajudar-nos a chegar a esta tão ambicionada segunda liga.
0: Para já o Farense levou melhor pela margem mínima e está a um passo de garantir a permanência na segunda liga. Assim sendo, o Belenenses precisa de dar a volta na segunda mão do play-off, na esperança de garantir a subida ao segundo escalão do futebol português. O Instituto Português do Mar e da Atmosfera prevê para este domingo céu pouco nublado, apresentando geralmente com muita nubosidade na faixa costeira a norte do Cabo Raso até ao final da manhã, nubosidade que poderá persistir em alguns locais. Aumento temporário de nubosidade na região norte, em especial no interior, com ocorrência de aguaceiros dispersos, por vezes acompanhados de trovoada, e que poderão ser localmente intensos sob a forma de granizo. Vento em geral fraco, a predominar do quadrante leste, temporariamente moderado do quadrante oeste durante a tarde e soprando por vezes forte nas terras altas até ao meio da manhã e no final do dia, em especial nas serras algarvias. Pequena descida de temperatura, em especial no litoral oeste.
3: 18 graus.

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2: Uma cobra rateira foi encontrada no interior de uma residência na localidade de Lagamessas, no Poceirão, no concelho de Palmela, no passado dia 21 de maio. O animal, que estava em perfeitas condições, foi devolvido ao seu habitat natural pelos militares da GNR. A ação foi levada a cabo por militares do Núcleo de Proteção Ambiental, do Distrito

0: de Setúbal. Um universitário de 22 anos, residente de Montijo, extorquiu cerca de 1 milhão de euros a dezenas de vítimas de todo o país através do método de sextortion. O jovem estudante conhecia os alvos através das redes sociais, usando vários perfis falsos, e após ganhar a sua confiança, persuadia-os a fornecer-lhe fotografias íntimas. Depois de as conseguir, ameaçava divulgá-las caso não lhe fossem pagas avultadas quantias monetárias. O suspeito foi detido na quarta-feira, no seguimento da Operação Laços de Eros, a que decorreu na região de Montijo e Setúbal, e foi liderada pela Polícia Judiciária da Guarda, que iniciou a investigação na sequência da queixa de duas vítimas de Zurique da Beira. Segundo fonte da PJ, quando os alvos não cediam à chantagem, outros elementos do grupo entravam em ação, faziam-se passar por inspectores da Judiciária e coagiam as vítimas a pagar supostas multas ou ressarcirem hipotéticos menores a quem teriam sido divulgadas as fotografias. Descreve a mesma fonte. Os lucros da atividade criminosa do grupo, que só terminou com a intervenção da PJ, eram depois dispersos pelo suspeito por várias contas bancárias em seu nome, de familiares e de terceiros. A PJ já encontrou dezenas de vítimas e continua a investigação para sinalizar mais lesados e identificar todos com o preço do detido. O suspeito está indiciado por extorsão agravada, burla qualificada, receptação e branqueamento. Ouvido no Tribunal de Zurique da Beira, o suspeito ficou com o passaporte apreendido, apresentações bissemanais e proibição de contactos com as vítimas. O corpo de um homem de 32 anos que desapareceu ontem cerca das 15 horas no rio Paiva e Aroca, no distrito de Aveiro, foi encontrado sem vida pelas equipas de resgate, informou fonte da Corporação Local de Bombeiros. Em declarações à Lusa, o comandante dos bombeiros de Aroca, Sérgio Azevedo, disse que o homem ficou preso no sifão do rápido e morreu afogado. O mesmo responsável referiu que o corpo foi localizado pelas equipas de resgate com a ajuda das empresas de animação turística e as locais e foi resgatado cerca das 19 horas. O óbito foi confirmado local pelo médico do Instituto Nacional de Emergência Médica e o corpo foi transportado para o gabinete médico legal de Santa Maria da Feira. Segundo a mesma fonte, o homem estava a fazer caminhada aquática com a mulher entre a ponte de Alvarenga e a ponte suspensa, quando, por razões ainda desconhecidas, foi arrastado pela corrente. A mulher do homem desaparecido não sofreu ferimentos, mas encontra-se bastante abalada, estando a ser acompanhada por uma equipa de psicólogos. O comandante referiu ainda que o casal estava a praticar esta caminhada aquática de forma isolada, sendo que o elemento masculino teria alguma experiência nesta área. Apesar deste desporto se praticar muito no rio Paiva, o comandante referiu que não se faz na zona onde ocorreu o desaparecimento, uma vez que é uma zona mais perigosa do rio. As operações de busca contaram com os meios de bombeiros de Aroca, Vale de Câmara e Espinho, do INEM, Ambulância de Suporte Imediato de Vida de Aroca, Unidade de Psicólogos do Porto, GNR, Serviço Municipal de Proteção Civil e empresas de animação turística local. O Governo vai aumentar em 0,305 cêntimos por litro o desconto extraordinário do ESP no gasóleo e 0,315 cêntimos na gasolina, tendo em conta as previsões de evolução do preço dos combustíveis na próxima semana. Face à perspectiva de que a próxima semana se irá registar uma subida dos preços do gasóleo rodoviário e de gasolina sem chumbo, o Governo decidiu então ajustar o desconto extraordinário e temporário do ESP, imposto sobre produtos petrolíferos e energéticos, em vigor, aplicável ao gasóleo rodoviário e à gasolina sem chumbo, lê-se na portaria publicada em suplemento do Diário da República. Assim, a partir da próxima segunda-feira, os descontos resultantes da aplicação deste mecanismo temporário extraordinário na taxa de ESP aplicável no continente de gasóleo rodoviário e à gasolina sem chumbo. De acordo com as previsões da Associação Nacional de Revendedores de Combustíveis, a ANAREC, os preços dos combustíveis devem aumentar cerca de 1,5 cêntimos por litro na próxima semana. O Primeiro-Ministro Luís Montenegro critica o voto contra anunciado pelo Chega e pelo PS à proposta de reforma laboral que o Governo entregou na Assembleia da República. Luís Montenegro, em declarações aos jornalistas, em Vila Nova de Foscoa, considera que a oposição não resistiu a seguir o caminho mais fácil na questão das alterações à lei laboral.
1: Eu vejo muita gente defender reformas estruturais, transformações estruturais no país, e depois quando nós queremos avançar com elas, por mais ponderadas, por mais equilibradas que sejam, é o caso da reforma laboral, não resistem àquilo que é eventualmente mais popular fazer e mais imediato fazer, que é deixar tudo na mesma.
0: Ventura ainda esperou, mas acabou por votar contra a reforma laboral.
2: Chamar isto de reforma, dizer que os partidos não querem e depois dizer que não, que são reformistas e os outros é que não os estão a deixar. Bom, se as únicas reformas que o Governo tem para apresentar são estas péssimas reformas, então é melhor não o deixarmos ser reformista.
0: Agora Luís Montenegro apela ao diálogo no Parlamento.
1: Nós queremos mudar o mercado laboral para ser mais dinâmico, garantindo os direitos dos trabalhadores. Nós queremos mudar a administração pública

0: acabando com burocracias em excesso. Toda a gente está com medo disso. Eu refiro-me aos partidos políticos, porque eu sei que o povo, as pessoas e as empresas estão do nosso lado.
1: Acho que o Primeiro-Ministro deve-se, olha, como disse Pedro Passos Coelho, deve-se vitimizar menos e governar mais. E deve pensar, este é um problema deste Primeiro-Ministro, é a falta de conexão com o povo português. Não é uma questão de ser reformista ou não, isto é só uma questão de ser mau governante.
2: Ao certo, ainda não há data marcada para essa discussão. No futebol, Lutano e Vitória de Cernás garantiram a subida à Liga 3 no sábado. A formação agrevia venceu o Oliveira do Hospital por 2-1, enquanto que a equipa do Conselho de Sertã bateu o Atlético da Malveira por 3-0. Na última jornada da fase de apuramento de subida do Campeonato de Portugal, Lutano e Vitória de Cernás vão defrontar-se, mas já não irão sair dos lugares de promoção ao terceiro escalão, onde se irão estrear em 26-27. Oliveira do Hospital e Atlético da Malveira, por seu lado, continuarão no Campeonato de Portugal. Na Série A de subida, recorde-se, o Leça já garantiu a subida, enquanto que o Bragança e a Vianense ainda discutem outra vaga. O Bragança, que tem 8 pontos, venceu no sábado a Vianense por 1-0 e na última jornada visitou o Leça, enquanto que o Vianense, que tem 6 pontos, recebe o Rebordosa.
3: Dezoito graus.

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2: A mulher e o homem, ambos franceses, chegaram por volta das 16 horas de sexta-feira ao Tribunal Judicial de Setúbal, isto para serem presentes a pagamento do precatório judicial, mas a diligência foi interrompida por volta das 24 horas e foi retomada no sábado de manhã para a leitura das medidas de coação. A mãe dos dois irmãos menores franceses abandonados na zona de Alcácer do Sal vai cumprir prisão preventiva no estabelecimento prisional de Tires, enquanto que o companheiro vai para as instalações anexas à Polícia Judiciária em Lisboa, revelou a GNR. Contactada pela agência Lusa, a fonte oficial da GNR explicou que a arguida, a mulher de 41 anos, mãe das duas crianças de 4 e 5 anos, vai aguardar o desenrolar do processo judicial em prisão preventiva no EP de Tires, na freguesia de São Domingos de Reina, no Conselho de Cascais, Distrito de Lisboa. Quanto ao outro arguido, neste processo, o homem de 55 anos, companheiro da mulher, para o qual a juíza de instrução

0: conclusões do relatório da Presidência da República para dizer que Luís Montenegro deve explicações ao país.
1: Vem mostrar que o Governo não teve capacidade de resposta, chegou tarde, a resposta foi insuficiente, foi incompetente e mostra aquilo que eu considero ser, por um lado, uma insensibilidade, uma incompetência que caracterizam um Governo desmazelado.
0: Esta reação surge no seguimento ao relatório da Presidência da República sobre as tempestades que fustigaram Portugal em janeiro e fevereiro de 2026. José Luís Carneiro usou precisamente o caso do Siresp como exemplo máximo do desmazelo do Governo, criticando o facto da infraestrutura ter estado 2 anos sem Presidente para, no fim, reconduzir o General Viegas Nunes.
1: Durante 2 anos, a mais importante infraestrutura de comunicações do Estado esteve sem Presidente. Qual foi a notícia que nós soubemos hoje? Ontem, o Governo foi buscar, ao fim de 2 anos, o General Viegas Nunes para assumir, voltar a assumir a presidência da Siresp. Portanto, durante 2 anos, o Governo prejudicou o interesse estratégico e crítico do país.
0: De acordo com as declarações do líder socialista, diz que o Executivo demonstrou falta de capacidade de resposta, incompetência e insensibilidade. A mãe e o padrasto dos 2 irmãos abandonados à beira da estrada em Alcácer do Sal, na terça-feira, terão combinado uma estratégia para utilizar em tribunal, onde iriam apresentar comportamentos descompensados. Algo foi possível apurar, um militar da GNR que seguia na carrinha que efetuava o transporte dos 2 suspeitos, desde Fátima até ao posto da GNR de Palmela, onde ficaram detidos antes de serem presentes ao primeiro relatório judicial no Tribunal de Setúbal, percebia francês e compreendeu a conversa entre o casal. O militar da GNR já entregou um depoimento por escrito ao tribunal, onde relata o que ouviu a frase "temos de parecer 2 doidinhos". Barthélemy e Zachary, de 3 e 5 anos, foram encontrados com mochilas às costas. Nas mesmas estavam roupas, bolachas, fruta e garrafas de água. Estiveram em casa de Eugénia, mãe de Alexandre, o popular que os encontrou. A GNR foi buscar ambos e levou-os ao Hospital de Setúbal para observação. Os irmãos ficaram com a Comissão de Proteção de Crianças e Jovens da Alcácer do Sal e o Ministério Público de Grândola julgou na Polícia Judiciária a investigação do caso. A GNR deteve 11 homens e uma mulher suspeitos de tráfico de droga nos concelhos de Alcácer do Sal, Seixal e Lisboa e apreendeu 4.849 doses de haxixe e 16 de cocaína. Foi agora revelado. Os 12 suspeitos, que têm idades compreendidas entre os 19 e os 50 anos, foram detidos na quarta-feira e vão ser agora presentes a primeiro relatório judicial no Tribunal de Setúbal para a aplicação das respectivas medidas de coação, divulgou a GNR em comunicado. A investigação relacionada com este caso decorria há vários meses e, na passada quarta-feira, os militares do Destacamento Territorial de Grândola deram cumprimento a 13 mandados de busca domiciliária nas localidades de Alcácer do Sal e Seixal, e assim como na freguesia Lisboeta de Marvila. A ação, além das detenções dos suspeitos, permitiu apreender as 4.849 doses de cannabis, resina ou haxixe, 16 doses de cocaína, um veículo ligeiro de passageiros e 14.774 euros em numerários. Da apreensão constam também 2 balanças de precisão, um bastão extensível, uma réplica de arma de fogo, 12 telemóveis, 3 computadores e um tablet. A operação contou com o apoio da PSP, dos comandos territoriais de Évora e Coimbra, da GNR, da Unidade de Intervenção, do Destacamento de Intervenção e também da Estrutura de Investigação Criminal do Comando Territorial de Setúbal. O Governo vai reforçar em 33 milhões de euros o financiamento do ensino profissional no âmbito dos contratos de programa para o ciclo de formação entre 26 e 29, anunciou o Ministro da Educação. O reforço do financiamento dos cursos profissionais foi anunciado pelo Ministro da Educação, Ciência e Inovação numa sessão solene sobre a futura Universidade de Leiria e do Oeste, que decorreu na Escola Superior de Tecnologia e Gestão em Leiria, após reunião do Conselho de Ministros, em que foi aprovada a criação da nova instituição. Sem precisar o qual o valor previsto para o ciclo de formação de 26 a 29, Fernando Alexandre sublinhou apenas o reforço de 33 milhões de euros. Para o ciclo anterior, entre os anos letivos 22-23 e 24-25, o financiamento previsto para a celebração de contratos de programa no âmbito do ensino profissional totalizava 54,8 milhões de euros. O Primeiro-Ministro Luís Montenegro defendeu firmemente a proposta da reforma do Tribunal de Contas, argumentando que o atual modelo assenta num excesso de burocracia que trava os investimentos públicos e paralisa a tomada de decisões por parte dos gestores e autarcas. Luís Montenegro justificou que a alteração serve para acabar com um país onde os decisores públicos têm medo de decidir devido às regras rígidas da contratação.
2: Um Portugal que se quer seja um Portugal.
3: A Igreja, os tribunais canónicos deram o caso.
2: Não tenha medo das transformações. Um Portugal que olhe para setores, mesmo da administração pública, e não considere

0: que é mais cómodo não mexer do que mexer, mesmo que muitos levantem a sua voz. E sim, estou a falar daquilo que é hoje o regime do Tribunal de Contas, e sim, estou a falar da lei da contratação pública. Estão aqui os autarcas de Portugal, que sabem muito bem quão prejudicados são muitos projetos, precisamente por excesso de burocracia, por excesso de regras, por este controlo prévio, que é também ele excessivo e que nos priva muitas vezes dos investimentos que nós precisamos no tempo em que nós precisamos.
1: Os partidos da oposição, com destaque para as críticas do Chega, acusam o governo de estar a criar uma porta aberta à corrupção e avisam que a proposta prejudica a transparência do país. O desporto. O Sporting venceu o Benfica por 34-22 no pavilhão João Rocha, num derby praticamente sentido único. O jogo já não interessava nada à formação leonina, que já tinha garantido o terceiro título de campeão seguido, mas ainda interessava ao Benfica, que ambicionava subir ao segundo lugar e apurar-se para a Liga dos Campeões. Para isso precisava de vencer o Sporting e esperar que o Porto não ganhasse ao Águas Santas. Nenhuma das coisas aconteceu. Ora, isso levou que o Benfica acabasse o campeonato em terceiro e na próxima época vai disputar a HF European League. Já o Sporting acabou em festa no pavilhão João Rocha, tudo de pé a cantar, no fim do que foi uma espécie de jogo de consagração. Os campeões terminaram o campeonato só com vitórias, depois de uma tarde em que entraram na frente, fizeram o primeiro golo e nunca estiveram em desvantagem. Aliás, o Benfica conseguiu empatar o derby a dois tentos, mas a partir daí foi sempre atrás do rival. Num encontro em que não houve Kiko Costa, nem Martim Costa, o guarda-redes André Christensen foi fundamental para o triunfo, ele que fez um punhado de grandes intervenções. A partir daí lançou a equipa para um triunfo sem discussão. Refira-se que este derby serviu também de ensaio para o que se vai ver no dia 7 de junho, quando o Sporting e o Benfica voltarem a encontrar-se na final da Taça de Portugal.

0: O militar da GNR, João Gomes.
1: A Guarda Nacional Republicana, naquilo que tem vindo a ser a competência, tem efetivamente notado um aumento significativo dos números da sinistralidade rodoviária, envolvendo estes veículos de micromobilidade. Pelo que as nossas ações também são muito mais direcionadas, quer em termos de fiscalização, quer em termos de sensibilização, para estes utentes, que acabam por ser utentes mais vulneráveis. Estas cifras negras da sinistralidade rodoviária têm sido muito à conta daquilo que é o desrespeito pela sinalização, à conta daquilo que é a não utilização desses acessórios e equipamentos de segurança, assim como também o facto de os próprios condutores circularem em locais onde não é permitido e onde não está permitida a sua circulação, assim como ao facto de se absterem de praticar certos comportamentos de risco, atos que impeçam ou embaraçem o trânsito, assim como a não ingestão de bebidas alcoólicas e de substâncias estupefacientes.
0: Na proposta, passa a ser exigido a qualquer condutor de trotinetas ou bicicletas elétricas alterado o código da estrada. Torna-se obrigatório, então, o uso de coletes ou equipamentos refletores durante a noite ou em situações de fraca visibilidade. Quem circular sem cumprir estas novas regras arrisca-se a multas que variam entre os 30 e os 150 euros. O grupo parlamentar justifica a urgência do diploma com a necessidade de alinhar a legislação rodoviária ao crescimento exponencial destes veículos nas cidades, garantindo maior proteção aos utilizadores face ao número crescente de sinistros registados. 400 doses de cocaína, 9 embarcações de alta velocidade, caminhões, geradores e 90 mil litros de combustível foram alguns dos materiais apreendidos na sequência da Operação Expresso das Ondas. Os mandatos de busca foram emitidos para 14 armazéns em Setúbal, Lisboa, Leiria, Évora e Faro. Os diversos locais funcionavam de forma segmentada e compartimentada. Os armazéns estavam referenciados por estarem a ser utilizados para suporte logístico a organizações criminosas que fazem uso de embarcações de alta velocidade no transporte de elevadas quantidades de droga. No decorrer da operação, que empenhou várias dezenas de operacionais da Polícia Judiciária, foram ainda apreendidos instrumentos utilizados pelas organizações criminosas para dificultar o trabalho de vigilância das autoridades policiais, nomeadamente 3 bloqueadores de sinal de comunicações e várias câmaras de CCTV. Este não é caso único. Há 2 semanas, através de um voo de vigilância da Força Aérea Portuguesa, 3 lanchas de alta velocidade foram localizadas. A Polícia Marítima, com o apoio da Marinha, perseguiu uma das embarcações, mas as autoridades não conseguiram efetuar a abordagem policial, uma vez que, durante a fuga, os suspeitos largaram diversos bidões de combustível no mar na direção das lanchas perseguidoras. Já em abril, a Polícia Marítima conseguiu interceptar 2 embarcações de alta velocidade envolvidas no tráfico de droga e deter 7 suspeitos. Ao serem detectados, os suspeitos que seguiam nas lanchas colocaram-se em fuga a alta velocidade, efetuando várias manobras arriscadas. Ainda assim, a Polícia Marítima conseguiu interceptá-los. As autoridades têm intensificado o trabalho de combate às redes criminosas que usam o Algarve como porta de entrada para a distribuição de droga em toda a Europa. Um homem de 57 anos, detido em Almada por violência doméstica e que tinha na sua posse 17 armas de fogo, armas brancas, uma besta e munições, ficou proibido de contactar a vítima e sujeito à vigilância eletrónica. O suspeito foi detido na passada quarta-feira, foi agora presente ao Tribunal Judicial de Almada, que lhe aplicou as medidas de coação de vigilância eletrónica e de proibição de contacto com a vítima. Em comunicado divulgado na quarta-feira, a GNR indicou que, no âmbito de uma investigação por violência doméstica que decorria há cerca de 2 meses, os militares do Núcleo de Investigação e Apoio a Vítimas Específicas de Almada apuraram que o suspeito exercia ameaças, injúrias e coação contra a companheira de 56 anos, constrangendo a vítima na sua liberdade pessoal. Na quarta-feira, os militares detiveram o suspeito e apreenderam 17 armas de fogo, 18 armas brancas, uma besta, além de 2.074 munições de vários calibres. No futebol, Gonçalo Feio não vai continuar no comando técnico do Tondela. O treinador de 36 anos, que chegou aos Beirões nas últimas semanas da temporada e tinha como objetivo tentar evitar a despromoção à 2ª Liga, concluiu juntamente com a direção do clube que não estavam reunidas as condições ideais para que fosse acionada a opção de renovação prevista no contrato. Isto apesar do interesse manifestado na continuidade do técnico após o último jogo da Liga diante do Arouca. Durante esta semana, Gonçalo Feio e a estrutura tondelense reuniram com vista à preparação da próxima época. O técnico apresentou inclusive um documento com propostas e linhas orientadoras para atacar o curto prazo, o regresso ao principal escalão, mas no sábado de manhã as partes concluíram que havia diferenças de visão relativamente ao caminho a seguir, tendo-se decidido pela separação amigável. Gonçalo Feijóo chegou ao Tondela após a 27ª jornada da Liga, à altura em que os Beirões ocupavam o 17º e penúltimo lugar com 20 pontos, menos 2 que o Nacional, então em lugar de play-off. Em 8 jornadas, o Tondela tinha um jogo em atraso. Não obstante, o calendário

complexo, com visitas a casa do Guimarães, Porto e Sporting, conquistou ainda assim 8 pontos. O Embu Beirão terminou o campeonato com 28 pontos, menos 2 que o Casa Pia, que foi repescado para o play-off.

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2: Uma cobra rateira foi encontrada no interior de uma residência na localidade de Lagamessas, no Poceirão, no concelho de Palmela, no passado dia 21 de maio. O animal, que estava em perfeitas condições, foi devolvido ao seu habitat natural pelos militares da GNR. A ação foi levada a cabo por militares do Núcleo de Proteção Ambiental do Destacamento Territorial de Palmela, isto na sequência de um pedido de intervenção, segundo diz a Guarda Nacional Republicana em comunicado. A mesma nota assinalou que a cobra foi retirada com recurso de equipamento próprio e após a avaliação do seu estado de saúde, foi devolvido ao seu habitat natural por se encontrar em perfeitas condições. A GNR, através do CEPNA, reforça a importância de contactar as autoridades sempre que sejam detectados animais selvagens em zonas habitacionais, garantindo a segurança de pessoas e animais, frisaram as unidades. Esta foi uma ação do Comando Territorial de Setúbal. Um universitário de 22 anos, residente de Montijo, extorquiu cerca de 1 milhão de euros a dezenas de vítimas de todo o país através do método de sextortion. O jovem estudante conhecia os alvos através

0: com inspectores da judiciária e coagiam as vítimas a pagar supostas multas ou ressarcir a hipotéticos menores a quem teriam sido divulgadas as fotografias, descreve a mesma fonte. Os lucros da atividade criminosa do grupo, que só terminou com a intervenção da PJ, eram depois dispersos pelo suspeito por várias contas bancárias em seu nome, de familiares e de terceiros. A PJ já encontrou dezenas de vítimas e continua a investigação para sinalizar mais lesados e identificar todos os cúmplices do detido. O suspeito está indiciado por extorsão agravada, burla qualificada, receptação e branqueamento. Ouvido no Tribunal de Sorico da Beira, o suspeito ficou com o passaporte apreendido, apresentações bissemanais e proibição de contactos com as vítimas. O corpo de um homem de 32 anos que desapareceu ontem, cerca das 15 horas, no rio Paiva e Aroca, no distrito de Aveiro, foi encontrado sem vida pelas equipas de resgate, informou fonte da Corporação Local de Bombeiros. Em declarações à Lusa, o comandante dos bombeiros de Aroca, Sérgio Azevedo, disse que o homem ficou preso no sifão do rápido e morreu afogado. O mesmo responsável referiu que o corpo foi localizado pelas equipas de resgate, com a ajuda das empresas de animação turística e as locais, e foi resgatado cerca das 19 horas. O óbito foi confirmado local pelo médico do Instituto Nacional de Emergência Médica e o corpo foi transportado para o Gabinete Médico Legal de Santa Maria da Feira. Segundo a mesma fonte, o homem estava a fazer caminhada aquática com a mulher entre a ponte de Alvarenga e a ponte suspensa, quando, por razões ainda desconhecidas, foi arrastado pela corrente. A mulher do homem desaparecido não sofreu ferimentos, mas encontra-se bastante abalada, estando a ser acompanhada por uma equipa de psicólogos. O comandante referiu ainda que o casal estava a praticar esta caminhada aquática de forma isolada, sendo que o elemento masculino teria alguma experiência nesta área. Apesar deste desporto se praticar muito no rio Paiva, o comandante referiu que não se faz na zona onde ocorreu o desaparecimento, uma vez que é uma zona mais perigosa do rio. As operações de busca contaram com os meios de bombeiros de Aroca, Vale de Câmara e Espinho, do INEM, Ambulância de Suporte Imediato de Vida de Aroca, Unidade de Psicólogos do Porto, GNR, Serviço Municipal de Proteção Civil e empresas de animação turística local. O Governo vai aumentar em 0,305 cêntimos por litro o desconto extraordinário do ESP no gasóleo e 0,315 cêntimos na gasolina, tendo em conta as previsões de evolução do preço dos combustíveis na próxima semana. Face à perspectiva de que a próxima semana se irá registar uma subida dos preços do gasóleo rodoviário e de gasolina sem chumbo, o Governo decidiu então ajustar o desconto extraordinário e temporário do ESP, imposto sobre produtos petrolíferos e energéticos, em vigor, aplicável ao gasóleo rodoviário e à gasolina sem chumbo, lê-se na portaria publicada em suplemento do Diário da República. Assim, a partir da próxima segunda-feira, os descontos resultantes da aplicação deste mecanismo temporário extraordinário na taxa de ESP aplicável no continente de gasóleo rodoviário e à gasolina sem chumbo. De acordo com as previsões da Associação Nacional de Revendedores de Combustíveis, a ANAREC, os preços dos combustíveis devem aumentar cerca de 1,5 cêntimos por litro na próxima semana. O Primeiro-Ministro Luís Montenegro critica o voto contra anunciado pelo Chega e pelo PS à proposta de reforma laboral que o Governo entregou na Assembleia da República. Luís Montenegro, em declarações aos jornalistas, em Vila Nova de Foscoa, considera que a oposição não resistiu a seguir o caminho mais fácil na questão das alterações à lei laboral.
1: Eu vejo muita gente defender reformas estruturais, transformações estruturais no país, e depois, quando nós queremos avançar com elas, por mais ponderadas, por mais equilibradas que sejam, é o caso da reforma laboral, não resistem àquilo que é eventualmente mais popular fazer e mais imediato fazer, que é deixar tudo na mesma.
0: Ventura ainda esperou, mas acabou por votar contra a reforma laboral.
2: Chamar isto de reforma, dizer que os partidos não querem, depois dizer que não, que são reformistas e os outros é que não os estão a deixar. Bom, se as únicas reformas que o Governo tem para apresentar são estas péssimas reformas, então é melhor não o deixarmos ser reformista.
0: Agora Luís Montenegro apela ao diálogo no Parlamento.
1: Nós queremos mudar o mercado laboral para ser mais dinâmico, garantindo os direitos dos trabalhadores. Nós queremos mudar a administração pública, acabando com burocracias em excesso. Toda a gente está com medo disso. Eu refiro-me aos partidos políticos, porque eu sei que o povo, as pessoas e as empresas estão do nosso lado.
2: Acho que o Primeiro-Ministro deve-se, olha, como disse Pedro Passos Coelho, deve-se vitimizar menos e governar mais. E deve pensar, este é um problema deste Primeiro-Ministro, é a falta de conexão com o povo português. Não é uma questão de ser reformista ou não, isto é só uma questão de ser mau governante.
0: Ao certo, ainda não há data marcada para essa discussão. No futebol, Lutano e Vitória de Cernache garantiram a subida à Liga 3 no sábado. A formação Algarvia venceu o Oliveira do Hospital por 2-1, enquanto que a equipa do Conselho de Sertã bateu o Atlético da Malveira por 3-0. Na última jornada da fase de apuramento de subida do campeonato,

Portugal, Lutano e Vitória de Cernache vão defrontar-se, mas já não irão sair dos lugares de promoção ao terceiro escalão, onde se irão estrear em 26-27. Oliver do Hospital e Atlético da Malveira, por seu lado, continuarão no Campeonato de Portugal. Na Série A de subida, recorde-se, o Leça já garantiu a subida, enquanto que o Bragança e a Vianense ainda discutem a outra vaga. O Bragança, que tem 8 pontos, venceu no sábado a Vianense por 1-0 e na última jornada visitou o Leça, enquanto que o Vianense, que tem 6 pontos, recebe o Rebordosa.

0: Hora certa. Hora certa. Ficamos nós em hora certa, hoje com a Catarina Costa, Carlos Cardoso e também o. A chegar, com certeza, ainda há tempo desta nossa edição, o João Viegas e o Vitor Rosa, para discutirmos diversos temas, a começar por um movimento que surgiu agora, que é o chamado Movimento Resgatar Setúbal. Temos depois os trabalhadores da Câmara Municipal, dos serviços municipalizados, o SMS, que acusa a autarquia de subcarga laboral e falhas na recolha de lixo. Temos ainda o encontro da CIM com o Ministro da Educação. E depois uma coisa que ficou da semana passada, que foi realmente, vamos hoje tentar saber porque é que a Lídia Ferreira enviou o pedido de desvinculação ao secretário-geral do Partido José Luís Carneiro. E finalmente, se tivermos ainda tempo, vamos abordar esta questão do estatuto da carreira docente dos professores que levou a protestos no final de semana e que está aí, de alguma forma, ainda a gerar uma polémica. Mas para começarmos por princípio, Carlos Cardoso, este movimento a resgatar Setúbal parece-me um bocado assim provocatório, não? Eu comecei exatamente tu que és o rei das notas, no bom sentido.
1: Boa tarde, Alberto. Obrigado pelo convite. Cumprimentar os meus

0: presumo, pelas fotografias que vi, portanto, a entrega da petição, que é um indivíduo que tem um jornal...
1: Igor Pereira.
0: É?
1: Igor Pereira.
0: Igor Pereira, sim, portanto, é um brasileiro que... vive muito Setúbal por aquilo que eu vejo e pelo que eu vejo nas redes sociais, portanto tem um jornal e que achou que estava na altura de abanar um bocadinho. Não sei se vai abanar ou não, mas portanto...
2: É engraçado porque também outra pessoa que se encantou por Setúbal deixou, e há pouco tempo nos deixou, e deixou-nos também muitas obras, não é? Portanto, há muita gente que não nasceu em Setúbal que está a interessar-se mais por Setúbal, se calhar, do que os próprios setubalenses. Digo eu, não sei.
0: Pois,
2: Vitor Rosa. Boa
3: tarde em primeiro lugar aos ouvintes da Rádio Azul, aos companheiros de painel, ao Carlos Cardoso, ao Catarino Costa e também aqui ao Alberto. Das notícias que têm vindo a lume sobre este movimento, há uma intenção clara de para dia 13 de junho fomentar uma concentração junto aos espaços do Conselho e depois, eventualmente, fazer mais alguma coisa relativamente àquilo que se está a passar. O importante aqui é que existe participação cívica e eu acho que a gente tem que reforçar esse lado, de que, independentemente dos partidos políticos, há uma participação cívica, seja ela, neste caso, por um movimento que se diz que pretende resgatar Setúbal. É importante saber, de facto, o que é que se pretende resgatar de Setúbal. As indicações que vêm canalizam para o sentido, por causa da questão do preço da água, nomeadamente deste grande súbito de aumento das taxas que discutimos aqui há uns dias aqui neste mesmo painel. E vamos ver qual é a adesão, de facto, a este movimento. As causas em si parecem-me que são, no mínimo, justas, face àquilo que tem sido a constatação relativamente ao aumento das taxas e, portanto, mais alguns problemas que a cidade atravessa. E também nos dá aqui o indicador, como eu dizia, em termos de movimentação cívica, de que alguém não fica à espera que os partidos se mexam, se sente lesado ou pelo menos prejudicado e parte para esta capacidade de tentar mobilizar. Vamos ver como é que também a experiência nos diz que já houve outros movimentos em Setúbal relativo a outras matérias, estou-me a lembrar das dragagens, um dos mais recentes, claro. E também movimentou gente, e como é que isto vai acontecer e que efeitos práticos poderá vir a ter. Acho de bom tom e soltar que este movimento tenha conseguido fazer uma petição que leva a que a Assembleia Municipal venha-se a debater sobre estas questões. É esse o intuito da petição, para aquilo que li. Portanto, para eu estar a pedir uma petição e para, junto do Presidente da Mesa da Assembleia Municipal, para que seja discutido um conjunto de matérias, coisa que está prevista dentro do regulamento da Assembleia Municipal, e portanto vamos ver qual é também a reação dos dirigentes locais, quer partidários, quer também do Executivo e de quem tem responsabilidade sobre a governança da nossa cidade e do nosso concelho.
2: Catarina Costa, agitar as águas é sempre bom, porque pelo menos coloca as pessoas a pensar, não é?
1: Os meus cumprimentos habituais ao moderador, aos colegas de painel Vitor Rosa e Carlos Cardoso, aos ouvintes da Rádio Azul, se bom é em geral, e desejar a todos uma boa semana. Eu concordo genericamente com aquilo que o Vitor Rosa disse, portanto é bom que haja fora mesmo das participações dos partidos políticos na vida.
2: Chamados movimentos orgânicos, não é?
1: Não, é os partidos políticos. Em princípio era desejável que realmente os partidos políticos fizessem uma síntese relativamente completa dos problemas e fossem eles as locomotivas do tratamento desses problemas e da sua resolução. Por vezes engasgam-se e é necessário que haja alguém fora realmente da atividade partidária, da atividade normal, da atividade orgânica, como se diz, que agita as águas. Portanto, este movimento é bem-vindo, se realmente vier por bem para apresentar problemas, e eu vou dar exemplo também de outras coisas que são bem-vindas e que não são em forma de movimento, mas que são também participação cívica importante. Uma das coisas que está, por exemplo, aqui à vista é este problema enorme que foi criado com esta avenida de Moçambique, a confluência com a avenida Rodrigues Manito. Parece que os partidos não falam muito no assunto. Hoje, segunda-feira, em que está a ser gravado este programa, está no jornal O Setubalense, passa a publicidade, um excelente artigo de análise deste problema de um setubalense que eu saiba a partidário. Não quero enganar-me no nome, portanto, vou ler o nome dele porque é um nome meio italiano.
2: Deixa-me ver.

0: É o Giovanni Bichiaro. Exatamente. Exatamente. Não é preciso ver. Mas traz realmente um excelente artigo sobre este problema. Sobre este problema. E que põe realmente uma questão. É, vamos... Já toda a gente percebeu que isto é um erro.
1: Faço aqui um parênteses. Eu próprio, já de viva voz e numa conversa informal, o transmiti à Presidente da Câmara Municipal de Setúbal e dei a minha opinião que isto é um erro que era importante corrigir a tempo ainda. Vejo que há mais opiniões coincidentes e fora da atividade partidária. Leiam, por favor, o artigo do Giovanni, nomeadamente a Presidente da Câmara, os vereadores, os membros da Assembleia Municipal, as Forças Vivas de Setúbal, e analisem bem se realmente não está aqui uma coisa que devia ser corrigida antes dela ficar concluída e ser depois um erro a somar a outros que há no urbanismo de Setúbal.
2: Bom, e já temos aqui o João Viegas. João Viegas, tal como havíamos prometido, novidades deste congresso da SPP, João Viegas esteve lá, presumo, eu que sim. Aqui tem interesse por nós, porque temos aqui uma vice-presidente, não é? Que é da Azeitão. Correto?
3: Bom, em primeiro lugar, também.
2: faz todo sentido.
3: Um pequeno atraso, mas cumprimentar aqui os restantes representantes, o Vítor Rosa, o Carlos Cardoso, o Catarino, o Alberto, os ouvintes da Rádio Azul. Sim, estive presente no congresso, 32º congresso do CDS, para além da doutora Ana Clara, que mantém a vice-presidência, uma das vice-presidências...
2: Agora Birrente, que é mais conhecida também por Ana Clara Birrente.
3: Ana Clara Birrente.
2: Birrente, exatamente. Ana Clara...
3: Ana Clara não é tanto. Às vezes nem ela própria se lembra que depois também tem mais dois apelidos. Mas para além da doutora Ana Clara, e referindo aqui ao Conselho de Setúbal, eu próprio, portanto, fui também eleito e mantenho as funções de um dos secretários gerais adjuntos do CDS e militantes de Setúbal, que era o Dr. Nuno Magalhães, foi eleito e encabeçou até a lista ao Conselho Nacional, e um outro militante, o João Conde. O Distrito de Setúbal também bem representado, para além destes nomes, que era o nosso Vasco Pinto, presidente da Distrital, é o responsável pela comunicação nacional do partido, também o Dr. João Rebelo, que será o vice-presidente do Conselho Nacional, também pessoas na fiscalização e mais elementos também no Conselho Nacional. Portanto, desse ponto de vista, é uma informação que fica. O Congresso do CDS, é bom recordar que esta direção assumiu funções num período bastante difícil do partido, em 2022 e após as eleições legislativas que retiraram ao CDS a representação parlamentar na Assembleia da República. E, portanto, esta direção, na altura, identificou esse problema de recuperação, também do ponto de vista financeiro, com um valor muito significativo de dívida, o que impossibilita também determinadas ações. E, portanto, foi um percurso que teve que ser feito, que continua a ser feito, e referi que o partido, nestes 4 anos, não passou mais do que isso, é um partido que está representado nos governos quer da República, quer das regiões autónomas, é o quarto partido a nível nacional no número de autarcas, tem 6 presidências de Câmara, para além disso também participa em coligação nos destinos de mais de 40 autarquias. E, portanto, este percurso que foi feito, e é de assinalar, este congresso agora define também aquilo que é a continuidade deste trabalho e permite que o CDS encare o futuro mais próximo, também com outra ambição.
2: Boas notícias, então. E agora, o tema que nos traz aqui logo para abrir, João Viegas, este movimento de resgatar Setúbal, faz sentido resgatar Setúbal? Setúbal está a necessitar de ser resgatado?
3: Ouvi falar, mas muito sinceramente não sei que movimento é. Só vi até agora uma pessoa que também está ligada a um outro grupo no Facebook ou nas redes sociais, que supostamente é o responsável também por um órgão de comunicação social e que lidera o movimento. Supostamente, porque tirando ele mais uma pessoa, não sei quem é o movimento. Portanto, estas coisas às vezes também é preciso nós tentarmos perceber, porque não basta dizer que existe um movimento, portanto, um movimento, se há o responsável ou o porta-voz do movimento, quem são as figuras do movimento, se está constituído, está registado, não está registado. E, portanto, eu tenho sempre algumas reservas, mas vejo que depois o que aparece nas redes sociais hoje em dia passa automaticamente a ser verdade e é muito simples, porque uma pessoa cria uma página e a partir daí passa a ser verdade aquilo que nos é dito. Sinceramente, neste ponto de vista de movimentos, de associações, sou um bocadinho mais exigente, ou tento ser mais exigente, porque nós precisamos conhecer os rostos para além daquilo que são as redes sociais. E até anterior às eleições autárquicas, a pessoa que está à frente deste suposto movimento já esteve à frente ou continua à frente de outras coisas e, portanto, vai deambulando um pouco por aí. E, muito sinceramente, até porque já o disse aqui neste programa, até numa das publicações, e também já o disse, fui visado, e até à data aquilo que está escrito não se verifica, nunca se verificou, não se vai verificar, e o autor até nunca me procurou, e portanto não desmentiu ou não refez a publicação. Penso que auto-intitulou-se, como jornalista, que também não é, supostamente é um órgão de comunicação que, em termos de publicações, penso que há mais de um ano que não publica nada, portanto fica aqui neste limbo das redes sociais.
2: O movimento procura credibilidade, podemos dizer assim, é isso?
3: Para mim, eu acho que é necessário um bocadinho mais de credibilidade para o reconhecer, porque vejo depois, e nós até caímos muitas vezes também no mesmo, que é, estamos a comentar sobre algo que em bom rigor ninguém comprovou, nem ninguém verificou. Acredito que sim, é um tema que preocupa os tubalenses, esta questão. Também já tivemos a oportunidade de discutir mais a fundo o tema aqui na Rádio Azul, e como é óbvio, perante os aumentos, e aqui não vou estar com as justificações, porque já tivemos a oportunidade de o fazer, que as pessoas se preocupem e com uma petição,
2: volta também,
3: e que assinem a petição. É perfeitamente normal que isso aconteça, e é de saudar sempre que isso se verifica. Agora, quem está à frente desses movimentos, porque eu vejo o movimento, muito sinceramente, e da parte, algo tendencioso, e que ainda não percebeu, mas também tenho tido outras preocupações, ainda não tive em detalhe de perceber qual a razão. Porque se eu analisar as publicações, elas vão sempre só num sentido e também nunca ouvem ou tentam ouvir outras partes. E, portanto, desse ponto de vista, alguém que supostamente está à frente de um órgão de comunicação, que está registado, mas penso que...
2: Deve para fazer o contraditório.
3: Eu, muito sinceramente, acho que a todos nós nos deve preocupar um pouco mais. Porque se o caminho é esse, então preocupa-me bastante.
2: Agora, o segundo tema tem que ver com uma notícia que diz que os trabalhadores dos serviços municipalizados acusam a autarquia de sobrecarga laboral, de falhas de recolha no lixo. Vitor Rosa, o que é que se sabe sobre isto? Ninguém se queixa sem doer, não é?
4: Claro. Aquilo que tem vindo a lume tem sido queixas de trabalhadores dos serviços municipalizados de Setúbal relativamente à sobrecarga de trabalho e com algumas alterações. Eu acho que quando estávamos na ordem dos movimentos do Volta Setúbal, se candidatou à Câmara e que durante a campanha autárquica queria resolver todos os problemas de Setúbal e mais alguns, de facto depois constata-se e confronta-se com outras realidades. E no caso do Serviço Municipalizado de Setúbal, é curioso que aparentemente na transposição dos serviços privados para os serviços públicos, com a criação do SMS, e as coisas vieram a funcionar, com a administração existente na altura e que de repente temos uma nova administração encabeçada por a Presidente Maria das Dores Meira, mais o Vereador Bruno Russo e depois mais alguém dentro dos vogais e que pelos vistos parece que começam a acontecer alguns problemas. Será apenas uma questão de gestão ou é até mais do que isso? É porque do ponto de vista da gestão, aquilo que estava a decorrer até à tomada de posse deste novo Executivo, pelos vistos não havia este tipo de conflitos entre os trabalhadores e a administração dos serviços municipalizados. Era importante começarmos a perceber mais, e já agora, porque aquilo que veio a público é apenas a denúncia dos trabalhadores, qual é que é a posição exata da administração do SMS, dos serviços municipalizados, sobre este assunto. E essa não existe, pelo menos agora, do conhecimento público.
2: Até ao momento não conseguimos ainda apurar. Catarina Costa, os trabalhadores queixam-se de suspensão de turnos, cargas excessivas de trabalho, falta de pagamento nos feriados, falhas de segurança, enfim, tudo isto...
1: Eu não conheço o problema em pormenor agora.
2: Claro.
1: Geralmente aponto para que conheço muito bem a orgânica da Câmara da altura em que desempenhei funções. Eu fui durante dois mandatos vereador da com o pôr dos recursos humanos, que englobava os 1.700 trabalhadores, entre os quais estavam os dos serviços municipalizados. Depois os serviços municipalizados passaram para um órgão, para uma concessão, uma empresa, embora continuando a fazer parte da autarquia. Eu fui administrador também dos serviços municipalizados até em 1997 e acompanhei depois como Presidente da Assembleia Municipal também o problema. Eu não tive conhecimento nesses anos todos de qualquer problema relacionado com os estatutos dos trabalhadores, com o respeito pelos seus direitos, com o cumprimento dos respectivos deveres que está associado aos direitos que têm que ser respeitados por quem os comanda. Não houve, em uma série de anos, 12 anos, mais ou menos, não me lembro de ter havido problemas nem desta natureza, nem de outros que tivessem que levar a tomadas de posição públicas de trabalhadores ou dos seus órgãos representativos. Portanto, estranho, só posso estranhar que ao fim de tantos anos o regresso dos serviços municipalizados à esfera da Câmara Municipal de Setúbal em tão pouco tempo já esteja a dar problemas desta natureza. Espero que sejam problemas que não sejam específicos do município de Setúbal, mas sim derivados daí dos problemas laborais que começam a existir com a nível global do país. Se for assim, irão certamente no mesmo pacote. Se não for, certamente a autarquia está em condições de os resolver, porque nunca houve, não se percebe que tenha que haver agora.
2: Carlos Cardoso, também já houve aqui denúncias de que alguns trabalhadores estavam a ser observados por câmaras de videovigilância, já foi esclarecido por parte da autarquia que isso de facto não acontece, e agora temos aqui estas reclamações destes trabalhadores a propósito da recolha do lixo, que é muito importante. Não podemos esquecer que os navios têm andado com problemas de avisos que trazido para aqueles bicharocos chamado rato, não é?
5: Sim, sim.
2: E que isso convive com o lixo e é muito perigoso.
5: Eu estou apanhando aqui as palavras do Catarino Costa, e o Catarino Costa teve lá 12 anos, não é? Portanto, e tudo aquilo que nós vimos durante estes 21 anos, este tipo de situações só agora começaram a aparecer. Deixa-me assim um bocadinho com expectante do que é que irá ser mais. Portanto, se das duas uma, ou nos anteriores anos estava tudo abafado e ninguém conseguia vir para a rua dizer qualquer coisa, portanto, o que acho que não acontecia. Agora, no fundo, estas situações que apresentam aqui, que é sobrecarga laboral, falhas de recolha, suspensão de turnos, acho que isto é mesmo um problema de recursos humanos, não é? Quer dizer, portanto, não tenho dado nota que tenha saído pessoas do Serviço Municipal, portanto, municipalizados de Setúbal. Quer dizer, deixa-me...
1: Eu costumava dizer, a legislação é boa.
5: Pois,
1: portanto, é tanto trabalhadores como responsáveis cumprirem a legislação.
5: Claro,
1: se cumpre a legislação com responsabilidade e com respeito.
5: Faz uma certa... Que são problemas do dia-a-dia, não é? Portanto, esta situação de turnos, portanto, suspensão de turnos, portanto...
1: Não pagar horas extraordinárias.
5: Não pagar horas extraordinárias. Isto é uma coisa de recursos humanos. Quer dizer, os recursos humanos ou sabem gerir ou não sabem gerir. Quer dizer, isto é, não é uma coisa deixar as coisas. Agora, como cidadão, e cá estava, começo-me a preocupar, portanto, se ao fim de semana já não há recolha de lixo, se há mais um dia que vai deixar de haver recolha de lixo, vai ser aqui como os suíços, né? Que só se pode meter lixo à quarta-feira, por exemplo, e o resto da semana tens o lixo todo em casa. Portanto, possivelmente será isso que está. Alguém que passou pela Suíça e que viu que assim é melhor. Portanto, temos menos gente, mas bom, quando
2: parece,
5: se trabalha...
2: parece que já conseguimos resolver em parte o problema dos javalis, que também espalhavam lixo, com o abate de alguns e com alguma... Enfim, deixaram de aparecer.
5: Aqui no jardim de Vanicelos nunca mais apareceram. Portanto,
2: felizmente.
5: Não sei.
2: Agora resta saber...
5: Tive
2: como é que
5: um jantar de javali no outro dia, mas acho que o Zé Coelho não tratou de nada aqui no jardim.
2: Ótimo.
5: Mas... Mas quer dizer, isto preocupa, não é? Portanto, preocupa que é algo que a maior parte das pessoas não se apercebem, mas que é a recolha do lixo, portanto, toda esta orgânica que tem uma cidade, epá, e se nós começamos a ver que a maior parte destes trabalhadores se sentem... no fundo, desmotivados, a desmotivação leva a que as coisas não funcionem em pleno. Não quer dizer que, por exemplo, aquela falha técnica que um caminhão variou em pleno... Quer dizer, isso é uma coisa que acontece em qualquer lugar. Quer dizer, só quem não trabalha com máquinas é que pode dizer que as máquinas não falham. Quer dizer, não sei se estás a ver, quer dizer, é irmos já a este pormenor. Ah, e tal, nós estávamos a trabalhar e tal, e um caminhão falhou, a grua... Não. Epá, ok. Isso não tem. Já estamos a ser. Mas preocupa-me como cidadão, não é?
2: Okay.
5: Como cidadão a nível do lixo. Porque o lixo a gente sabe que as gaivotas, se o lixo não é apanhado, as gaivotas vão lá e põem o lixo todo e espalham na rua. Epá, os ratos, tudo isto é uma componente que me preocupa como cidadão.
2: João Viegas, estamos aqui a falar do que é falta de dinheiro para cumprir alguns objetivos. Como é que se consegue perceber isso? Falta a adaptação à gestão do SMS?
3: Bom. Vou começar antes de chegar a essa questão. Estamos mais ou menos a comentar duas situações que a origem é a mesma. Se no primeiro tivemos o resgatar Setúbal, agora temos uma notícia que surge no Setúbal Notícias. E Setúbal Notícias, segundo, alegadamente, chegaram à redação estes relatos. Não deixa de ser estranho que, numa situação destas, não há um comunicado da Comissão de Trabalhadores, não há uma preocupação da Comissão de Trabalhadores, não há um comunicado do sindicato. Tal como eu coloquei em causa do movimento, este Setúbal Notícias é liderado exatamente para a mesma pessoa que eu disse que tem uma redação, supostamente tem um jornalista, o senhor nem sequer é jornalista. E estas coisas também têm que ser ditas, eu vou dizê-las enquanto também cidadão, com todas as letras. Com todas as letras.
2: É por isso que somos
3: porque
2: aqui.
3: Nós estamos, depois estamos aqui a discutir uma notícia que não fomos verificar e ninguém causou alguma estranheza, não existiu.
2: Mas também ninguém desmentiu. Se eu tivesse ocultado, alguém teria desmentido.
3: Isso também é estranho.
0: Mas não é muito estranho. É assim.
3: Às vezes
0: não interessa responder a notícias que se a resposta for aqui a única coisa que quem deu a notícia ou quem atirou a coisa para lá pretende.
3: Sim.
0: Obter uma resposta.
3: Quer obter uma resposta.
0: Ficar sem resposta.
3: Mas
0: vezes
3: a verdade é que andamos muito. A origem é a mesma, não há aqui, segundo chegaram à nossa redação e ficou por aqui. E depois vai detalhando, não sabemos se foi 10 pessoas, uma pessoa. Agora, também é verdade que neste caso tem alguém se calhar dizer assim, não, isso não corresponde à verdade. Não deixa de ser estranho. Agora, pontualmente, quer o Catarina enquanto desempenhava funções, quer noutro sítio qualquer, pontualmente pode acontecer por falta de trabalhadores que tenham que fazer alterações ou por uma questão de gestão dos próprios recursos. Penso, alguns que também havia uma avaria de uma grua. Há diversos motivos que podem levar a isso. A questão de pagar as horas extraordinárias, quer dizer, isso nem faz sentido nenhum, está registado nas folhas, não sei porque é que alguém se foi desempenhada, foram desempenhadas aquelas funções em determinado horário e isso tem que receber as horas pelo trabalho que desempenharam. Esse aí, muito sinceramente, não consigo perceber. A ser, agora, lá está, por princípio, estou a comentar uma eventual notícia que não foi publicada em nenhum órgão de comunicação social, a não ser meramente nas redes sociais.
4: Atenção, João, que o Diário do Distrito tem notícia, o SAB tem notícias.
3: O Diário do Distrito e o SAB vão buscar a mesma fonte e escrevem exatamente a mesma coisa. Portanto, a origem foi esta. E também, o Diário do Distrito, ou seja, outro órgão de comunicação qualquer, nós também estamos num órgão de comunicação e terá que ser uma preocupação até mais do que o normal cidadão, que muitas vezes acredita. Eu também não estou a duvidar. Eu ponho aqui algumas... Ponho em dúvida esta veracidade ou não. Porque depois não vi. Não deixa de ser estranho. Agora, por outro lado, também não deixa de ser estranho. Se calhar algumas coisas se passaram. Se os sindicatos estão mais afetos, normalmente, mais afetos à esquerda ou à direita, e que se durante os mandatos da CDU não se manifestavam. Quer dizer, agora podíamos aqui fazer aqui uma série de considerações. Agora,
1: isso é muita especulação.
3: É muita especulação.
1: Quem é Setúbal? Os trabalhadores da Câmara e dos Serviços nunca tiveram papas na língua, nem freios, nem nada.
3: Portanto,
1: quando aparece, não deixa, quando querem falar, têm a falar.
3: Não deixa de ser estranho.
1: Não vejo crítica
3: nessa
1: matéria. Não.
3: Porque também conhecendo o Vitor Rosa, o Catarino, conhecemos todos o movimento sindical, e é isto não ser logo... uma reação muito orgânico. Diferente do ponto de vista dos sindicatos, mas isto a ser verdade, quer dizer, logo na primeira linha os sindicatos a contestar esta situação. Ué. Agora, o próprio trabalho jornalístico de ir à procura dessa informação junto dos sindicatos próximos destes trabalhadores. Portanto, fica aqui. Como cidadão, muito sinceramente, começa a ficar preocupado.
2: Bom, mas estamos a comentar sem grande... A porcentagem de trabalhadores sindicalizados é tão mínima em Portugal que se calhar não encontrei ninguém que fosse sindicalizado desta empresa. Mas, enfim, a continuante...
3: Isto não se trata de uma empresa. Isto é uma empresa municipal.
4: Mas foram os trabalhadores que vieram de um setor privado para o público e estamos a falar num espaço de 2 anos e pouco.
3: Não, óbvio, tiveram que ser contratados.
2: Vamos aguardar aos ventos.
3: Muito mais trabalhadores. Até porque, vamos falar aqui, ser sincero, a recolha do lixo não era feita pelas águas do Sado. Nós temos que...
1: Vitor, os trabalhadores não vieram do setor privado para o público. Os trabalhadores mantiveram sempre
3: no setor público o seu
1: estatuto de funcionários municipais, embora acompanhassem a assistência voluntariamente.
3: Oh, Catarina, neste caso nem se aplica, porque a recolha do lixo não era feita por essa empresa.
1: Pois não.
3: E, portanto, neste caso nem se aplica. Neste caso até passaram para os serviços municipalizados de Setúbal. Portanto, não se aplica esta questão.
4: Não é válida que a Câmara tenha que, pelo menos, se...
3: Com certeza. Eu também já...
1: Eu acho que sim.
4: Se há uma denúncia sobre a questão...
3: Quem não,
1: tem que analisar e...
3: Não tive, até com um fim de semana de congresso, a curiosidade ainda não tive de verificar se algum comunicado da própria SMB.
2: Vamos aguardar.
3: Que acho que fazia sentido também.
2: Vamos aguardar, já que o Sr. Presidente da Câmara também foi lesta em vir dizer que foi uma brincadeira de crianças, que um miúdo invisual foi agredido. Pode ser que venha agora esclarecer também este assunto. Passando ao tema seguinte, vamos ter finalmente uma nova escola em Azeitão, depois de muitas lutas, até com a presença do Sr. Ministro da Educação, Vitor Rosa. Vamos...
4: Como São Tomé vê para crer.
3: Exatamente.
4: Como São Tomé vê para crer. Porque de anúncios e marketing político, em particular deste governo, acho que estamos bem elucidados. Ao ver aí cartazes do PSD que estamos em 2 anos a trabalhar para o futuro de Portugal e depois vemos que quer na educação, quer na saúde, quer na nova legislação laboral, que tipo de trabalho é que estamos a fazer para o futuro de Portugal. Relativamente à questão em si... É uma das necessidades permanentes do nosso concelho, de facto.
2: Uma escola que teve já amianto, os telhados e um processo...
4: E não só esta, como outras que temos dentro do nosso próprio concelho. Portanto, quanto a essa necessidade, estamos todos de acordo. Agora, repetindo-me, é como São Tomé vem para querer, porque de anúncios está o inferno cheio, como dizia o outro. E, portanto, vamos ver se de facto isto vai para o terreno e se será construído de facto durante este mandato. Porque não basta anunciar que vamos dar resposta a uma das grandes necessidades e de grandes carências que o nosso concelho tem ao nível da construção de escolas, é se de facto ela vai acontecer. E essa é a minha dúvida relativamente a isto. É perfeitamente natural que se queira aparecer em determinadas alturas, fazer estes anúncios. Vamos ver se de facto ela se concretiza.
2: Para já o cenário foi Catarino Costa, forte a Arbrequel, com pompa de circunstância, muitos responsáveis pela educação, e a acreditar que vem este projeto, que é importante para o nosso distrito, não é?
1: Bem, o encontro do Forte Albarquel foi intermunicipal, portanto, com os municípios todos aqui do distrito, não é? Portanto, que estão na comunidade intermunicipal.
2: Portanto, mas o ministro também esteve
1: portanto,
2: então.
1: Sim, mas isto está vendo na sequência. E, portanto, foram estados um conjunto de preocupações e foram abordados, portanto, acho que sim, acho que aquelas verbas que foram relacionadas para... para projetos a desenvolver e com os devidos enquadramentos, farão certamente falta esses e muito mais, nomeadamente os envelopes financeiros também correspondentes para que o exercício das competências que passaram para os municípios não seja degradado pelo facto de o Governo Central não acompanhar com a respectiva envelope financeiro as transferências que as competências que transferiu. Quanto à escola secundária de Azeitão, nova escola secundária, veio alguma informação que vai ser aprovada, digamos, a proposta na reunião de Câmara de Junho? Ficamos à espera. Como
2: é uma escola básica.
1: Ver para querer, como diz o Vitor Rosa.
5: É básica.
1: Seja como for, não há muitas perspectivas, do meu ponto de vista, não há muitas perspectivas que a mesma seja acabada de construir dentro deste mandato, porque eu não acredito que em 3 anos seja possível desenvolver todos os procedimentos de concursos e depois de consignações e construções, etc. Mas se no final do mandato a escola já estiver em franca progressão, pode ser que seja uma daquelas obras que é construída, que é lançada e basicamente construída por o executivo de um determinado Presidente de Câmara ou de uma determinada Presidente de Câmara e que depois tem a possibilidade de ser inaugurada já por outro Presidente de Câmara. Portanto, eles mudam de 4 em 4 anos em princípio, se não houver renovações de mandatos. Portanto, eu espero que sim, espero que ainda sejamos todos vivos para ver funcionar a nova escola secundária de Azeitão.
2: Mais otimista, Carlos Cardoso?
5: Não, eu otimismo, estou sempre, portanto, hospitais nós temos muito, temos até em Barda, portanto, acho que o Seixal, qualquer dia, tantas pedras que fazem para fazer o hospital do Seixal, que acaba por ser construído.
4: Devia começar o hospital, devia começar logo por lançar a última pedra, em vez de lançar a primeira.
5: Relativo.
0: Aqui o secretário-geral do João Viegas vai comprar os aviões todos, sempre depois...
6: O secretário-geral do João Viegas, não. No partido, o secretário-geral não é o presidente.
1: Manda mais que o, saiba, manda mais os secretários adjuntos, os secretários adjuntos, que o secretário-geral. Lá o secretário-geral...
0: Mas a gente depois vai comprar os F-35.
6: Essa há um presidente, mas há o secretário-geral. O Bloco de Esquerda é que se chama secretário-geral ou presidente.
5: Mas quer dizer, eu perante esta notícia estou assim um bocadinho, porque já assisti, já assisti a algumas reuniões de Câmara. Normalmente assisto em casa, porque agora dá na televisão, portanto dá bom para assistir em casa. E sobre esta escola. Esta escola é estranha, é que vão lançar a primeira pedra, ou vão lançar o concurso para que seja adjudicado portanto, todos os elementos para se fazer esta escola, numa escola que vão demolir. E aquilo que eu sempre ouvi falar de Dores Meira era que era um erro crasso demolir uma escola que já lá estava, que se podia, pelo menos, fazer algo. Portanto, esta notícia a mim deixou-me assim um bocadinho, vai contra, mas de qualquer das maneiras, tudo o que seja para a educação, eu estou cá, como vocês sabem, não é? Portanto, e dei o meu contributo nisso. Portanto, Azeitão precisa, mas também precisa de uma escola secundária. Portanto, o que não é o caso. Há neste muito tempo que se fala...
2: Portanto,
5: porque os miúdos continuam a vir para Setúbal para virem estudar, portanto, e acho que se Azeitão precisa de algo mais. Tudo o que seja para melhorar, portanto, o poder para que os miúdos possam estudar. É sempre bem-vindo, mas já tu, como diz o Catarino Costa e como diz o Vítor Rosa, no fundo é ver para crer, porque nós chegarmos e dizermos sim senhor e tal, e está tudo certo, fazemos os planos, é como tudo aquilo que eu já vi, tanto para Setúbal, não só para Setúbal, mas para o distrito. Não é? Portanto, para o distrito que é o mais pobre do país, temos tudo de bom, mas tudo nos planos, não é? Portanto, tudo isso está...
6: Isso é para um estudo que podemos contestar.
2: João Viegas, vamos ser mesmo otimistas. De facto, este é um projeto já antigo, um projeto que agora ganha nova dimensão com a presença do ministro a dizer que vai acontecer.
6: Pelo aquilo que também consegui apurar, em primeiro lugar, a reunião foi a pedido do senhor ministro e, tal como o Catarino também referiu, à unidade intermunicipal e, portanto, não só as questões... O objetivo da reunião não foi só ouvir o município de Setúbal, mas também numa área bastante mais abrangente. E estas visitas inserem-se também numa iniciativa do Sr. Ministro de reunir com várias entidades, não só esta, mas com as 5 entidades existentes. E depois, também, o objetivo da reunião, para além desta... esta talvez tenha sido um anúncio que surgiu em termos de comunicação social, mas é preciso lembrar que existiu uma descentralização de competências, que numa primeira fase até foi recusada, a descentralização de competências nesta área, e eu, na altura, também, como deputado municipal, votei contra a descentralização de competências sem o devido pacote financeiro e sem acautelarem sem serem dadas algumas garantias também aos municípios. E essa preocupação vem-se a verificar. Porquê? A transferência de diversos equipamentos com necessidades muito significativas de obras, do caso, por exemplo, do liceu aqui em Setúbal, para além desta questão também da escola de Azeitão que tivemos a referir, mas mais equipamentos ao nível da educação no nosso concelho. E, portanto, é um problema que é necessário resolver e que vai endividar as autarquias, como é óbvio, não tem capacidade financeira para, de um dia para o outro, colocar estes equipamentos em condições. Para além disso, outros problemas da descentralização de competências é que são transferidos anualmente verbas, por exemplo, nomeadamente para o pessoal não docente. Os cálculos e as verbas são transferidas hoje ainda são as mesmas que eram em 2022. Portanto, não houve uma atualização dessas verbas, além de que o início desta descentralização de competências já começou mal, porque os cálculos eram de 2018, portanto, os valores foram calculados em 2018, a descentralização é feita em 2022 com base em
4: os valores de 2018,
6: portanto, já desatualizados. Isto significa, só para o Conselho de Setúbal, um déficit de 7 milhões de euros. E, portanto, esta é uma das preocupações. Para além disso, também uma preocupação que foi apresentada ao Sr. Ministro, e isto a nível nacional é uma preocupação também evidente, que são os rácios para o pessoal não docente, que estão completamente desadequados e que é necessário também intervir nessa matéria. E outro aspecto, e mais recente, são os alunos com necessidades especiais,
2: que são
6: prioritários. Isto acarreta custos, como é óbvio, estes alunos têm um acompanhamento muitas vezes diferenciado, o que aumenta os custos para este apoio que é devido. E, portanto, todas estas matérias foram discutidas e é importante porque são questões
3: no meu entender, tal como a Carlos Cardoso, que é todos nós é uma preocupação com a educação, mas temos aqui muitos assuntos que estão relacionados. Penso que é uma pretensão também do município de Setúbal que a escola passe também para uma escola secundária, para além de ter essa mais-valia, e aquilo que eu desejo é que se possa concretizar este projeto e encontrarmos aqui a solução para os outros. O Liceu, sem dúvida, acho que vamos reconhecer todos, é uma escola que precisa de uma intervenção urgente. O facto de nós termos a escola Dom Manuel Martins sem um pavilhão é uma questão que, também urgente. Portanto, há aqui muito material.
2: Só não sabemos, porque não foi dito, se estas verbas para esta escola vêm ou não do PTRR, já uma vez que o Sr. Ministro também esteve na zona de Leiria, que aquela escola deviam ter a ser construídas de raiz, iam ter este pagamento através do PTRR. Este financiamento?
3: O objetivo deste programa, esta escola da Zetão precisa de uma intervenção há muitos anos. Sim. E estas verbas estão mais direcionadas para intervenções em equipamentos, infraestruturas, zonas de catástrofe. Portanto, não, até quase que eu pessoalmente discordo que se utilize esse claro, programa para uma situação claro, que é emergente claro, muito antes das catástrofes.
2: Catarino Costa, este é diretamente para o Catarino, porque ficámos aqui já com muitas dúvidas, e este assunto é porque é uma pessoa que tem 40 anos de partido. Elídio Ferreira bateu com a porta, 41. Elídio Ferreira bateu com a porta e pediu a designação de como secretário-geral do partido. O que é que se pode saber a propósito desta tomada de posição?
0: Bom, em primeiro lugar, eu ia fazer aqui, não é bem uma declaração de interesses, mas é uma declaração de amizade, de solidariedade, de companheirismo, fraternidade, tudo o que possam pensar em relação ao Vídeo Ferreira. Vou dar aqui uns exemplos que são praticamente a nossa história na política em Setúbal. Aderimos os dois em 1985 ao Partido Socialista. Temos um mês ou dois de diferença de filiação.
5: Então não podem ser gêmeos.
0: Em 1985. No final desse ano de 1985, entramos nas listas autárquicas do PS, naquilo que foi a primeira vitória eleitoral do Partido Socialista em Setúbal, coligado com o PSD, primeira vitória eleitoral do presidente Mata Cáceres, para dizermos assim, para sintonizarmos as questões. E tomámos posse na Assembleia Municipal, eu como primeiro secretário da mesa e o Ibidio como o 12º da lista que o PS e o PSD apresentaram em conjunto. Fizemos, portanto, o mandato 86-89 na Assembleia Municipal em conjunto. As nossas filhas mais velhas, a minha chamada Marisa e a Joana, ambas hoje advogadas, entraram para a escola primária também em 1986, para a mesma turma, com o mesmo professor, portanto, professor esse que era o professor José Inácio Costa, meu pai, foi meu pai, e que foi o professor delas, daquela turma, nesses quatro anos.
5: E foi meu diretor. No Ponto Ferreira.
0: Em 88, disputámos em listas opostas a lista para a primeira concelhia do PS, em listas opostas, para a primeira concelhia que foi ganha para Paula Costa, ela concorreu, mas do outro lado havia uma outra lista, Barbeiro, Benjamin, etc. O Ibidio estava nessa, eu estive na da Paula, portanto eu sou da primeira lista, da primeira concelhia também, mas ganha para Paula. Em 89, entrei em quinto lugar em 89 na lista para a Câmara Municipal e em segundo na lista para a Assembleia Municipal. Nas duas, eu entrei nas duas. O Ibidio entrou em terceiro na lista para a Câmara Municipal.
2: Então onde é que se desencontram?
0: E fomos, já falamos. E fomos, não, é curiosamente, aí está, é curiosamente não nos desencontramos. Portanto,
1: Foi a segunda vitória do Mata Cáceres. Fizemos o mandato já com maioria absoluta, o Ilídio em terceiro na variação e eu em quinto. O Ilídio, eu era já diretor na Portcel há alguns anos. O Ilídio, depois de ter estado nas cervejas, na altura era quadro da cidade central de cerveja. Mas depois ficou aqui uns anos na Operação Integrada de Desenvolvimento, portanto já era diretor também e viria a ser também diretor da Cécil, das empresas. Dizia ao Mata Cáceres com um bocado de frieza que podia ter escolhido outras pessoas, mas eu vendo-os a vocês melhor aí para a população, um a diretor da Portcel, até diretor da Cécil, vendo-os melhor, dizia ele. Portanto, estas coisas às vezes também têm importância, pelo menos tinha importância para o Mata Cáceres. Na segunda concelhia, já estamos juntos, porque eu fui eleito em 90 para o secretariado da Federação do Joel Aço Ferreira, contra a vontade do Mata Cáceres. Concorri à concelhia e o Ilídio apoiou-me nas duas situações, na lista que fizemos para o secretariado para a Federação com o Joel Aço Ferreira e para a concelhia. Depois mantivemos juntos até 1993, em que é a terceira vitória do Mata Cáceres aqui em Setúbal, mas o Ilídio não entra, porque o Ilídio vai candidatar-se a presidente da Câmara Municipal de Palmela. Candidatou-se a Palmela, saiu. Eu ocupei-lhe o terceiro lugar na lista da Verição, pulei diretamente do quinto para o terceiro, para o lugar que o Ilídio deixou vaga. E em 94 estava farto daqueles dois mandatos de concelhia que fiz, e já não concorri à concelhia. Foi o Soares Feio que fez esse intervalo. Entretanto, o Guterres ganha as eleições legislativas, entretanto há eleições para a concelhia em 1996 e aparecem 5 listas aqui em Setúbal. 5 listas com candidatos à concelhia. Eu, o Garcia dos Santos, o Ilídio Ferreira, o Augusto Damas e o Fernando Sacramento. Ficámos classificados por essa ordem, eu tive 350 votos, o Garcia 212, o Ilídio 102, o Damas 88, o Fernando Sacramento 17 e lá dentro depois é que se via quem era o presidente da concelhia. Mata Cáceres dizia que eles iam juntar as 4 listas contra mim, foi o contrário. E, portanto, só o Garcia é que ficou contra as outras 4 e o Ilídio foi meu apoiante nessa passagem. E a

0: Eu ganhei a Assembleia Municipal em 1997, portanto já não me candidatei à Câmara, nem o Iuílio, portanto foi a última vitória do Mata Grassos. A sexta concia, a sétima concia, e depois em 2001 o Iuílio vai já na lista da Assembleia Municipal e eu vou em segundo na lista da Câmara com o Mata Grassos. Mata Grassos é a primeira derrota do Mata Grassos. Acabou aí o ciclo vitorioso do PS aqui em Setúbal, e a partir daí, até agora, depois... O Mata Grassos perdeu essa, a 13 eu perdi a seguinte, em 2005.
1: A 13,
0: a 13 perdeu em 2009 e portanto, acabou-se com 4 vitórias e 3 derrotas o ciclo de, digamos, da dita equipa Mata Grassos aqui no Conselho de Setúbal. Mesmo depois de perder as eleições, o Iuílio foi o meu segundo, foi em segundo candidato em 2005. A minha lista era eu, o Iuílio. E o Paulo Lopes, em terceiro lugar. Fomos os dois eleitos, em 2005, eu e o Iuílio, combinámos entre nós que íamos fazendo uma articulação de algumas suspensões de mandato para o miúdo, o Paulo Lopes, o miúdo, que pudesse ir tendo algum tirocínio nas coisas autárquicas, já que ficámos. E em 2006, já depois de perder as eleições autárquicas, eu ainda concorri à concelhia, foi a última concelhia que ganhei, e o Iuílio foi a última vez que foi o meu segundo elemento na concelhia. A partir de 2009, eu nunca mais fui convidado para fazer parte de nenhuma lista autárquica do PS aqui em Setúbal, nem para Teresa Almeida, nem por João Ribeiro, nem por Fernando Paulino, nem por Fernando José, nem por Fernando José. Portanto, eu não fui convidado. O Iuílio ainda foi convidado aqui para algumas coisas e nesta Assembleia, geralmente para a Assembleia Municipal, e nesta até foi designado o líder da bancada da Assembleia Municipal do PS. Era o líder. E foi designado para a comissão, para a CIM. Também tem assento na CIM. Portanto, percurso comum, uma amizade profunda, com vontade, até posso dar a título de dizer para uma coisa, quando o Iuílio quis vender a casa dele, uma casa dele que tinha em 2001, na zona de Palmela, no Padre Nabeto, quem comprou a casa fui eu, e portanto eu resido na casa onde o Iuílio viveu há 20 anos, portanto... Portanto, isto prova, efetivamente, um grande companheirismo, uma grande amizade, uma grande solidariedade, fraternidade, essas coisas todas que são necessárias para manter estas relações durante 41 anos, são 41 anos.
2: Estou-vos logo a perceber porque é que ele bateu com a porta, finalmente.
0: Habitualmente, eu não sei, porque o Iuílio...
3: Não sei...
1: Excepcionalmente, nós estivemos aqui...
0: Eu não sei...
2: A atravessar
0: Eu não sei porque é que é. Porque é que foi... Porque isto faz parte... Eu não sei porque é que é, porque faz parte de uma carta pessoal que o Iuílio dirigiu ao secretário-geral José Luís Carneiro. Portanto, posso-me socorrer daquilo que são os conceitos, alguns conceitos comuns que temos, e basicamente é assim, quando as pessoas têm um percurso académico, profissional, político, como é o percurso profissional, político, académico do Iuílio, muito parecido com o meu, aliás, muito parabéns, muito parecido com o meu, e têm anos e anos de filiação partidária e desempenho de algumas funções, não é muito fácil as pessoas saírem. As pessoas ou saem por alguma questão pessoal, que não é o caso com o Iuílio, não é o caso comigo.
1: Vão para o Real Madrid?
0: Pronto, eu costumava dizer, se nós, digamos assim, militantes já com alguma... Quero que te diga, quer se queira dizer, quer não, com algum prestígio dentro do partido, dos partidos a que pertencemos, se acabarmos por, em determinada altura, já não nos reconhecermos nos comportamentos, nas atitudes de dirigentes nacionais, distritais ou locais, nomeadamente a nível de reconhecermos até algumas faltas de respeito, algumas desconsiderações que não deveriam ser que não deveríamos ser alvos, até alguma falta, até alguns comportamentos eticamente que nós não somos capazes de conviver muito bem com eles, a falta de fraternidade, falta de solidariedade. Temos geralmente uma tolerância muito grande, porque nos é dada até pelo traquejo

0: temos, mas alguns não aguentam. Alguns não aguentam e em determinada altura consideram que já basta dessas coisas e saem. Não estou a ver, não estou a ver que possa ser outra coisa que tenha acontecido com o Emílio. Deve ter sido um acumulado de situações assim que o levaram a isso. E certamente não será em relação ao secretário-geral José Luís Carneiro, uma vez que quando o secretário-geral José Luís Carneiro disputou as primeiras eleições já internas contra o Pedro Nuno Santos, aqui há uns tempos, a pessoa que deu a cara para o José Luís Carneiro aqui em Setúbal foi precisamente o Emílio Ferreira, que esteve na lista oposta, praticamente à lista toda, até às listas, vamos dizer, que apoiámos o Pedro Nuno Santos.
1: Bom.
0: E, portanto, não será certamente em relação ao José Luís Carneiro, não é por questões pessoais, bem, eu penso que será, para uma saída destas, o Emílio Ferreira terá as razões que eu sou capaz de elencar e que até algumas delas subscrevo para mim próprio, não tenho, mas eu vou aguentando as coisas e vou ter militância.
1: Já estamos no
0: depois há uma coisa, que eu não percebo. Isso é uma coisa que eu não percebo. É que dirigentes do partido sejam capazes de dizer que a saída de um militante como o Emílio Ferreira é uma questão, é uma mera questão, pontual, local, não tem importância nenhuma. Provavelmente eu direi, pessoas que passam as eleições autárquicas à procura de independentes que venham a reforçar as nossas listas e que depois acabam por meter-se só pessoas do partido nas listas e não aparecem esses independentes. É provavelmente daqui a 4 anos o Fidel Guerreiro, que também passou a independente, o Emílio Ferreira, que agora é independente, portanto serão os mais apetecíveis para integrarem o partido. O Emílio Ferreira é dono do mandato teu, vai ficar nos mandatos. Isso eu sei que ele disse-me, transmitiu pessoalmente, que vai ficar a exercer os mandatos,
2: como independente,
0: nomeadamente o da Assembleia Municipal, como independente, portanto, sem abdicar dos valores que tem. Os valores que tem, são valores que confinam perfeitamente com aquilo que é o Partido Socialista, portanto não me acredito que eu deixe de ser socialista de repente e que vá inscrever noutro partido ou noutra força política. Okay. Vai ser o mandato como independente.
1: Portanto,
0: aquilo que eu tenho é que desejar ao Emílio que mantenha a sua postura, a sua verticalidade e o seu modo de proceder, que eu conheço há 41 anos e que espero que não se altere em função dos ventos partidários, dos ventos políticos, e que seja tão feliz fora do partido como foi no partido.
1: Ou seja, estou certo que o Mourinho também ia até ao fim com o Benfica e agora o que parece vai para o Real Madrid. Não é de esperar realmente, aliás, que o Elísio possa mudar de bancada.
0: E não deixa. Não pode mudar de bancada, senão perde o mandato. Tem que exercer.
2: Mas de qualquer forma.
0: Tem que exercer o mandato assim.
2: Conheço.
0: E o Mourinho. E já agora, o Mourinho. O Mourinho sai do Benfica, mas reafirmou, como já sabíamos, que é benfiquista desde pequenino, e que até nas eleições agora com o Rui Costa já votou com mais votos do que eu. É sócio há mais tempo do que eu.
3: O Mourinho tem 63 anos.
1: O Mourinho tem 63 anos, 62, portanto é sócio do Benfica há 25.
3: Tem 63.
0: É mais desde pequenino do que eu, que eu tenho 76 e tenho menos anos de sócio que o Mourinho.
2: Eu a pensar que era do Vitória de Setúbal.
1: Até eu pensava que o Toy era do Vitória de Setúbal. Descobri que ele era dos Chaves. Até logo. Obrigado a todos.
0: Eu não vejo incompatibilidade nenhuma, antes pelo contrário. Até porque a maior parte das pessoas que eu conheço que fizeram bastante pelo Vitória, não ia dizer que não são vitorianos, vou dizer, tiveram também. Eram pessoas que não são, olha, querem treinadores, Pedroto e Fernando Vaz. Eram do Vitória.
1: Muito obrigado, até 2 a 15 dias. Até lá,
0: jogadores,
1: mesmo ao fim de
0: jogadores,
1: acabar. Obrigado.
0: Vitor Bati.
4: Hora certa.

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2: A mulher e o homem, ambos franceses, chegaram por volta das 16 horas de sexta-feira ao Tribunal Judicial de Setúbal, isto para serem presentes a pedido do interrogatório judicial, mas a diligência foi interrompida por volta das 24 horas e foi retomada no sábado de manhã para a leitura das medidas de coação. A mãe dos dois irmãos menores franceses abandonados na zona de Alcácer do Sal vai cumprir prisão preventiva no estabelecimento prisional de Tires, enquanto que o companheiro vai para as instalações anexas à Polícia Judiciária em Lisboa, revelou a GNR. Contactada pela agência Lusa, a fonte oficial da GNR explicou que a arguida, a mulher de 41 anos, mãe das duas crianças de 4 e 5 anos, vai aguardar o desenrolar do processo judicial em prisão preventiva no EP de Tires, na freguesia de São Domingos de Reina, no Conselho de Cascais, Distrito de Lisboa. Quanto ao outro arguido, neste processo, o homem de 55 anos, companheiro da mulher, para o qual a juíza de instrução criminal também determinou a medida de coação mais gravosa, a prisão preventiva, foi transportado para a GNR para as instalações anexas à Polícia Judiciária em Lisboa. Segundo constatou a Lusa no local, os dois arguidos que chegaram ontem de manhã ao Tribunal de Setúbal, transportados pela GNR, saíram também das instalações deste Tribunal por volta das 14h10, numa carrinha desta Força de Segurança. O líder do Partido Socialista, José Luís Carneiro, acusou o governo liderado por Luís Montenegro de ser desmazelado na gestão e a resposta aos momentos mais críticos do país. Lembra a independência das conclusões do relatório da Presidência da República para dizer que Luís Montenegro deve explicações ao país.
3: Vem mostrar que o governo não teve capacidade de resposta, chegou tarde, a resposta foi insuficiente, foi incompetente e mostra aquilo que eu considero ser, por um lado, uma insensibilidade, uma incompetência que caracterizam um governo desmazelado.
2: Esta reação surge no seguimento ao relatório da Presidência da República sobre as tempestades que fustigaram Portugal em janeiro e fevereiro de 2026. José Luís Carneiro usou precisamente o caso do Siresp como exemplo máximo do desmazelo do governo, criticando o facto da infraestrutura ter estado 2 anos sem presidente para, no fim, reconduzir o general Viegas Nunes.
3: Durante 2 anos, a mais importante infraestrutura de comunicações do Estado esteve sem presidente.

0: e insensibilidade.
1: A mãe e o padrasto dos dois irmãos abandonados à beira da estrada em Alcácer do Sal, na terça-feira, terão combinado uma estratégia para utilizar em tribunal onde iriam apresentar comportamentos descompensados. Algo foi possível apurar, uma unidade da GNR que seguia na carrinha que efetuava o transporte dos dois suspeitos desde Fátima até ao posto da GNR de Palmela, onde ficaram detidos antes de serem presentes a primeiro interrogatório judicial no Tribunal de Setúbal, percebia francês e compreendeu a conversa entre o casal. O militar da GNR já entregou um depoimento por escrito ao tribunal, onde relata o que ouviu a frase «Temos de parecer dois doidinhos». Barthélemy e Zachary, de 3 e 5 anos, foram encontrados com mochilas às costas. Nas mesmas estavam roupas, bolachas, fruta e garrafas de água. Estiveram em casa de Eugénia, mãe de Alexandre, o popular que os encontrou. A GNR foi buscar ambos e levou-os ao Hospital de Setúbal para observação. Os irmãos ficaram com a Comissão de Proteção de Crianças e Jovens de Alcácer do Sal e o Ministério Público de Grândola delegou na Polícia Judiciária a investigação do caso. A GNR deteve 11 homens e uma mulher suspeitos de tráfico de droga nos concelhos de Alcácer do Sal, Seixal e Lisboa e apreendeu 4.849 doses de haxixe e 16 de cocaína. Foi agora revelado. Os 12 suspeitos, que têm idades compreendidas entre os 19 e 50 anos, foram detidos na quarta-feira e vão ser agora presentes a primeiro relatório judicial no Tribunal de Setúbal para a aplicação das respectivas medidas de coação, divulgou a GNR em comunicado. A investigação relacionada com este caso decorria há vários meses e, na passada quarta feira, os militares do destacamento territorial de Grândola deram cumprimento a 13 mandados de busca domiciliária nas localidades de Alcácer do Sal e Seixal, e assim como na freguesia Lisboeta de Marvila. A ação, além das detenções dos suspeitos, permitiu apreender as 4.849 doses de cannabis, resina ou haxixe, 16 doses de cocaína, um veículo ligeiro de passageiros e 14.774 euros em numerários. Da apreensão constam também duas balanças de precisão, um bastão extensível, uma réplica de arma de fogo, 12 telemóveis, 3 computadores e um tablet. A operação contou com o apoio da PSP, dos comandos territoriais de Évora e Coimbra, da GNR, da Unidade de Intervenção do Destacamento de Intervenção e também da Estrutura de Investigação Criminal do Comando Territorial de Setúbal. O Governo vai reforçar em 33 milhões de euros o financiamento do ensino profissional no âmbito dos contratos de programa para o ciclo de formação entre 26 e 29, anunciou o Ministro da Educação. O reforço do financiamento dos cursos profissionais foi anunciado pelo Ministro da Educação, Ciência e Inovação numa sessão solene sobre a futura Universidade de Leiria e do Oeste, que decorreu na Escola Superior de Tecnologia e Gestão em Leiria, após reunião do Conselho de Ministros, em que foi aprovada a criação da nova instituição. Sem precisar o qual o valor previsto para o ciclo de formação de 26 a 29, Fernando Alexandre sublinhou apenas o reforço de 33 milhões de euros. Para o ciclo anterior, entre os anos letivos 22-23 e 24-25, o financiamento previsto para a celebração de contratos de programa no âmbito do ensino profissional totalizava 54,8 milhões de euros. O Primeiro-Ministro Luís Montenegro defendeu firmemente a proposta da reforma do Tribunal de Contas, argumentando que o atual modelo assenta num excesso de burocracia que trava os investimentos públicos e paralisa a tomada de decisões por parte dos gestores e autarcas. Luís Montenegro justificou que a alteração serve para acabar com um país onde os decisores públicos têm medo de decidir devido às regras rígidas da contratação.
2: Um Portugal que se quer seja um Portugal.
3: A Igreja, os tribunais canónicos deram o caso.
2: Não tenha medo das transformações. Um Portugal que olhe para setores mesmo da administração pública e não considere que é mais cómodo não mexer do que mexer, mesmo que muitos levantem a sua voz. E sim, estou a falar daquilo que é hoje o regime do Tribunal de Contas, e sim, estou a falar da lei da contratação pública. Estão aqui os autarcas de Portugal que sabem muito bem quão prejudicados são muitos projetos, precisamente por excesso de burocracia, por excesso de regras, por este controlo prévio, que é também ele excessivo e que nos priva muitas vezes dos investimentos que nós precisamos no tempo em que nós precisamos.
1: Os partidos da oposição, com destaque para as críticas do Chega, acusam o Governo de estar a criar uma porta aberta à corrupção e avisam que a proposta prejudica a transparência do país. O desporto. O Sporting venceu o Benfica por 34-22 no pavilhão João Rocha, num derby praticamente sentido único. O jogo já não interessava nada à formação leonina, que já tinha garantido o seu título de campeão seguido, mas ainda interessava ao Benfica, que ambicionava subir ao segundo lugar e apurar-se para a Liga dos Campeões. Para isso precisava de vencer o Sporting e esperar que o Porto não ganhasse ao Águas Santas. Nenhuma das coisas aconteceu. Ora, isso levou que o Benfica acabasse o campeonato em terceiro e na próxima época vai disputar a HF European League. Já o Sporting acabou em festa festa no pavilhão João Rocha, tudo

pé a cantar no fim do que foi uma espécie de jogo de consagração. Os campeões terminaram o campeonato só com vitórias, depois de uma tarde em que entraram na frente, fizeram o primeiro golo e nunca estiveram em desvantagem. Aliás, o Benfica conseguiu empatar o derby a dois tentos, mas a partir daí foi sempre atrás do rival. Num encontro em que não houve Kiko Costa, nem Martim Costa, o guarda-redes André Christensen foi fundamental para o triunfo, ele que fez um punhado de grandes intervenções. A partir daí lançou a equipa para um triunfo sem discussão. Refira-se que este derby serviu também de ensaio para o que se vai ver no dia 7 de junho, quando o Sporting e o Benfica voltarem a encontrar-se na final da Taça de Portugal.

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0: Olá, seja bem-vindo a mais um Setúbal à Panela. Esta semana estamos aqui, como sempre, já com muito calor, já se sabe, e estamos com
1: Pedro Nunes,
2: Alberto Antunes
0: e Ana Carla Gonçalves aqui.
1: E com muito calor também.
0: Com muito calor e a mexer esta panela a partir da Serra da Arrábida, onde já se faz sentir incêndio. Incêndio na serra, portanto, para já, ontem, sexta-feira, um incêndio na serra. Portanto, não sei, junto...
1: Espero que seja pequeno.
0: Não sei bem o sítio, mas com intervenção de um helicóptero. Teve intervenção do helicóptero. Esperemos que realmente que tenha ficado por ali, que não volte outra vez hoje com alguma intensidade.
1: Ser uma zona menos acessível só via aérea.
0: Sim, exatamente.
2: Isto é tão bom, tão bom, tão bom, onde nós estamos, na Pedra da Anixa, que até as baleias vêm morrer, pá.
1: É?
0: Tivemos
2: uma baleia. Tivemos uma baleia entalada aqui debaixo de nós, mas olha. Queria-nos fazer uma visita, mas olha, ficou entalada, coitada, mas enfim, paciência. Os sentimentos à família enlutada da baleia anã, mas pronto, é assim mesmo. Carla, querias avançar? Eu vou avançar já.
0: Podes avançar.
2: Dois miúdos foram encontrados em Alcaçuz do Sal abandonados. Tem sido tema durante toda a semana e vai continuar. Como é que é possível?

0: Então, não
1: ela raptou, parece que o raptou, não foi?
0: Exatamente. Se calhar
1: abandona.
0: Alguma represália.
1: Isso é contraditório.
0: Não se sabe, pois. Não se sabe se foi alguma represália contra o pai, ou a família, ou não se sabe.
1: Dia 25
0: para
1: tribunal,
0: já não sabe.
1: Por causa daquele assunto de violência doméstica, daquela moça.
0: Ah, que tinha falado, sim, que é testemunha,
1: não,
0: exatamente.
1: Que, enfim, o Estado está a fazer alguma coisa, vamos
0: finalmente,
1: lá ver.
0: Finalmente, vamos ver.
1: Vamos lá ver,
0: que
1: se
0: dá.
1: Dali também sai fumo branco, como espero que saia fumo branco das Assembleias do Vitória.
0: Mas foi realmente uma vergonha, porque afinal de contas este casal, que abandonou as crianças, diz que terá combinado, portanto há atitude a terem, não é? O padrasto nem sequer era pai.
1: Também disse, é para ferir quem? É para ferir as crianças e para ferir quem?
0: Não sei.
1: Se fizeram isso conscientemente.
0: Um militar da GNR, que foi testemunha, que seguia na carrinha que efetuava o transporte dos dois suspeitos, desde Fátima até ao posto da GNR de Palmela, onde ficaram detidos antes de serem presentes ao primeiro interrogatório judicial no Tribunal de Setúbal esta sexta-feira, percebia francês e compreendeu a conversa entre o casal. Portanto, eles estavam a combinar que tinham que parecer dois doidinhos.
2: Quê?
0: Doidinhos, que estavam doidinhos da cabeça, que não estavam bons da cabeça. Tiveram a combinar que tinham que dar esse comportamento.
3: Se estou lá da prisão, olha, Pedro, olha com que intenção. Exatamente.
1: Eles praticam um crime e depois fazem de maluco. Era melhor não terem praticado o crime, então.
0: Exato.
1: Era mais simples.
3: Mas o Paz dizia, o traque que aquela senhora deu, foi ela no filme.
1: Sim.
0: Mas acho que não vale a pena eles terem combinado que são doidos, porque
1: ela,
0: eles são doidos mesmo.
1: É sexóloga.
0: Sexóloga. Eu dava-lhe
1: dá instruções a homens. Como se devem comportar sexualmente.
3: O marido é ex-polícia.
1: Tanto pelo visto, não era mulher experiente. E faz uma borrada dessas.
0: E o fulano que está com ela é ex-polícia, possivelmente também foi corrido da polícia por alguma atitude menos boa, ou várias atitudes menos boas, e portanto
1: ou então aí pode haver uma pressão dele sobre a mãe para deixar os filhos, o que também é estúpido.
0: E eu acho que eles estão bem um para o outro. Então,
1: mas os filhos estavam com o pai, era?
0: Pelos vistos, estavam para ela os ter raptado.
1: Lá denunciaram.
0: Exatamente.
1: O rapto deles.
0: Sim,
1: então raptam-nos e depois abandonam-nos.
0: Exatamente. Portanto, é alguma represália, alguma vingança que ela quis praticar.
3: Era um teste à resistência dos meninos.
1: Mas isso aí, em França, aqui e noutros pontos do mundo, é notícia.
3: É uma coisa.
1: Portanto, é um caso que intriga. É intrigante.
3: Isto é uma coisa que sem qualificação possível. Não tem. Não tem.
0: Como é que nos dias de hoje?
1: Negativas, não é?
3: Claro que sim. Mas isto bate-nos tudo à porta, pá. Sim. Podia acontecer na Vila Nova de Gaia, em Barcelos. Não! Tinha que vir bater aqui para o sítio de Setúbal. É impressionante, é?
1: Junto
3: isto é
1: sabe,
3: de tal forma. Aí havia uma coisa que eu me esqueci de falar, mas que eu vou ter que falar.
1: Continuar a ser interessante.
3: Antes que eu me esqueça, Pedro, antes que eu me esqueça. Andaram e conseguiram transformar o Politécnico de Leiria numa universidade.
1: Certo.
3: Nós, como somos o resto da porcaria, estamos no rabo do. Somos uma espécie de pirilampos, ok?
1: Sim, sim.
3: Não conseguimos transformar esta coisa que está aqui, que é o Politécnico de Setúbal, numa universidade. Setúbal não consegue receber algo que seja dignificante para a nossa indústria, porque isto é uma cidade industrial, ok? Não, entregaram-nos, com todo o respeito, uma escola de hotelaria, onde estamos a formar pessoas que ganham, se arranjarem para em Portugal, que raramente arranjam, vão para o estrangeiro, felizmente, ganhar bom dinheiro. Não, aqui em Portugal não conseguem, é um trabalho precário, e deram-nos isto. Obrigado. Obrigado. Certo? Deram-nos um politécnico.
1: Mas é por essa e
3: não
1: por
3: passa
1: outras.
3: De politécnico. Esta história, pá, não é que nós continuamos a aceitar esta história toda, pá. Isso é inaceitável. Quer dizer, os outros gajos, com todo o respeito, de lado de Leiria, levaram com o Christian em cima e já estão promovidos de politécnico à universidade. A gente, como levámos o Christine, levámos outras coisas, nem vou dizer aqui o nome,
1: não continuamos com o politécnico.
3: Até a moderna que nós tínhamos aqui, sem culpa nossa, desapareceu, pá.
1: E da eleição do Conselho Consultivo, portanto, quem tomou posse, vai, quem presida isto é o nosso amigo Maia, o homem da Sécia.
3: Oh Pedro, mas nem está em questão.
1: Entretanto, ele próprio
3: até
1: diz que...
3: Seguro,
1: espera, ele próprio diz que a região de Setúbal é a região com o poder de compra mais baixo do país. Agora, quem é responsável por isto? Quem
0: isso é
1: que definiu o modelo de desenvolvimento dos últimos anos? Portanto, pelos vistos, andamos a continuar, se eles querem.

0: Vender para a indústria pesada, poluente, não vamos a lado nenhum.
1: Pedro, portanto,
0: eu vou procurar, na medida do possível, condicionar a ação desta dita Assembleia Consultiva no sentido de dizer que há alternativas a este modelo de desenvolvimento e que podem, podemos ter um desenvolvimento muito mais sustentável e deixarmos de ter 56% de rendimento per capita da média europeia. Oh, e o rendimento mais baixo per capita de Portugal tem a Península de Setúbal. Portanto, isso é revoltante, para mim é revoltante. Portanto, claro. O movimento Pensar Setúbal vai tomar posições oficiais e eu vou-me candidatar à presença do movimento para que haja alguém adulta na sala a ver se definimos um futuro decente para esta região.
1: Eu acho que sim, Pedro, porque isto é uma coisa revoltante, pá. Quer dizer, toda a gente consegue, a gente sabe, que é na região de Leiria, que estava amigo do Sócrates, conseguiram arranjar muito dinheiro, que estavam grandes indústrias e por aí fora, só para a gente perceber o peso da coisa, certo? Quer dizer, e agora, infelizmente, tiveram a Cristina em cima, levaram os telhados, levaram tudo, não é? E agora, felizmente, parece que estão a recompor-se, e espero que sim, que corra tudo bem e rapidamente e que as pessoas não têm culpa, mas impulsionados com isto, conseguem os intentos deles, que é transformarem um politécnico numa universidade.
0: Sim.
1: E a gente continuamos aqui com esta história.
0: Temos que nos agarrar a este governo, para nos cuidar o mesmo. Não é mais nem menos, é o mesmo.
1: Mas não acredito.
0: Eles dizem Leiria Oeste, não é?
1: É a Leiria Oeste também. Chamam-lhe nomes agora, como diz o outro.
0: E o Porto também recebeu
1: uma Só para a gente conseguir perceber esta desigualdade. Évora anda há anos e com condições extraordinárias para ter uma faculdade de medicina e sempre foi negado. E continua a ser negado. Porquê? Quais são os interesses? Isto é que tem que vir a lume.
0: Sim, sim.
1: Até aqui em Lisboa, em Almada ou aqui na Católica, se fazem cursos de medicina e as aulas são ministradas de forma, enfim, à distância, também algumas delas, e por aí fora, e os cursos são homologados e aquilo está a funcionar. Certo?
0: Certo.
1: E a gente não consegue ter na nossa região, já estou a dizer em Évora, uma universidade de medicina. Com condições que têm.
0: Sim, sim.
1: Desde há muito tempo. Mas pronto, enfim.
0: Temos que batalhar.
1: Ora bem, Pedro, mais uma notícia das boas da nossa Setúbal, que é sempre assim. Um rapaz foi morto à facada.
2: Era isso que eu
1: ia
2: falar.
1: Com uma farda da Câmara Municipal. Os contornos disto não se sabe muito bem, sabe apenas que ele entrou em casa com três brasileiros e ele já não saiu de lá mais. Ficou morto, levou facadas, ficou morto na banheira. Uma rapariga que lá estava em casa terá assistido ao barulho, ao ruído, que ela estava na outra dependência alegadamente amarrada, porque dizem as notícias, e que depois, quando foi ver, chamou o amigo para ver o que é que se passava, e quando lá chegou o amigo, então verificaram que o rapaz estava morto com facadas. Epá, isto é, não sei. A gente temos aqui
2: com
1: um
2: chamariz.
1: Com
2: uma nossa segurança vai bem.
1: Epá.
2: Em Setúbal.
1: Pá, boa segurança, mas...
2: Não só nos outros lados, mas...
1: Isto tem nada a ver com a polícia, isto tem a ver com o fato das pessoas. O que é que
2: claro,
1: a polícia fazia fazer aqui?
2: Alguma coisa.
0: Se calhar
2: foi...
0: Portugal não estava preparado para receber tantos imigrantes. Portanto, é preciso haver a capacidade de integrar.
1: Isto, ao que diz,
0: se nós não sabemos integrar,
2: vamos
0: ter que dar razão ao Chega.
2: Exatamente.
0: E já por propósito, eu nunca gostei muito do Chega, mas agora há uma medida que o Chega apoiou a Dures Meira é não ir em carros particulares lá para as praias
1: durante... É mais fácil proibir do que arranjar soluções, não é, Pedro? Oh, Pedro, proibir do que arranjar soluções.
0: Eu estou contente com essa medida.
1: Certo, Pedro.
0: Pode ser discutível, o PS, o PC, claro. Ou o CDU não apoiam, ou estão contra, houve votação 6 a favor e 5 contra... Em que esteja
1: toda a gente está de acordo, desde que haja um trenzinho ou haja alguém que leve as pessoas para lá e não deixe ficar as pessoas penduradas horas à espera para regressar da Figueirinha para Setúbal, como acontece todos os anos, ok? E isto dava o desespero, leva as pessoas a virarem as costas à praia e acabou vão para outros lados.
0: Mas eu agora não quero ir à Figueirinha.
1: Faz você muito bem.
0: E
1: desde uma ajuda, a regressar.
0: Ou vou de bicicleta. Não podia ir com a zaragata que havia do trânsito. Agora, sempre defendi que devia haver acesso marítimo para as praias da Ábida. Sempre defendi isso. E espero que trabalhem no sentido de haver essa possibilidade das pessoas irem de barco.
1: O problema é que não há soluções. É mais fácil proibir do que arranjar soluções, Pedro. É simples. Proibir é fácil.
0: Isso para mim é uma solução.
1: Agora, arranjar soluções...
0: Isso para mim é uma solução. Agora, vamos lá ver...
1: Uma solução? Ouça lá, então...
0: Vamos lá ver...
1: Para tudo, para tudo. Uma solução, Pedro, para tudo. Eu pago imposto por causa dos pneus, por causa do não sei quê, para recuperar, para o bicho, para aquilo, para eu pago, para tudo. Eu paro, pago o seu do carro.
0: Da Costa da Galera.
1: Para tudo. Eu pago o seu do carro, senão não consigo ser multado. Eu pago estacionamento, porque senão não tenho estacionamento. Eu vou para a estrada, pago a autoestrada. Eu pago tudo e mais alguma coisa. E depois só proibirem. Só vem primeiro a mim e não me dão condições. Dizem assim, meu amigo, ok, porreiro, não levas o carro, mas agora podes ter certeza que um trenzinho te leva daqui até lá e traz-te lá e tu não estás 2 horas à espera de voltar para cá.
0: Uhum.
1: Compreendo o que eu estou a dizer. O problema não é ir, o problema depois é voltar.
0: Mas eu gostei da medida. Pronto, é a minha posição. Defendo o ambiente, defendo a valorização da Arrábida.
1: Toda a gente gosta de tudo, desde que haja uma alternativa que seja credível. Isto é uma alternativa credível.
0: Vamos ver.
1: Eu estou na praia e vejo os outros gajos de barquinho ali ao largo e tal, que estão a fazer. Não posso comprar um barco e ficar a olhar para os gajos. Uhum. Olha lá.
0: A propósito, gostei
1: então,
0: muito
1: o 25 de Abril
0: fez para quem? Da presença da Marinha, da Marinha Portuguesa na cidade de Sul.
1: Ah,
0: e acho que foi está a ser uma representação muito condigna. E está a valorizar a cidade de Sul como uma cidade até de recrutamento de pessoal para a nossa Marinha. Com o futuro que temos aí à frente, temos que ter jovens a querer ir para a Marinha, assim como para os outros ramos das Forças Armadas.
1: Eu acho que o que faz falta em Setúbal é as escolas, de uma vez por todas, se capacitarem quando estão a organizar os cursos profissionais, que é a saída, não é? Uhum. Até o secretário-geral do Partido Socialista está a dizer que os cursos profissionais são a saída para muitos jovens, e também o Luís Montenegro atribuiu mais 33 milhões através do Ministro da Educação, Inovação e Tecnologia, não sei o que, bem fora, mais 33 milhões para o ensino técnico. Epá, faz falta em Setúbal um curso de nadador Salvador, pá.
0: Uhum.
1: Vamos ter os respectivos no sítio para abrir um curso profissional de nadador Salvador. Faz falta. Então a gente mandamos vir do Brasil. Nadador Salvador.
0: O Instituto de Socorros a Náufragos. Portanto, está a apresentar a sua atividade e a querer angariar pessoas para essa atividade.
1: A afunilar as coisas para coisas que os moços não gostam, não querem.
0: Nadador Salvador, essas
1: claro.
0: Coisas.
1: Claro!
0: Tudo bem.
1: Agora, esta questão do nadador Salvador não é só dar dano de água. Uhum. É saber salvar pessoas.
0: Certo.
1: É saber
0: salvar. E cada vez há mais meios técnicos. Até drones e isso tudo hoje já são meios
1: portanto,
0: comuns
1: na
0: salvaguarda da segurança das pessoas nas praias.
1: Há que abrir os olhos de fazer isto. Há que temos pelo menos 2 piscinas em Setúbal, ok?
2: Uhum.
1: Uma não coberta e outra coberta.
0: Nas Manteigadas.
1: Certo. Né? E outra aqui assim na
0: Esta não. É privada, não é? Na Praça de Portugal.
2: Não estamos a falar nisso agora. Não, isso é privado. As públicas aqui na Avenida da Europa e nas Manteigadas.
1: E umas estavam a tirar o Carnaval, mas depois acho que era o
0: Carnaval
1: da jogada. Ok. Portanto, temos até piscinas. Se as piscinas foram dadas no inverno, até temos piscinas. Portanto, temos todas as condições. Continuamos a aspiar para o lado e a fazer e abrir cursos que os moços não estão minimamente interessados, nem querem saber disso para nada. Ok? Epá, na mesma, andamos nisto, pá. Andamos a fazer curso de turismo para quê? O que é que eles vão mostrar aqui? Curso de turismo para mostrar o quê?
2: Não sei.
0: Uhum.
2: Realmente não sei. Fazes
1: capaz de explicar.
2: Imaginário.
1: Desculpa,
2: é o imaginário.
1: Não, para tudo. Porque há uma senhora que tem a mania de mandar habitats a dizer que nós estamos mal informados sobre o que é que subam Não! Eu só quero saber o que é que essa senhora tem para dizer que o Setúbal tem para mostrar a quem vem de fora.
2: Não sei.
1: Tem.
2: Gostaria.
1: O Convento de Jesus, onde foi assinado o Tratado de Ilhas, como há muito tempo se diz, que nem sequer uma cópia lá existe. Hã? E tem que estar aberto. Depois temos as igrejas, que também têm que estar abertas para as pessoas assistirem. Depois temos para oferecer o quê? O choco não é de Setúbal. O choco vem da Ásia e para aí fora.
2: Uhum.
1: Ok? Porque não há choco.
0: O melhor é o de Marrocos.
1: É pá, não interessa. Temos que ser inteligentes. Não há choco em Setúbal com aquela largura de fatias que a gente come aí.
2: Não.
1: Certo, malta?
0: O choco de Setúbal.
1: São esparsos, mas não.
0: Custa mais dinheiro.
1: Claro.
0: É, sobretudo, o choco que se come com tinta pequenino.
1: Só estamos a falar sobre isto ligeiramente, ok?
0: Sim, sim.
1: Só para a gente estar aqui a explorar. E depois, o que é que temos aqui mais? Para mostrar às pessoas? A Praça do Bocage?
2: Pois.
0: Mostramos Troia do outro lado aí.
1: Ah? Certo?
2: Troia.
1: Epá.
2: Troia
1: e depois andamos
2: é
1: a fazer os circuitos das
0: Mostramos
1: garrafas
0: a Arrábida.
1: Pira. Andamos a fazer os circuitos das
0: Continua
1: garrafas
0: a ser ratada todos os
1: sempre
0: dias.
1: Sempre dos mesmos?
0: Sim.
1: Pedro, epá, eu acho que há muito tempo que se anda a falar nos parques temáticos, há muito tempo, mas não se consegue fazer nada. Ok?
0: E
1: nada.
0: Porquê? Quem dos deputados continua a mandar nisto?
1: Porque não há vontade.
0: Não há vontade, não há vontade, é verdade.
1: Mandou-se abaixo. Aliás,
0: há uma subordinação em interesses superiores.
1: Mandou-se abaixo
0: na área
1: duas torres, Pedro. Mandou-se abaixo duas torres.
0: Que não querem que isso se desenvolva.
1: Mandou-se abaixo duas torres, nas pés do Sado, da Central Termoelétrica, e tem um terreno fantástico. Mais uma das propostas mirabolantes, não vou dizer de quem, que toda a gente já adivinhou, que ia trazer uns chineses, indianos e não sei o quê, iam fazer não sei o quê.
2: É
1: pá, a malta até foi à casa bem quatro vezes aflitíssima, porque aquilo era tanta coisa.
2: Exatamente.
1: E o que é que se lá fez agora? Zero. Fugiram todos. Não se conseguiu cativar as pessoas para virem investir aqui e fazer qualquer coisa de diferente. Certo? Você lembra-se. Você é um bocadinho mais velho que eu. Lembra-se, se eu me lembro, você também se lembra, que aqui há uns bons anos atrás estava então um senhor chamado Júlio Isidro. Recorda-se do Júlio Isidro? Na berra. O Júlio Isidro tentou trazer para aqui o projeto de Euro Disney que foi para Paris.
0: Sim.
1: Lembra-se disso?
0: Sei,
1: para onde?
0: Sim.
1: Para Troia.
0: Certo?
1: Nem isso conseguimos vender, pá. Nem isso a gente conseguiu vender, porque Troia tinha condições 365 dias por ano que Paris não tem.
0: Certo.
1: Paris tem a centralidade da Europa, tem, mas não tem o clima e as condições que nós temos. Portanto, nem isso a gente conseguiu vender. Esse era um passo
0: automático.
1: A seguir, escute. Mas eu sei lá, mas parece que fica por aqui. A seguir, tentou-se fazer um parque também lúdico, também do Lucky Lucky. Lembra-se disso? Nada. Não conseguimos cativar as pessoas para cá. Portanto, epá, eu não sei o que é preciso fazer.
0: Temos que descobrir.
1: Você faz uma visita de com miúdos que vejam fora de Setúbal. Malta, vamos a Setúbal, o que é que vamos ver? Olha, se calhar vamos ao Moinho da Morisca, que está lá meio de coisas, com as pessoas muito esforçadas, atenção.
2: Numa altura de que não seja de mosquitos.
0: Um parque sobre os descobrimentos.
2: É zona de preferência,
0: onde hoje está instalada a Cécil. É o que eu considero que o aeroporto tem algo cedo,
1: quer
0: pode revolucionar esta zona
1: é
0: e deixar-me ser uma zona industrial e vendermos mais serviços. E mais essas sensações que o Alberto está a defender, que é para os residentes, que é para quem nos visita.
1: Claro, mas você já viu
0: nós
1: obra.
0: Não temos grande coisa, o nosso turismo é deficiente.
1: Você já viu a obra que estão a fazer ali no Hospital de Setúbal para albergar o Hospital do Otão? É para rir, não é?
2: Bom, está tudo dizer, a montar.
0: É para rir, mas o Hospital do Otão.
1: No Cabalim.
0: Continua o Otão.
1: Não, aquilo é para fazer uma instância de luxo. Aquilo é para fazer uma instância de turismo e de luxo.
0: Mas vão fazer.
1: Qual é a parte que você não percebeu ainda que
0: mas vão fazer. Eu acho que não.
1: Vou falar
0: eu
1: baixo.
0: Gostava que fizesse.
1: Vou falar, como dizem os ingleses, read my lips. Aquilo é para fazer uma instância de luxo, turismo de luxo.
0: E é bom.
1: O outro, claro que é bom. Pronto. Claro que é bom.
0: Mas não vão fazer.
1: Mas a questão é que vamos. Será que vão fazer?
0: Tem a Marina. Vamos ter Marina ou não vamos ter Marina?
1: Acho que sim. Há uma música que é Marina, Marina, Marina. Marina. Mas para que é que você quer a Marina? Diga lá.
0: Eu já não sei nada. Pá. Eu começo...
2: Para pôr o quê? Vai lá pôr o seu bote na Marina. É um bote?
0: Então, há mercado, há 3 mil e tal inscritos a quererem uma amarração para um barco que não têm, então.
1: Mas é quanto é que custa a amarração para um barco?
0: Pois. Eu começo a pensar que há aspectos.
2: Nós estamos todos amarrados.
0: O movimento aqui regional.
1: Pedro, estamos todos à espera.
0: É melhor.
1: Temos todos à espera que aconteça alguma coisa há muitos anos.
0: Eu irei apresentar um projeto alternativo.
1: Mas a única coisa que a gente vê é a fatura da água aumentar.
0: Alternativo ao desenvolvimento que.
1: Aqui, é o que a gente vê.
0: Em princípio, esta comissão de acompanhamento ou de consultoria técnico ou qualquer coisa da CIMA vai fazer. Portanto, quero desenvolver um projeto no Pensar Setúbal e associado a outras forças vivas da região para que, de facto, tenhamos um desenvolvimento sustentável em Setúbal. Não mexer a muito que as próprias câmaras socialistas e quem está ligado a este projeto, a começar lá pelo Sr. Maia da Cécil, vá que tenham a ambição de trazer alguma coisa de extraordinário para Setúbal.
2: Pois realmente eu acho que é muito. Tem sido difícil o desenvolvimento para Setúbal, continua, não é? Há de continuar, porque realmente já há muito tempo que se anda à espera do desenvolvimento, não é? Da Marina.
0: Desenvolvimento sustentável.
2: Sustentável, mas não é, ou seja...
0: Desenvolvimento industrial retrógrado, disso estamos fartos e estamos em último lugar, claro, a nível nacional, porque o nosso modelo de desenvolvimento está esgotado. Agora está esgotado há dezenas de anos.
2: não passamos da cepa torta. Sim. Porque era um casino, era uma marina, era várias coisas, e as coisas que existem hoje, e continuam, e os desenvolvimentos mesmo.
0: Mas o casino veio para Setúbal e a culpa foi da CDU do Sr. Carlos Carvalho, na altura secretário-geral do PCP, que não quis aqui o casino porque também não queria em Lisboa. E foi o casino, depois uma antena do casino do Estoril para Lisboa, e Setúbal ficou espada o dedo. Quando o Estoril Sol até dava à Câmara 3 milhões de contos só para ter uma carta a dizer que não se opunha que houvesse um casino de Estoril Sol para aqui.
2: Mas isso foi há quanto tempo?
0: Sim, não foi há muito tempo. Isso foi há, sei lá, uns 14 ou 15 anos para aí.
2: Não foi há muito tempo, mas já passaram 14 ou 15.
0: Sim, sim, sim.
2: E iam de passar muitos mais.
0: Depois disso é que veio, sim, esse projeto
2: com os chinês
0: lá com coisa, mas isso eu nunca vi grande base nisso, porque quem administra aquela zona, portanto, ainda é o Porto, não é? Uhum. E portanto a Câmara, só em parceria com o Porto, é que podia desenvolver um projeto desses.
2: Sim.
0: E depois já o limite do licenciamento do jogo.
2: Sim.
0: Portanto, o jogo que a Estoril Sol queria trazer para Setúbal, queria trazer para Setúbal para evitar que a Amorim de Turismo, que tem 30 e tal por cento da Estoril Sol, comprasse o direito do jogo em Troia. Portanto, foi por isso que eu só quis vir para aqui, para que não houvesse jogo em Troia, houvesse em Setúbal. Era muito mais coerente, muito mais sustentável haver jogo em Setúbal do que haver jogo em Troia. Aquilo não dá prejuízo. O jogo, eles já gastaram em exercícios negativos mais de 153 milhões de euros.
2: Exato.
0: Segundo o próprio balanço da empresa,
2: dos casinos
0: que está em Troia.
2: Parece que o governo agora está a falar que têm que ser revistos, não sei se já ouviu falar sobre isso, revistos os preços das travessias, portanto,
0: diminuísse
2: serão
0: os preços. É necessário aproximar as duas margens do SAD.
2: Uhum.
0: E é necessário que que é outra banda, não quero que aquilo seja urbanizável como está a Costa da Caparica, não é? Mas que haja mais condições de, esta é assim, Setúbal, uma das coisas também prejudica Setúbal é esses preços, porque senão Setúbal presentemente é quase um beco, só vem a Setúbal quem precisa de vir a Setúbal.
2: Exato.
0: Portanto, pessoas a passar por Setúbal era quando a Nacional 10 passava aqui na 5 de Outubro,
2: claro,
0: e as pessoas tinham que passar por aqui para ir para o Algarve. Hoje já não precisam passar por nós.
2: Nada.
0: A história dos comboios intercidades já não vem a Setúbal.
2: Pois.
0: É a única capital de distrito praticamente que não tem portanto serviço de comboios de intercidades. Portanto, acho que é preciso discutirmos isto. É assim, estou um bocadinho acalorado porque estou um bocado decepcionado com algumas coisas que vejo. Mas sempre tive ideias para Setúbal, sempre defendi o desenvolvimento de Setúbal na área do desenvolvimento sustentável, do turismo, da criação de serviços, de termos a autonomia de Lisboa. Portanto, dói-me muito que, em termos turísticos, tenhamos perdido a zona turística da Costa Azul. E já é isso, é política baixa. Portanto, tiraram-nos a região da Costa Azul porque queriam tirar ao Partido Comunista a possibilidade de controlar o turismo daqui, está a ver? Mas agora, era preferível que fossem os comunistas a controlar, que agora já deixavam de ser, não é? Do que termos passado a bola para Lisboa.
2: Pois.
0: Portanto, nós somos subservientes até em termos turísticos, em termos de promoção turística. Eles não fazem a promoção turística nossa, porque quem eles promovem é Lisboa. Quando aí atrás, em termos turísticos, Setúbal tinha muito mais potencialidade do que Lisboa. Agora vejam o que é Lisboa em termos turísticos, somos nós em termos turísticos.
2: Pois.
0: Nós andámos para trás, Lisboa andou muito para a frente.
2: Controlaram tanto que desviaram tudo daqui, não é?
0: Século.
2: Foi, secaram-nos completamente. Isto realmente é incrível, é inadmissível.
0: Temos que ter autonomia político-administrativa, portanto, tenho uma certa esperança que aqui a comunidade intermunicipal ainda vá conseguir fazer alguma coisa para salvaguardar os valores, as ambições e a competitividade da Península de Setúbal. Mas, infelizmente, estou a ver que a zona sul do distrito de Setúbal, portanto, o movimento Pensar Setúbal, quer ter três dimensões. A concelhia, Conselho de Setúbal, a da Península de Setúbal e o distrito de Setúbal. Mas o distrito de Setúbal, a zona sul, tem um rendimento per capita e vai ter um rendimento per capita futuro muito superior ao da Península de Setúbal, se a gente não tratar da Península de Setúbal como deve ser.
2: E quando é que isso vai acontecer?
0: É?
2: Quando é que isso vai acontecer?
0: Já está a acontecer.
2: Não, quando é que vai acontecer?
0: Não, o
2: tratar,
0: sul,
2: da,
0: o sul,
2: tratar da Península de Setúbal.
0: O sul do distrito de Setúbal já é, neste momento, mais rico do que a Península de Setúbal. E depois querem que o modelo de desenvolvimento continue a ser o mesmo. Portanto, é isto que safa Setúbal,
2: claro,
0: da miséria em que estamos metidos?
2: Claro que não. Não, isso é tudo mentira. É tudo uma... somos nós que estamos aqui a falar. Isto é um programa de opinião, como sabe.
0: Se calhar vamos desenvolver por osmose.
2: Alguns ouvintes não acham muita piada que a gente fale nisso.
0: Do litoral e de Lisboa.
2: Sim.
0: Mas ficamos aqui entalados.
2: A gente sabe que alguns ouvintes não gostam muito que a gente fale sobre estes assuntos, mas têm que ser falados aqui. Isto é um programa de opinião, como friso aqui outra vez. É a nossa opinião e, infelizmente, a realidade. Infelizmente, a realidade que temos estado sempre a acompanhar e que as coisas realmente não passam para lado nenhum.
0: Temos que mobilizar as pessoas novamente e irem para a rua a defender os interesses.
2: Mas será que as pessoas querem se incomodar com
0: próprios?
2: Isso?
0: As pessoas,
2: será que querem?
0: Não, eu acho que começa a haver condições para isso. Porque
2: há
0: as pessoas,
2: muitas pessoas já revoltadas
0: neste momento,
2: com a situação.
0: Começam a sentir,
2: a gente sabe,
0: como já
2: sim,
0: noutras,
2: não?
0: Fases, sentiram,
2: sim,
0: que estão a ir ao bolso.
2: Pois, pois,
0: pronto,
2: pois.
0: E é isso que faz movimentar as pessoas, e é isso que faz mobilizar as pessoas. E espero que a sociedade civil se afirma cada vez mais no sentido de exigir direitos, liberdades e garantias.
2: Uhum.
0: É isso que diz a Constituição.
2: Mas por sentirem que lhes estão a ir ao bolso, já há algum tempo que as pessoas sentem, através da fatura da água, dos serviços municipalizados
0: uma coisa que é
2: a ação. Setúbal, ou seja, vai haver realmente, já se estão a mobilizar um movimento que vai fazer uma manifestação na Praça do Bocage, dia 13 de junho, por volta das 5 horas.
0: Aqui aumenta.
2: Portanto,
0: o preço da água, mas veja lá se a Portucel paga a água que gasta. E a Portucel gasta 12 vezes mais água do que todos os consumidores
2: não
0: industriais
2: paga,
0: e domésticos.
2: Pagamos nós, estamos a pagar nós.
0: Do Conselho de Setúbal e Palmela, está a ver?
2: Mas não paga,
0: portanto,
2: estamos a pagar
0: aqui
2: nós.
0: Aqui é assim, o jogo está viciado.
2: Sim.
0: É a opinião que eu tenho.
2: Porque não estamos a pagar
0: para alguns
2: água,
0: ganharem
2: atenção.
0: Dinheiro, a esmagadora maioria das populações que vivem aqui não têm condições de ter um lugar ao sol. Pronto,
2: sim.
0: E isso tem que acabar, a minha opinião tem que acabar. Portanto, enquanto eu tiver fogo para ir dizendo umas coisas, vou dizendo que o rei vai nu. Portanto, nós estamos a entregar o ouro ao bandido.
2: Exatamente.
0: Aqui, quem manda nesta região está cá para nos explorar, não está cá para nos defender.
2: Claro que não está para nos defender.
0: Isso é a realidade.
2: Mas é assim.
0: E não estou a atacar dos meiras, pecadores meira, que tem algum sangue na guerra, que ela
2: atacada,
0: defenda efetivamente as populações de Setúbal. Está a ver? E hoje
2: assim,
0: estou desiludido, até com o meu partido e com o PS também.
2: Sim,
0: quando
2: sim,
0: esses deviam ser garantes,
2: sim,
0: eles
2: sim,
0: deviam ser garantes do desenvolvimento sustentável de Setúbal.
2: Sim.
0: E vejo elementos ativos nas estruturas dos partidos, do meu e do PS, e mais interessados em servir os interesses privados deles do que os interesses da generalidade da população.
2: Exatamente, porque normalmente são os banquinhos, os banquinhos que se montam e os tachos. Nós aqui somos Setúbal à panela e não temos nada a ver com tachos, como já voltei a dizer aqui.
0: Nós somos antissexistas.
2: E não somos subsidiodependentes e estamos aqui a lutar por nós sozinhos. Não precisamos de subsídios, já dissemos aqui várias vezes.
0: Não,
2: portanto,
0: os subsídios são bem-vindos. Agora, vai, a indústria pesada
2: mas
0: mexe,
2: não é,
0: e quer eles filtrar o dinheiro que vem lá da Europa, está a ver, para manterem eles os privilégios, está a ver?
2: Mas
0: até
2: há
0: dizem
2: vários...
0: querem descarbonizar a economia, não sei o quê, isso é tudo treta, está a ver?
2: Mas há vários
0: o dinheiro deve vir,
2: de
0: a Europa deve nos dar dinheiro, é
2: sim,
0: para nós termos a cepa torta, com medidas de desenvolvimento sustentável. E eu penso que se o dinheiro vier para a indústria, estamos ainda a cavar mais o nosso menor desenvolvimento. Porque esse dinheiro, se vier para a indústria, não é para desenvolver nem culturalmente, nem socialmente, nem economicamente a geral da população. Portanto, é isso que me revolta. Portanto,
2: exatamente,
0: é que caímos no mesmo.
2: Exatamente.
0: Portanto, nós temos nas classes dirigentes deste país, infelizmente, pessoas que se vendem e que não defendem verdadeiramente os interesses das populações. Pronto,
2: eu utilizaria outra palavra, mas não vou dizer aqui. Não é venda, é mais baixo que isso. A venda é um preço justo. E a outra é um preço que dás-me o que tu quiseres e eu faço-te o que tu quiseres. Pronto.
0: Eu nunca me defendo, eu nunca me vendo interesses. Nunca vendo, mas infelizmente vejo muita gente aí. Vá com interesse
2: com
0: e depois
2: interesse?
0: Há coisas tão evidentes, está a ver?
2: Portanto, interesses que
0: é revolta, isto é assim, a minha revolta-me que o senhor que foi até mandatário do Marques Mendes nas eleições presidenciais, que é o seu Maia lá da Cécil, que só tiveram 6% de resultados eleitorais, 6% na primeira volta das presidenciais, continue ele a ser ele apontado como dirigente estimado para a população, está a ver? É assim que procuram e que vai representar as forças vivas junto portanto, da Associação Intermunicipal. Portanto, a minha revolta-me isso. Portanto, para mim, esse senhor é negativo para o desenvolvimento da região. Pronto, então a pô-lo num pedestral e ele a coordenar os outros e não sei o quê. Eu nem sequer quero entrar lá na pandilha dele, está a ver? Eu vou fora disto e
2: exatamente.
0: Fora desta instituição, gostava de estar dentro, não quero estar dentro porque não quero
2: ver
0: com gente que não funciona ou que funciona mal em termos da defesa dos interesses de Setúbal.
2: Pois.
0: Pronto, é assim. Portanto, não gostam de me ouvir dizer verdades, mas eu digo verdades. Isto é uma verdade que eu constato desde ainda antes do 25 de Abril. Portanto, isto ainda são restícios do antigamente, está a ver? Em que Setúbal foi sempre colonizado, vieram sempre interesses estrangeiros impor-se a quem já cá estava, está a ver? E, portanto, é necessário. Portanto, eu, uma das coisas que já disse aqui, o projeto da Sécia na Rábida tem que ser transformado. E há uma saída, e é uma saída económica, com fundos da Europa, pode-se fazer um parque temático na Rábida e
2: não
0: é manter a serra a ser destruída todos os dias com 800 quilos, 900 quilos de explosivos. Está a ver? E, portanto, é preciso acabar com isto. Agora, o dinheiro que vem da Europa tem que ser para a Sécia ser a Rábida, não é para pôr a Sécia e outras indústrias pesadas que cá temos, ainda a terem mais poder sobre nós. Não posso aceitar isso. Pronto, e fiz o 25 de Abril já com a ideia de que a Sécia tinha que ser a Rábida. E, infelizmente, a nossa democracia tem falhado nisso. Portanto, isso é quase uma luta de vida minha. Pois. Portanto, eu não vou calar-me. Portanto,
2: claro,
0: não vou nunca
2: não
0: desistir de considerar que Setúbal podia ter sido e ainda poderá vir a ser a capital
2: Exato.
0: Do turismo português
2: Exato.
0: Se tivermos juízo.
2: Seria muito bom.
0: E se soubermos agir de maneira a que não haja interesses contrários à maioria dos interesses da população e ainda por cima interesses privados que, com a ajuda de eleitos, está a ver? Há indivíduos eleitos, portanto, aqui nisto há indivíduos eleitos.
2: Claro.
0: Agora, indivíduos eleitos que vão buscar um indivíduo destes, não merecem consideração da minha parte, se for do Partido Socialista, do meu partido, que é o PSD, ou do Partido Comunista. Agora, vejo que, infelizmente, nestes partidos que têm sido dominantes na região, a maioria das pessoas estão vendidas aos interesses instalados.
2: E
0: isso
2: digo,
0: é uma verdade que é preciso dizer.
2: E são sempre os mesmos.
0: Infelizmente.
2: Roda de pescadinha.
0: Nem
2: de rabo,
0: mudam a casaca. Mantém a mesma casaca.
2: Exatamente.
0: E
2: eu acho que sim.
0: E aguenta se quiseres.
2: Eu
0: não
2: acho
0: pode
2: que sim.
0: Ser,
2: deveria haver
0: assim.
2: Gente nova, com outras
0: assim.
2: Ideias, com outras forças.
0: E depois não quero que o Chega cresça, está a ver? O Chega cresce também por causa destas burradas.
2: Claro.
0: Está a ver? Portanto, Chega nisto é denunciado.
2: Pois.
0: O Bloco de Esquerda agora não tem força, mas já denunciou.
2: Pois também já denunciou.
0: Pronto.
2: Exatamente.
0: Agora espero ver os moderados da região a trabalhar no sentido de estes para mim são extremistas, de pôr estes extremistas fora da esfera do poder na região.
2: Exato.
0: É assim.
2: E então, Alberto, que já voltaste do buraco lá
1: não,
2: da baleia, foste à procura da baleia?
1: Outra vez.
2: Não.
1: Aqui há a assistir a mais uma publicação
2: Sim.
1: que diz que e pergunta se realmente é perigoso ou são perigosas as estradas da Arrábida para a população, não são perigosas para as crianças?
2: É isso que eu digo, sim, é isso que eu digo.
1: Carro,
2: exatamente, não, aí não há perigosidade. Não há, eu acho que não.
1: É um ponto de interrogação enorme e gigantesco.
2: Exatamente.
1: Numa semana também que saúdo, que a Assembleia da República deixou um alerta para que se baixasse o preço da travessia entre Setúbal e Troia.
2: Uhum. Eu acho que tanto há perigo.
0: Ninguém vai financiar isso.
1: Ninguém vai, mas é uma sugestão, Pedro. É a mesma coisa que dizer, olha, sou solidário consigo. É pá, mas é que só passar por dar também 5 chão. Não, eu sou solidário.
0: É a política, portanto, do explorador lá daquilo, da SONAI, de portanto fazer uma seleção de quem vai à Troia. Portanto, eu estive no projeto Torralta, nós queríamos que a população da região e do país fosse a Troia.
2: Uhum.
0: Portanto, e estes não querem isso, eles não querem ter muita gente em Troia. Portanto, o modelo económico que eles arranjaram para ali é um modelo elitista e não é um modelo popular. A base de receita que a Torralta tinha era as concessões de praia e era as cafetarias, portanto, era... Vá, nós ficámos felizes a receber 40, 50 mil pessoas num dia em Troia. Estes não querem lá ver 10 mil.
2: Pois. Mas eu ainda voltando a isso, portanto, e voltando às tarifas e da concessão da travessia Setúbal-Troia, portanto, a Assembleia da República recomendou a revisão destas tarifas.
0: Certo.
2: Ou seja, a resolução defende renegociação do contrato da Atlantic Ferries e avaliação de um modelo aberto à concorrência.
0: Evidente.
2: Portanto, e aprovaram na Assembleia da República uma resolução que recomenda ao Governo a revisão deste contrato.
0: Pois, isto é um monopólio que não tem razão de ser.
2: Pois,
0: quando
2: não é um
0: eu estava lá na Torralta, havia os barcos do Tavares,
2: sim,
0: em que
2: sim.
0: Uma pessoa pode atravessar o rio de forma popular. Eram barcos tipo cacilheiros antigos, em que pagavam 25 tostões. Quem tinha dinheiro, eu contribuí para que viessem o overcraft para aqui, portanto pagava 20 euros. Portanto,
1: 20 euros não, 20 escudos.
0: Servimos as duas 20 classes.
2: Escudos, 20 escudos.
0: 20 escudos, sim.
2: 20 escudos,
0: altura,
2: ainda
0: 20
2: eram escudos. Escudos.
0: Portanto, havia dois públicos em Troia.
2: Uhum.
0: Agora,
2: exatamente.
0: Eles
2: agora
0: não querem,
2: não há
0: eles
2: nenhum,
0: não querem que
2: não há nenhum.
0: Nem o pé descalço, está a ver?
2: Nem o pé descalço,
0: quem ia à Troia ia e gastava ali dinheiro em Troia.
2: Sim, exatamente.
0: Quem ia à praia à Troia. Portanto, estes gajos não querem esse tipo de exploração, pronto, porque sim, têm outras ideias. Portanto, podem ter esse direito empresarial, mas isso é um direito contrário aos direitos que a população tem.
2: E é
0: então,
2: um direito
0: nós,
2: contrário
0: população
2: a
0: de Setúbal, não temos o direito de ir à praia à Troia.
2: Não.
0: E porquê é que nos retiram esse direito? Sempre então tivemos esse direito. Por exemplo, a comenda. A Torralta comprou a comenda. Uma das condições que nós pusemos, porque lá a Condessa da Armando disse, aqui dúvida sobre se isto é público, não é público. Sim. Nós dissemos, isso é público. Lá o Parque das Merendas disse, não queremos de maneira nenhuma discutir isso. Porque sempre tivemos a base de querer servir a população, mesmo os nossos trabalhadores. Portanto, nós fomos a primeira empresa de construção civil, e só era a maior, tinha 3.600 funcionários, deixaram de trabalhar ao sábado.
2: Uhum.
0: E tinham transporte gratuito, alimentação gratuita, dormiam em Troia sem pagar. Está a ver? Portanto, havia condições sociais que ninguém dava.
2: Uhum.
0: Depois deu o 25 de Abril, deu a bronca que deu, porque puseram os serventes a ganhar, em vez de 3 contos, 7 contos, depois não havia volume de faturação para pagar, e depois aquilo estourou.
2: Claro.
0: Está a ver? Agora, tem que haver também base económica, para que as coisas funcionem. E a gente ainda tentou a fazer obras em Vila Nova de Santander, Nova Santo André. Portanto, a ver se conseguimos recuperar isso. Depois foi o Mário Soares, ao fim de 3 anos, achou que isso não tinha viabilidade e fechou.
2: Pois. Então eu quero dizer que esta resolução da Assembleia da República tem o número 119/2026, e foi publicada em Diário da República e surge num contexto de debate sobre os preços aplicados na ligação fluvial explorada pela Atlantic Ferries e após recomendações emitidas pela Autoridade da Mobilidade e dos Transportes. No diploma, os deputados recomendam ao Governo que desenvolva medidas junto da administração dos portos de Setúbal e Sesimbra e da concessionária Atlantic Ferries para aumentar a utilização do transporte público na travessia do Sado.
0: Certo.
2: O Parlamento defende ainda que o Executivo considere as recomendações constantes do parecer número 39/MT/2024 da Autoridade da Mobilidade e dos Transportes, nomeadamente a revisão das cláusulas do contrato de concessão e a inclusão de mecanismos de fixação ou correção tarifária. A resolução recomenda também que o contrato seja avaliado à luz do enquadramento legal atual, privilegiando um procedimento aberto baseado no princípio da concorrência. A formulação deixa em aberto a possibilidade de um futuro concurso público para a exploração da ligação fluvial entre Setúbal e
0: Troia. Tem que deixar de ser monopólio e pronto.
2: O parecer da AMT motivou discussão sobre o modelo atual, o parecer da autoridade, portanto da mobilidade e dos transportes, divulgado publicamente no início de 2025, identificou várias limitações no atual modelo de concessão. Segundo a entidade reguladora, o contrato celebrado em 2005 entre a APSS e a Atlantic Ferries não prevê compensações por obrigações de serviço público e atribui à concessionária a definição tarifária da travessia. A AMT recomendou, por isso, a renegociação do contrato e a revisão das condições tarifárias aplicadas aos passageiros e veículos. Entre as propostas apresentadas pela Autoridade Reguladora está também a possibilidade de integração da travessia Setúbal-Troia no sistema navegante. Portanto, as tarifas estiveram no centro da contestação. O tema ganhou maior visibilidade após as atualizações tarifárias aplicadas pela Atlantic Ferries no início de 2025. Os aumentos dos preços das viagens e dos passes mensais motivam críticas de utilizadores, autarcas e partidos políticos da região de Setúbal, sobretudo devido ao impacto nos residentes e trabalhadores dependentes da travessia. A ligação entre Setúbal e Troia é considerada estratégica para a mobilidade regional, turismo e acesso à Península de Setúbal.
0: E portanto, tornar Setúbal menos beco.
2: Exatamente.
0: Agora, eu acho que isso pode funcionar. Primeiro, Atlantic Ferries já não é da Sonae. A Sonae vendeu a Arrow, não é, aos ingleses, não
1: foi? Sim, sim, foi.
0: Portanto,
1: sim,
0: estes ingleses agora é que levam o que eu falava. E ainda bem que assim é. E, portanto, espero que... E, por exemplo, aí está uma medida de sustentabilidade. Está a ver? Portanto, isto a suceder, estamos a valorizar a região e estamos a equilibrar as coisas para que cá vive. Mas, nos últimos anos, há muitos anos, que não se faz nada da população nesse aspecto. Portanto, a gente tem procurado que... Vai, e criticado esta situação de quererem... Troia só para alguns, está a ver? Portanto, isto é uma medida... que cria condições para que Troia volte a ser de todos.
2: Pois, pois. E por falar em pirataria informática, venho aqui dizer que o nosso site radioazul.pt foi atacado por piratas informáticos. Não sei qual foi a intenção.
0: Vinham armados, era?
2: Não sei se vieram armados em
0: partes. Vinham.
2: E, portanto, pedimos desculpa aqui aos nossos ouvintes e a todas as pessoas que nos seguiam através do site também para ouvir a nossa emissão online. Que estamos, então, em manutenção. Porque iremos em breve estar online. Portanto, neste momento estamos numa fase de testes, porque realmente parece que ainda temos os piratas agarrados à nossa cauda e, por mais que abanemos a cauda, parece que eles não nos querem largar. Não sei se é alguém ressabiado, se foi propositado, se não foi, se foi por piratas que nem sequer nos conhecem e conhecem muitos outros sites e fizeram a muita gente e a muitos.
0: Estes não são piratas, são corsários, estão ao serviço de alguém. É a diferença entre um pirata e um corsário.
2: Eu acho que
0: o corsário
2: é
0: um pirata, mas que está ao serviço de um.
2: Eu acho que é mais
0: um
2: corsário, porque sabemos de algumas pessoas que ultimamente têm estado muito incomodadas, portanto, connosco, e portanto, porque
1: estou
2: realmente...
1: Estão a precisar de alguém de costas.
2: Exatamente, porque realmente, se calhar, estão a precisar de uma mãozinha para lhes coçar as costas. Andam com muita comichão e, portanto, fica
0: mão
2: aqui,
0: morta,
2: então...
0: Mão morta ou mão marota?
2: Pois, eu acho que estão mais mortos do que marotos.
1: Estamos já praticamente no final.
2: Sim.
1: E antes de terminarmos este programa, queria também trazer uma situação que... para já não passa de um rumor, mas que losai ai. Ou seja, já se sabe que o antigo mosteiro de São João Batista está à venda, são 6 milhões de euros que estão a ser pedidos. Este antigo mosteiro de São João Batista...
2: Onde é que fica?
1: Fica próximo ali do novo intermodal, da nova... Suponho os comboios, os autocarros ali, estava daqui, pronto, ok. Fica ali próximo de um café muito conhecido, que é o Painel, em frente onde
2: Que tem uma pequena capela, não é?
1: Fica colado também a uma pizzaria.
2: Na rua Almeida Garnier.
1: Pronto, ok. Fica colado à pizzaria que lá está.
2: Portanto, já sabe, se quiser adquirir, 6 milhões de euros.
1: Este antigo mosteiro de São João Batista está preparadinho para ser demolido. Ao projeto que se prevê uma área bruta de construção de 13.978 metros quadrados, cerca de 9.409 metros quadrados correspondem à construção acima do solo, destinados essencialmente à habitação e uma pequena componente comercial. A restante área, aproximadamente 4.568 metros quadrados, destina-se a estacionamento, a rumos, zonas técnicas em carros. O programa imobiliário contempla a criação de cerca de 57 apartamentos e 4 espaços comerciais, bem como 121 lugares de estacionamento privativo distribuído por 2 carros. A venda está a ser feita por uma imobiliária e que, ao que parece...
0: Mas tem projeto aprovado ou não?
1: Se eu tenho todo isto tudo é porque...
2: É porque tem, com certeza.
1: Agora, o que me espanta a mim...
0: Pode ser que haja um projeto de qualidade.
2: Sim, sim.
1: O que me espanta
0: agora,
1: a mim...
0: O que é histórico, sim. Há condições de manter numa construção nova.
1: Não, mas é para derrubar. Sim.
2: Será para derrubar?
1: É para derrubar de baixo.
2: Querem derrubar?
1: Tudo, claro que sim.
2: Até a capela, como é que pode?
1: Então diga lá como é que vão com este edifício espetar aqui 121 lugares de
0: serão...
1: 121 lugares, não, é você.
0: A Constituição Silva, que era o maior ateliê do país.
1: Pois, sim, sim.
0: E havia projetos deste tipo, em que a gente mantinha as fachadas,
1: para
0: bem Lisboa, muitos prédios históricos, mantém a fachada, para na Rua Branca e lá na Castilho, e não sei o que, lá prédios, o Sócrates, que até depois crescem vida para cima, mas tiveram que manter as fachadas.
1: É igual ali ao mirador de Setúbal de Cimento, ali que ainda está sempre tapado.
2: Não, não, e agora na zona.
0: Mas aí o que se diz é que tem. Ter a capacidade de exigir qualidade no projeto. Um projeto destes, se tiver qualidade, isto é inovador e pode ser positivo para a sua. Valoriza o património edificado. Não desvaloriza, valoriza.
2: E então?
1: Ora bem, então, a ideia, de facto, ao que consigo perceber por tudo o que li até agora, é que, de facto, a compra disto está ali feita para ser derrubada e para ser construída, então, outras coisas. Se é verdade ou mentira, o tempo dirá. E depois também surgiu também o boato, a ideia de que a Câmara Municipal iria despender mais 6 milhões para adquirir este imóvel,
0: sim,
1: para a recuperação.
0: É
1: pronto.
2: Exatamente, mas a Câmara de Setúbal já está tão endividada, com não sei quantos
0: sim,
2: milhões,
0: tem lá
2: como
0: instalações
2: é que vai?
0: Aberto.
2: Como é que pode? Onde é que vai buscar um empréstimo?
0: Solução, era a Câmara ficar aqui.
2: E onde é que a Câmara vai buscar um empréstimo?
0: Mas a Câmara pode fazer um projeto.
2: E o empréstimo para pagar aquilo?
0: Eu não sei se a Câmara pode ser empreiteira.
2: Pois é.
0: Uma forma de...
1: Se as pessoas não venderem, não têm capacidade financeira para...
0: Por exemplo, fazer habitação a preços controlados, por exemplo?
2: Pois.
1: Sim, sim.
2: Não sei. Não sei se isso será possível ou não. Vamos ver o que é que irá acontecer.
0: Com os fundos que vêm lá da Europa, podiam fazer esse tipo
2: fundos,
0: de investimento.
2: Fundos sem fundos, não é?
0: Não, fundos para que houvesse habitação mais barata em Setúbal. Os fundos europeus servissem para isso.
2: Fundos. Eu acho que é os fundos sem fundos. ou seja, parece que já está a surtir efeito, portanto, a situação... sobre as lanchas de alta velocidade que têm andado aí no mar a distribuir
0: está
2: branco,
0: uma exposta lá em baixo
2: pó branco e
0: mas
2: tudo
0: esta
2: mais,
0: é da Polícia Marítima mas é igualzinho, ou então se calhar até uma lancha que eles capturaram os traficantes lá está com os 4 motores
2: pois.
0: Uma lancha rápida
2: eu estou
0: ultra
2: a dizer
0: rápida.
2: Aqui, portanto, já se realizou então uma operação Expresso das Ondas, uma operação da PJ, portanto apelidada de Expresso das Ondas, que apreendeu 9 embarcações de alta velocidade. Portanto, realizou esta a operação, a PJ policial, portanto a operação policial para cumprimento de mandatos de busca emitidos para um total de 14 armazéns localizados em diferentes pontos do país e que culminou com a detenção de um homem que se encontrava no interior de um dos armazéns na posse de cerca de 400 doses de cocaína e na apreensão de 9 embarcações de alta velocidade. Os armazéns que sofreram a busca estão localizados em Lisboa, Leiria, Setúbal, Évora e Faro. Estavam referenciados por esta polícia por estarem...
0: Mas em Évora não há mar, em Évora não há mar.
2: Sim, mas aqui, mas eles também transportam no estante.
1: Em Évora não há mar, estou a ser com essas barragens.
2: Só nas barragens, e depois da barragem salta
0: para... Não, uma lancha destas dá nas vistas, pode ser transportada, mas vê-se.
2: É fácil.
0: Portanto, num caminhão articulado.
2: Sim, exatamente. Portanto, estavam referenciados por esta polícia por estarem a ser utilizados para suporte logístico a organizações criminosas que fazem uso de embarcações de alta velocidade no transporte de elevado das quantidades de droga. No decorrer da operação foram ainda apreendidos 3 motores de 300 cavalos, 2 caminhões, 7 galeras, 3 geradores, cerca de 90 mil litros de
0: combustível. Era para transportar os barcos.
2: Exato. 90 mil litros de combustível, atenção. Dá jeito para aumentar. 3 empilhadores e várias ferramentas e instrumentos utilizados pelas organizações criminosas para dificultar o trabalho de vigilância das autoridades policiais, com destaque para 3 bloqueadores de sinal de comunicações e várias câmaras de CCTV, portanto de circuito interno de gravação. Esta operação realizada a escassos dias após a entrada em vigor do Decreto-Lei número 43/2026 de 16 de Fevereiro, que proíbe, exato, que estabelece o regime aplicável às embarcações de alta velocidade e fixa o respectivo regime sancionatório, contou com a colaboração e apoio da Autoridade Marítima Nacional. Portanto, e penso que vão ficar impedidos de circular também estas lanchas mais de alta velocidade, não quer dizer que todas sejam de origem criminosa, portanto, à noite não podem...
1: Podem circular mediante autorização.
2: Mediante autorização só, portanto, têm ali um horário, ali um período que é mesmo proibitivo, ou então só com... Exatamente.
1: Até às 7 da manhã.
2: Ou então só mesmo com autorização, não é? O que é que tínhamos aqui mais? Tínhamos aqui que... perdi agora. A polícia italiana interrompeu uma festa onde Mick Jagger estava presente. A ilha não permite música às quartas-feiras. Devia de ser o mesmo aqui em Setúbal.
0: Esse também andou Jagger... lá com esse americano lá, que, lá das orgias e dos abusos. Exato. De menores.
2: Então, ele celebrava a conclusão das filmagens do filme em que será protagonista, na ilha italiana de Stromboli, quando a polícia interrompeu a festa. Música é proibida na ilha às quartas-feiras. O vocalista dos Rolling Stones, Mick Jagger, festejava então o fim destas gravações do filme Three Incestuous Sisters, na quarta-feira, à noite, quando a polícia apareceu e determinou a interrupção da festa. Quem estava no evento, na ilha Stromboli, na costa de Sicília, celebrava a conclusão das gravações do filme da realizadora italiana Alice Rohrwacher, no qual o cantor será protagonista. Pouco antes da meia-noite, foi interrompido devido à proibição local de música à quarta-feira.
0: Já agora, a versão portuguesa, nos anos 60, havia uma discoteca chamada Pato Bravo, em Portimão, perto lá da ponte. Tinha lá um pato iluminado que batia as asas. E também, devido ao barulho, houve quem se queixasse, a GNR chegou lá e disse: alto, e para o baile.
2: E para o baile, mais nada. E para o baile, exatamente.
1: E para o pato.
2: E não sei se parou já o baile, se vamos já embora, se temos mais qualquer coisa para acrescentar, Alberto.
1: Praticamente está tudo dito. Temos mais coisas com certeza para a semana.
2: Temos mais coisas para a semana, mas esta semana ainda foi interrompido, foi suspenso um lar de terceira idade ilegal no Pinhal Novo.
1: Sem condições de higiene,
2: sem
1: segurança.
2: Condições. E continuamos com estas situações.
1: A tratar os idosos desta forma.
2: É realmente muito mau, não é? Isto é mesmo muito mau. Estas coisas continuarem a acontecer.
1: Exato. Pronto, então agora sim, até para a semana.
2: E já sabe o que ouviu aqui, não houve mesmo em mais lado.
0: Vamos lá ver se isto é melhor, que eu vejo isto mal. Não falámos aí nas burrices do Trump. Portanto, agora, há duas coisas que eu queria dizer sobre isso.
2: Rapidinho.
0: Portanto, parece que já há 80 mil soldados do Paquistão na Arábia Saudita.
2: Sim.
0: Isso quer dizer que lá os sauditas sentem-se mais seguros em ter lá paquistaneses do que terem lá americanos.
2: Sim.
0: E a outra, a informação que eu tive, as relações que tenho também com gente ligada lá ao Médio Oriente, é que o Trump parou esta hipótese de atacar esta semana, porque o Irão disse, ah é, vocês atacam, mas a gente corta os cabos marítimos.
2: Outra vez, sim, exatamente.
0: E isso criava problemas até de pagamentos.
2: Pois, corta as comunicações.
0: Portanto, cortava as comunicações e ficava tudo roto.
2: Como já têm feito noutras ocasiões.
0: E, portanto, por isso
2: ocasiões.
0: É que parece que a Arábia Saudita, os Emirados Unidos e o Qatar, portanto, pediram alto e para o baile. Pediram alto e para
1: alto
0: o baile.
1: Alto e para o baile, o Cristiano Ronaldo ganhou o campeonato.
0: Não podia mandar mais bombas.
2: Pois, alto e para o baile que o Cristiano Ronaldo ganhou o campeonato. Portanto, já sabe o que ouviu aqui no Ovo Mesmo em Mais Lado Nenhum. Nós voltaremos para a semana com mais notícias também sobre a nossa cidade, que está a andar devagarinho nas suas obras. Fica aqui então mais uma informação, que é realmente a Avenida de Moçambique.
0: Mas que haja obras, mas
2: bem perto de nós, aqui na avenida, que ficou um beco sem saída, os carros quase raspam uns nos outros, já estão a fazer os parques de estacionamento mal e porcamente. Fica aqui então a notícia.
1: Porcamente.
2: Já sabe, tenham um ótimo fim de semana. Nós voltaremos para a semana neste mesmo horário.
0: E não nos metam mais becos.
2: Mas estamos sempre em becos sem saída. Fique bem, continuem na nossa companhia e o nosso site está para breve para voltar com a nossa emissão online. Fique bem, continuem na nossa companhia.

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2: Mark, o padrasto das crianças abandonadas em Alcácer do Sal, terá agredido um menino de 3 anos. Segundo as informações recolhidas e reveladas pelo jornal Correio da Manhã, a criança terá uma marca no corpo compatível com esta agressão e o suspeito foi confrontado com isso mesmo durante um interrogatório judicial. Adianta ainda ao mesmo jornal que uma testemunha assistiu à agressão e contou isso mesmo às autoridades. Para além dos crimes de exposição ao abandono, Mark está ainda indiciado do crime de ofensa à integridade física qualificada por haver indícios de que terá batido na criança mais nova. O PSD apresentou um projeto de lei para tornar obrigatório o uso de capacete e de equipamentos refletores para todos os utilizadores de trotinetas elétricas e bicicletas elétricas em Portugal. A iniciativa surge após dados da GNR alertarem para um aumento de 52% no número de acidentes associados à micromobilidade elétrica que resultaram em mais feridos graves e mortes nos últimos anos, como refere o militar da GNR, João Gomes.
3: A Guarda Nacional Republicana, naquilo que tem vindo a ser a competência, tem efetivamente notado um aumento significativo dos números da sinistralidade rodoviária envolvendo estes veículos de micromobilidade. Pelo que as nossas ações também são muito mais direcionadas, quer em termos de fiscalização, quer em termos de sensibilização, para estes utentes, que acabam por ser utentes mais vulneráveis. Estas cifras negras da sinistralidade rodoviária têm sido muito à conta daquilo que é o desrespeito pela sinalização, à conta daquilo que é a não utilização desses acessórios e equipamentos de segurança, assim como também o facto de os próprios condutores circularem em locais onde não é permitido e onde não está permitida a sua circulação, assim como ao facto de se absterem de praticar certos comportamentos de risco, atos que impeçam ou embaraçem o trânsito, assim como a não ingestão de bebidas alcoólicas e de substâncias estupefacientes.
2: Na proposta, passa a ser exigido a qualquer condutor de trotinetas ou bicicletas elétricas alterado o código da estrada. Torna-se obrigatório então o uso de coletes ou equipamentos refletores durante a noite ou em situações de fraca visibilidade. Quem circular sem cumprir estas novas regras arrisca-se a multas que variam entre os 30 e os 150 euros. O grupo parlamentar justifica a urgência do diploma com a necessidade de alinhar a legislação rodoviária ao crescimento exponencial destes veículos nas cidades, garantindo maior proteção aos utilizadores face ao número crescente de sinistros registados. 400 doses de cocaína, 9 embarcações de alta velocidade, caminhões, geradores e 90 ml de combustível foram alguns dos materiais apreendidos na sequência da Operação Expresso das Ondas. Os mandatos de busca foram emitidos para 14 armazéns em Setúbal, Lisboa, Leiria, Évora e Faro. Os diversos locais funcionavam de forma segmentada e compartimentada. Os armazéns estavam referenciados por estarem a ser utilizados para suporte logístico a organizações criminosas que fazem uso de embarcações de alta velocidade no transporte de elevadas quantidades de droga. No decorrer da operação, que empenhou várias dezenas de operacionais da Polícia Judiciária, foram ainda apreendidos instrumentos utilizados pelas organizações criminosas para dificultar o trabalho de vigilância das autoridades policiais, nomeadamente 3 bloqueadores de sinal de comunicações e várias câmaras de CCTV. Este não é caso único. Há 2 semanas, através de um

A Polícia Marítima conseguiu interceptá-los. As autoridades têm intensificado o trabalho de combate às redes criminosas que usam o Algarve como porta de entrada para a distribuição de droga em toda a Europa. Um homem de 57 anos, detido em Almada por violência doméstica e que tinha na sua posse 17 armas de fogo, armas brancas, uma besta e munições, ficou proibido de contactar a vítima e sujeito à vigilância eletrónica. O suspeito foi detido na passada quarta-feira, foi agora presente ao Tribunal Judicial de Almada, que lhe aplicou as medidas de coação de vigilância eletrónica e de proibição de contacto com a vítima. Em comunicado divulgado na quarta-feira, a GNR indicou que, no âmbito de uma investigação por violência doméstica, que decorria há cerca de 2 meses, os militares do Núcleo de Investigação e Apoio a Vítimas Específicas de Almada apuraram que o suspeito exercia ameaças, injúrias de coação contra a companheira de 56 anos, constrangendo a vítima na sua liberdade pessoal. Na quarta-feira, os militares detiveram o suspeito e apreenderam 17 armas de fogo, 18 armas brancas, uma besta, além de 2.074 munições de vários calibres. No futebol, Gonçalo Feio não vai continuar no comando técnico do Tondela. O treinador de 36 anos, que chegou aos Beirões nas últimas semanas da temporada e tinha como objetivo tentar evitar a despromoção à segunda liga, concluiu juntamente com a direção do clube que não estavam reunidas as condições ideais para que fosse acionada a opção de renovação prevista no contrato. Isto apesar do interesse manifestado na continuidade do técnico após o último jogo da liga diante do Arouca. Durante esta semana, Gonçalo Feio e a estrutura tondelense reuniram com vista à preparação da próxima época. O técnico apresentou, inclusive, um documento com propostas e linhas orientadoras para atacar o curto prazo, o regresso ao principal escalão. Mas, no sábado de manhã, as partes concluíram que havia diferenças de visão relativamente ao caminho a seguir, tendo-se decidido pela separação amigável. Gonçalo Feio chegou ao Tondela após a 27ª jornada da Liga, à altura em que os Beirões ocupavam o 17º e penúltimo lugar com 20 pontos, menos 2 que o Nacional, então em lugar de play-off. Em 8 jornadas, o Tondela tinha um jogo em atraso. Não obstante, o calendário complexo com visitas à casa do Guimarães, Porto e Sporting conquistou ainda assim 8 pontos. O Embaixo Beirão terminou o campeonato com 28 pontos, menos 2 que o Casa Pia, que foi repescado para o play-off.

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2: O arguido francês que ficou em prisão preventiva em Setúbal pelo abandono das duas crianças francesas em Alcácer do Sal foi transferido no sábado à tarde para a cadeia anexa à PJ de Lisboa, revelou fonte sindical. Contactado pela agência Lusa, o presidente do Sindicato Nacional do Corpo da Guarda Prisional, Frederico Moraes, explicou que o homem de 55 anos foi transportado desde o estabelecimento prisional de Setúbal para as instalações anexas da Polícia Judiciária de Lisboa. O arguido, companheiro da mãe dos dois irmãos de 4 e 5 anos, foi transportado pelos serviços prisionais e chegou às instalações anexas da PJ de Lisboa por volta das 17 horas, disse a mesma fonte. De acordo com Frederico Moraes, a transferência do homem deveu-se a razões de ordem e segurança que englobam o recluso e o próprio EP. Chegou tranquilo, um bocado a medo, porque entrou numa cadeia e foi para outra, mas não gritou, cumpriu tudo o que os guardas prisionais mandaram fazer, sem qualquer problema, destacou Frederico Moraes. O secretário-geral do PCP considerou que falta apenas um empurrão para o pacote laboral ir ao chão e que o governo se vai dar mal porque os trabalhadores estão unidos contra esse assalto aos seus direitos.
3: O senhor primeiro-ministro acredita mesmo na propaganda e acredita mesmo na sua narrativa. E, portanto, isso faz numa situação em que vive numa ilusão e vive numa bolha. Há 10% das famílias em Portugal que estão de acordo com o pacote laboral, fiz essa referência ali. As 10% das famílias que têm nas suas mãos 60% da riqueza que é criada no nosso país, é esta a realidade do nosso país, eles estão de acordo com o pacote laboral. Mas depois há as 90% das famílias. Só há duas coisas que podem estar em cima da mesa. Ou o governo forçar o voto contra, ou haver uma manobra que está em preparação para permitir que o pacote laboral não vá à discussão na generalidade, passe diretamente para a especialidade, aliás, como se fez agora, com a lei da nacionalidade.
2: À margem da 12ª Assembleia da Organização Regional de Aveiro do PCP, que decorreu em Espinho, Paulo Raimundo considerou que o governo PSD-CDS-PP pensava que ia ser uma passadeira vermelha para avançar no assalto aos direitos dos trabalhadores e para impor o pacote laboral. O coordenador do Bloco de Esquerda defendeu que o único destino do pacote laboral do governo é o caixote do lixo, por considerar que tem como objetivo diminuir rendimentos, cortar direitos e aumentar a precariedade e a exploração.
4: Mostrou a evidente incapacidade por parte do Governo, quer do ponto de vista da gestão da comunicação, quer do ponto de vista da capacidade de, no terreno, dar as respostas imediatas que eram urgentes para as comunidades afetadas, quer e mostrou também, digamos, a incúria, a negligência com que os governos foram abordando os equipamentos públicos que manifestamente mostraram a sua enorme fragilidade perante as intempéries. Portanto, não há dúvida nenhuma que o governo evidenciou toda a sua falta de empenho e toda a sua incompetência na gestão desta situação.
2: João Manuel Pureza falava no sábado em Almada, no encerramento do encontro do trabalho do Bloco de Esquerda, onde apresentou o que considera serem as três traves mestras de uma mudança justa nas relações do trabalho, propostas que advoga podem ser aplicadas de imediato no Código do Trabalho. O esfaqueamento de um jovem no Porto durante a madrugada de sábado no centro da cidade, em circunstâncias desconhecidas, o jovem de 18 anos sofreu então um corte ligeiro e, já ferido, entrou no autocarro e seguiu em direção à esquadra da PSP na Rua do Beurismo. Fez a viagem de cerca de 10 minutos no transporte público e saiu na paragem que fica em frente à PSP. Foi nesse local que recebeu assistência médica. Pelas 7 horas, os meios de socorro estavam ainda junto à esquadra a prestar socorro à vítima. O ferimento não terá sido grave e, ao que tudo indica, o jovem não foi hospitalizado. Perante os agentes da PSP, a vítima deu alguns pormenores do ocorrido, mas as circunstâncias em que ocorreu o esfaqueamento são ainda desconhecidas.

0: O avançado de 19 anos estava a agitar o jogo e ameaçou de novo ao fim de alguns minutos. Desta vez, Gastão enviou um remate rasteiro, mas voltou a ser travado pelo guardião de Farense. Numa altura em que o Belenenses parecia mais confortável com bola, foi o Farense que conseguiu inaugurar o marcador. Aos 30 minutos, na sequência de um canto batido no lado direito, o menino assumiu a marcação e enviou a bola rasteiramente para o desvio de calcanhar de André Candeias ao primeiro posto. Na segunda parte, o Belenenses voltou a ter mais posse de bola, mas as oportunidades foram sendo mais escassas. As duas equipas parecem menos capazes de chegar com qualidade ao último terço. Os dois treinadores foram fazendo mexidas nas equipas na tentativa de alterar as dinâmicas que se foram mostrando lentas no recomeço do jogo. Ainda assim, o Farense foi estando mais confortável, ainda que tenha sido o Belenenses que ameaçou a 5 minutos do fim do jogo. Aos 85 minutos, Diogo Cabral criou perigo para o Belenenses com o cruzamento, mas ninguém chegou para finalizar. Em cima do apito final, o Farense ficou perto do segundo golo, depois de um cruzamento da Poloni, que não conseguiu encostar para o segundo posto. Já no final da partida, na Flash da Sport TV, Cristiano Brito, técnico adjunto de José Faria, de Farense, falou sobre esta vitória curta no primeiro jogo do play-off, que dá algum conforto à equipa do Farense.
1: Uma boa entrada da nossa parte, uma entrada aguerrida, com aproximações bastante perigosas à área do adversário. Belenenses conseguiu suster ali os primeiros 15 minutos. Após esses primeiros 15 minutos, foi crescendo, tendo alguma bola, criando alguma dificuldade ao arrastar os nossos médios a corredor e uma ou outra ligação por dentro. Pois penso que equilibramos e terminamos a primeira parte por cima. Na segunda parte, depois de estar a vencer, queríamos ter o jogo controlado e tentar, com isso, acabar por fazer mais um ou outro golo. Acho que foi uma segunda parte muito disputada, mas sem tanta qualidade como na primeira. Acabamos por na parte final ter a possibilidade de ter feito o segundo golo. Não foi possível, mas há um segundo jogo ainda e está no intervalo. Valorizar também aquilo que o Belenenses também fez aqui, muita qualidade, uma equipa recheada de qualidade individual e coletiva, e dar os parabéns também ao Belenenses pelo que fez aqui. E é isto mesmo, cada vez mais a bola parada tem uma incidência muito, muito forte naquilo que é o jogo, e o jogo acaba por ser resolvido nisso mesmo. Os adeptos empurraram, tiveram sempre com a equipa num ou noutro momento mais crítico do jogo, que é normal, mas ajudaram sempre, só mesmo de lamentar a expulsão do nosso presidente. Alguém que faz tudo pelo futebol português, uma pessoa que há tantos anos responsável por trazer coisas tão boas àquilo que é o futebol, ser expulso da forma como foi, um bocadinho mais de respeito acho que era essencial pela pessoa, pelo presidente e por tudo que representa no fundo ao país.
0: Já do lado do Belenenses, Gonçalo Brandão, com muita vontade para vencer o Restelo na segunda mão e levar assim o Belenenses para a segunda liga.
2: Foi um bom jogo. Oportunidades para os dois lados, nós tivemos as nossas oportunidades, viemos aqui jogar o jogo pelo jogo, porque a divisão é inferior, mas o símbolo assim obriga, temos que lutar sempre pela vitória, seja onde for, e isso aí eu não quero que eles abdiquem nunca, vamos sempre lutar onde for, e foi isso, foi um jogo, acho que foi um jogo repartido, a bola parada, vamos corrigir. Mas quero antes de mais agradecer a esta moldura humana que veio de Lisboa, foram quase 700 adeptos, isto quer dizer muito do clube que representamos, e quando temos uma moldura destas temos que vir aqui e lutar pela vitória. Depois, como é óbvio, no final sabíamos que, eu tinha dito na antevisão que este playoff não ia ser decidido no primeiro jogo. E no final tivemos que jogar um bocadinho com isso e levar a eliminatória para o Restelo, e acho que está tudo em aberto. Nosso estádio eleva-nos e empurra-nos para as vitórias, e o que eu disse aos jogadores foi: aconteça o que acontecer, o resultado nós não controlamos, porque é multifatorial, pode acontecer muita coisa, mas aquilo que deixámos em campo temos que o deixar sempre quando envergamos esta camisola, e o mesmo irá acontecer no Restelo, tenho a certeza, e peço desde já a todos os adeptos que se mobilizem, que eu tenho a certeza que vamos ter uma boa moldura humana e vamos ter muitos adeptos a ajudar-nos a chegar a esta tão ambicionada segunda liga.
0: Para já o Farense levou melhor pela margem mínima e está a um passo de garantir a permanência na segunda liga. Assim sendo, o Belenenses precisa de dar a volta na segunda mão do play-off, na esperança de garantir a subida ao segundo escalão do futebol português.

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2: Uma cobra rateira foi encontrada no interior de uma residência na localidade de Lagamessas, no Poceirão, no concelho de Palmela, no passado dia 21 de maio. O animal, que estava em perfeitas condições, foi devolvido ao seu habitat natural pelos militares da GNR. A ação foi levada a cabo por militares do Núcleo de Proteção Ambiental do Destacamento Territorial de Palmela, isto na sequência de um pedido de intervenção, segundo diz a Guarda Nacional Republicana em comunicado. A mesma nota assinalou que a cobra foi retirada com recurso de equipamento próprio e, após a avaliação do seu estado de saúde, foi devolvido ao seu habitat natural por se encontrar em perfeitas condições. A GNR, através do CEPNA, reforça a importância de contactar as autoridades sempre que sejam detectados animais selvagens em zonas habitacionais, garantindo a segurança de pessoas e animais, frisaram as unidades. Esta foi uma ação do Comando Territorial de Setúbal. Um universitário de 22 anos, residente do Montijo, extorquiu cerca de 1 milhão de euros a dezenas de vítimas de todo o país através do método de sextortion. O jovem estudante conhecia os alvos através das redes sociais, usando vários perfis falsos, e após ganhar a sua confiança, persuadia-os a fornecer-lhe fotografias íntimas. Depois de as conseguir, ameaçava divulgá-las caso não lhe fossem pagas avultadas quantias monetárias. O suspeito foi detido na quarta-feira, no seguimento da Operação Laços de Eros, a que decorreu na região de Montijo e Setúbal, e foi liderada pela Polícia Judiciária da Guarda, que iniciou a investigação na sequência da queixa de duas vítimas de Celurico da Beira. Segundo fonte da PJ, quando os alvos não cediam à chantagem, outros elementos do grupo entravam em ação, faziam-se passar por inspectores da Judiciária e coagiam as vítimas a pagar supostas multas ou ressarcirem hipotéticos menores a quem teriam sido divulgadas as fotografias. Descreve a mesma fonte. Os lucros da atividade criminosa do grupo, que só terminou com a intervenção da PJ, eram depois dispersos pelo suspeito por várias contas bancárias em seu nome, de familiares e de terceiros. A PJ já encontrou dezenas de vítimas e continua a investigação para sinalizar mais lesados e identificar todos os cúmplices do detido. O suspeito está indiciado por extorsão agravada, burla qualificada, receptação e branqueamento. Ouvido no Tribunal de Celurico da Beira, o suspeito ficou com o passaporte apreendido, apresentações bissemanais e proibição de contactos com as vítimas. O corpo de um homem de 32 anos que desapareceu ontem cerca das 15 horas no rio Paiva, em Arouca, no distrito de Aveiro, foi encontrado sem vida pelas equipas de resgate, informou fonte da Corporação Local de Bombeiros. Em declarações à Lusa, o comandante dos bombeiros de Arouca, Sérgio Azevedo, disse que o homem ficou preso no sifão do rápido e morreu afogado. O mesmo responsável referiu que o corpo foi localizado pelas equipas de resgate, com a ajuda das empresas de animação turística e as locais, e foi resgatado cerca das 19 horas. O óbito foi confirmado local pelo médico do Instituto Nacional de Emergência Médica e o corpo foi transportado para o gabinete médico legal de Santa Maria da Feira. Segundo a mesma fonte, o homem estava a fazer caminhada aquática com a mulher entre a ponte de Alvarenga e a ponte suspensa, quando, por razões ainda desconhecidas, foi arrastado pela corrente. A mulher do homem desaparecido não sofreu ferimentos, mas encontra-se bastante abalada, estando a ser acompanhada por uma equipa de psicólogos. O comandante referiu ainda que o casal estava a praticar esta caminhada aquática de forma isolada, sendo que o elemento masculino teria alguma experiência nesta área. Apesar deste desporto se praticar muito no rio Paiva, o comandante referiu que não se faz na zona onde ocorreu o desaparecimento, uma vez que é uma zona mais perigosa do rio. As operações de busca contaram com os meios de bombeiros de Arouca, Vale de Câmara e Espinho, do INEM, Ambulância de Suporte Imediato de Vida de Arouca, Unidade de Psicólogos do Porto, GNR, Serviço Municipal de Proteção Civil e empresas de animação turística local. O Governo vai aumentar em 0,305 cêntimos por litro o desconto extraordinário do ESP no gasóleo e 0,315 cêntimos da gasolina, tendo em conta as previsões de evolução do preço dos combustíveis na próxima semana. Face à perspectiva de que a próxima semana se irá registar uma subida dos preços do gasóleo rodoviário e de gasolina sem chumbo, o Governo decidiu então ajustar o desconto extraordinário e temporário do ESP, imposto sobre produtos petrolíferos e energéticos, em vigor, aplicável ao gasóleo rodoviário e à gasolina sem chumbo, lê-se na portaria publicada em suplemento do Diário da República. Assim, a partir da próxima segunda-feira, os descontos resultantes da aplicação deste mecanismo temporário extraordinário na taxa de ESP aplicável no continente de gasóleo rodoviário e à gasolina sem

0: Por mais ponderadas, por mais equilibradas que sejam, é o caso da reforma laboral, não resistem àquilo que é eventualmente mais popular fazer e mais imediato fazer, que é deixar tudo na mesma.
1: Ventura ainda esperou, mas acabou por votar contra a reforma laboral.
2: Chamar isto de reforma, dizer que os partidos não querem e depois dizer que, não, que são reformistas e os outros é que não os estão a deixar, bom, se as únicas reformas que o Governo tem para apresentar são estas péssimas reformas, então é melhor não o deixarmos ser reformista.
1: Agora Luís Montenegro apela ao diálogo no Parlamento.
0: Nós queremos mudar o mercado laboral para ser mais dinâmico, garantindo os direitos dos trabalhadores. Nós queremos mudar a administração pública, acabando com burocracias em excesso. Toda a gente está com medo disso. Eu refiro-me aos partidos políticos, porque eu sei que o povo, as pessoas e as empresas estão do nosso lado.
2: Acho que o Primeiro-Ministro deve-se, olha, como disse Pedro Passos Coelho, deve-se vitimizar menos e governar mais. E deve pensar, este é um problema deste Primeiro-Ministro, é a falta de conexão com o povo português. Não é uma questão de ser reformista ou não, isto é só uma questão de ser mau governante.
1: Ao certo, ainda não há data marcada para essa discussão. No futebol, Lutano e Vitória de Cernache garantiram a subida à Liga 3 no sábado. A formação Algarvia venceu o Oliveira do Hospital por 2-1, enquanto que a equipa do Conselho de Sertã bateu o Atlético da Malveira por 3-0. Na última jornada da fase de apuramento de subida do Campeonato de Portugal, Lutano e Vitória de Cernache vão defrontar-se, mas já não irão sair dos lugares de promoção ao terceiro escalão, onde se irão estrear em 26-27. Oliveira do Hospital e Atlético da Malveira, por seu lado, continuarão no Campeonato de Portugal. Na Série A de subida, recorde-se, o Leça já garantiu a subida, enquanto que o Bragança e a Vianense ainda discutem outra vaga. O Bragança, que tem 8 pontos, venceu no sábado a Vianense por 1-0 e na última jornada visitou o Leça, enquanto que o Vianense, que tem 6 pontos, recebe o Rebordosa. O Instituto Português do Mar e da Atmosfera prevê para esta segunda-feira céu pouco nublado, apresentando-se geralmente muito nublado na faixa costeira a norte do Cabo Raso até ao final da manhã. Aumento temporário de nebulosidade no interior, na região norte de tarde, com possibilidade de ocorrência de aguaceiros e trovoadas dispersas. Vento em geral fraco no quadrante leste, rodando para o quadrante sul, fraco a moderado a partir da manhã e superando por vezes forte nas terras altas, em especial nas serras algarvias. Previsão de pequena subida da temperatura máxima nas regiões norte.
3: 26 graus.

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A Big Closet reforçou a sua presença em Lisboa com uma abertura de um novo espaço na Rua Castilho, dando continuidade à expansão da marca no setor da moda de luxo em segunda mão e sustentável. O projeto, criado em 2020 por Inês Madureira e Vânia Moraes, aposta num conceito de partilha de peças de luxo através da consignação, permitindo que artigos de clientes sejam revendidos e continuem o seu ciclo de vida. Mais do que uma loja, a Big Closet assume-se como um armário coletivo, onde peças premium e de marcas de luxo encontram novas histórias, um modelo pensado para incentivar o consumo consciente. A marca tem vindo a crescer como uma forte aposta na economia circular, procurando responder a uma geração cada vez mais atenta ao impacto ambiental da indústria da moda. Com espaço já no Freeport Lisboa Fashion Outlet e no Vila do Conde Porto Fashion Outlet, a marca decidiu agora apostar na expansão da Big Closet para a Rua Castilho.

que atira a primeira pedra quem não conhece os calções de banho da DCK. Prova da sua popularidade é que a insígnia reforçou sua presença em Lisboa com a abertura de um novo quiosque no Almada Fórum, inaugurado a 7 de maio, localizado junto à FNAC. O espaço representa o 6º ponto de venda de marca na região. O novo quiosque foi pensado para se integrar no ritmo do centro comercial e no perfil do público que o frequenta, lê-se em comunicado. A experiência promete ser rápida, acessível e alinhada com o universo da marca, marcado por um registro descontraído, jovem e profundamente associado ao lifestyle de verão. No espaço estão disponíveis todas as linhas da marca, incluindo propostas para o homem, criança e os conjuntos Father and Son, um dos conceitos que tem ajudado a diferenciar a oferta da DCK, Board Shorts, no mercado nacional. Ou seja, se for daqueles pais que adoram o momento matchy, esta é a linha ideal.

os padrões psicadélicos e ultracoloridos da Pussy vão instalar-se na Comporta até 12 de julho. A marca italiana acaba de abrir uma pop-up na Fashion Clinic Comporta, pelo que o Carvalhal tem disponível uma seleção de peças que resume tudo aquilo que fez da etiqueta fundada por Emilio Pucci uma referência incontornável do luxo mediterrâneo. Além de reforçar a aposta da Concept Store em experiências sazonais alinhadas com a sofisticação da região. Criada em 1947 por Emilio Pucci, aristocrata florentino conhecido como Prince of Prince, a Maison construiu a sua identidade em torno de cores vibrantes e padrões ondulantes que rapidamente conquistaram vários rostos famosos. Capri, Saint-Tropez ou Portofino passaram a fazer parte do imaginário da marca que ajudou a identificar uma nova ideia de resort wear nas décadas seguintes. E foi sob a direção criativa de Camille Micheli desde 2021 que voltou a entrar no imaginário das fashionistas. Esta nova fase ajudou a transformar os padrões da marca num dos grandes símbolos da estética Eurosummer que domina redes sociais e campanhas de luxo dos últimos anos. Hailey Bieber é uma das figuras mais associadas a este regresso, sendo que em julho de 2025, a fundadora da Rhodes surgiu em Maiorca com um conjunto personalizado da Pucci em tons amarelo-limão, a quando do evento Rhodes Summer Club, criado para lançar o tom Lemontini de Pet Tid Lip Tint. Mais recentemente, também Kika Cerqueira Gomes surgiu ligada ao universo da Maison ao marcar presença no desfile de Emilio Pucci Primavera-Verão 2026, apresentada 17 de Abril em Ortigiana, Sicília. A coleção inspirada na energia mediterrânea e nas noites de Ibiza voltou a provar como os códigos históricos da marca continuam atuais. Agora este mesmo universo vai aterrar na Comporta, mesmo que seja apenas por tempo limitado.

menos de uma semana dos concertos de Bad Bunny em Lisboa, marcados para terça e quarta-feira, 26 e 27 de maio, no Estádio da Luz, ainda há quem esteja a decidir o que vai vestir para a ocasião. Nos dias que correm, o look tornou-se quase tão importante quanto o próprio espetáculo. A pensar nisso, a Zara lançou uma coleção especial em colaboração com o artista porto-riquenho Bad Bunny. A linha inclui mais de 150 peças e promete opções para vários estilos, especialmente para quem procura conforto, sem abdicar de um visual mais cuidado, inspirado em temas como Titi Me Pregunto, Carlaita, ou Ritos Lindos, Da Kitty ou Mi Puerto Bonito. Tal como o artista conhecido por um estilo descontraído e sem regras na forma de vestir, a coleção segue a mesma estética, entre peças oversized propostas texturadas, alfaiataria descontraída, estampados gráficos e opções ideais para a estação quente. A variedade é um dos pontos fortes desta colaboração. A coleção aposta também na versatilidade, com peças pensadas para serem facilmente combinadas entre si e adaptadas a diferentes contextos, desde o próprio concerto até aos looks mais casuais de verão. A novidade chega em cima da reta final da preparação para os concertos portugueses da Digressão e Lisboa será a segunda.

A marca Paese abriu duas novas pop-ups em Portugal para celebrar a chegada do verão. Os novos espaços chegaram ao Cascais Shopping e ao Norte Shopping na passada quarta-feira e quinta-feira, 20 e 21 de maio, respectivamente. Localizadas no piso 1 do Cascais Shopping e no piso 0 do Norte Shopping, as novas pop-up foram pensadas para aproximar os clientes do universo descontraído da marca, através de espaços focados no conforto, leveza e estilo para o dia-a-dia. Neste espaço será possível encontrar alguns dos modelos mais conhecidos da Paese, desde as clássicas alpargatas às Mary Jane, sem esquecer as propostas como mocs, slippers, tulipas e loafers. Segundo a marca, estas pop-ups pretendem funcionar não só como pontos de venda, mas também como espaços de contacto mais próximo com os consumidores, acompanhando novas formas de consumo e experiências mais imediatas e informais. Para assinalar a abertura, a Paese está ainda a oferecer 10% de desconto durante as primeiras 48 horas em cada um destes espaços.

Seja bem-vindo a mais uma edição do seu programa do automóvel. Esta semana, saiba que o Fiat Grande Panda vai ter um irmão mais crescido. Os chineses não são solução para a Volkswagen neste problema das fábricas. É oficial, o mítico Stellantis 2 cavalos vai voltar como elétrico acessível. Stellantis e Jaguar Land Rover querem colaborar nos Estados Unidos. Marca chinesa que chega à Península Ibérica em 2027 tem um novo concept car. Segunda via da carta de condução já pode ser pedida na aplicação golf.pt. A onda Prelude volta 25 anos depois e vai chegar a Portugal. Condução automática da Tesla chega à China. Polestar vai revolucionar o interior dos seus carros. Lada Niva pode regressar com as sobras da Renault. Tudo isto pode vir aqui no seu programa do automóvel. Mas antes, hoje, como sempre, primeiro vamos à música.

Chama-se Fiat Grizzly e será a aposta da marca do grupo Stellantis para o segmento C na Europa. É um SUV familiar que completa a família Panda, a segundo foi revelado na passada quinta-feira, 21 de maio. É um SUV familiar acessível, segmento C, que como um irmão mais crescido do grande Panda. O diretor executivo da marca, Oliver François, explicou, citado pela publicação britânica Autocar, diz que é o mesmo ADN e é construído com base no mesmo carro, mas é um animal diferente, irá elevar não só a cota de mercado, como tudo, a receita e as margens e a marca. A plataforma do Grizzly será a mesma do grande Panda, devendo ter motorizações 100% elétricas, a combustão híbridas. O modelo deverá ser revelado oficialmente em outubro, durante a edição deste ano do Salão Automóvel de Paris. E em termos de dimensões, o nome não deixa margens para dúvidas. Grizzly é o inglês para urso pardo, uma espécie de urso maior do que o seu primo Panda.

A Volkswagen não considera fabricantes chineses para resolver o problema da subexploração da capacidade instalada das suas fábricas automóveis na Europa. A garantia foi deixada aos funcionários pelo dirigente do construtor. Segundo a agência Reuters, foi o que garantiu na quarta-feira aos funcionários o diretor executivo do construtor, Oliver Blum, numa Assembleia Geral de Funcionários, diz que ainda temos capacidade em excesso nas nossas fábricas na Europa e na Alemanha. Precisamos resolver isto de forma a mantermos-nos competitivos. Atualmente não temos planos ou discussões com fabricantes chineses. Num contexto de procura abaixo do ideal e de forte concorrência, o grupo automóvel tem vindo a fazer cortes, com uma redução de 50 mil empregados na Alemanha. Também as suas marcas Audi e Porsche são alvo das medidas de poupança. Oliver Blum acredita que o que foi feito até agora deixou o Volkswagen numa melhor posição para...

O Citroën dos Cavalos é um dos modelos mais icónicos da história automóvel e vai agora regressar com uma proposta para a era moderna 100% elétrico e acessível. O anúncio surgiu na passada quinta-feira, 21 de maio. De acordo com a France 24, o diretor executivo da Citroën, Xavier Chabron, disse no dia dos investidores da Stellantis que o dos Cavalos está de volta. A Citroën está de volta ao futuro. Entretanto, num comunicado enviado às redações, o dirigente sublinhou que este novo dos Cavalos irá democratizar a mobilidade elétrica, tal como o original veio marcar a liberdade da mobilidade para milhões de pessoas em finais dos anos de 1940. O objetivo é que o novo modelo totalmente elétrico tenha um preço inferior a 15 mil euros na Europa e esteja concebido para a vida real e sem complexidades, uma vez que Xavier Chardon acredita que os veículos de sucesso do futuro serão os mais simples e mais intuitivos.

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1: A Stellantis e a Jaguar Land Rover assinaram no memorando de entendimento que abre portas à colaboração no desenvolvimento de produtos para os Estados Unidos da América. Não há detalhes sobre os Estados Unidos da América, não há detalhes sobre o que está em cima da mesa. De acordo com o comunicado, as empresas vão assim a explorar oportunidades de colaboração para criar sinergias entre o desenvolvimento de produtos e tecnologias, contando complementarem-se com as suas diferentes valências. O memorando agora anunciado ainda precisa de acordos vinculativos finais antes de poder existir possíveis transações associadas. Nos últimos dias, a Stellantis anunciou o reforço dos laços à chinesa Dongfeng em duas dimensões. Por um lado, carros da Jeep e da Peugeot produzidos na China chegarão a mercados globais. Por outro lado, houve um memorando de entendimento que abre portas à futura produção local na Europa à Dongfeng. Da parte da Stellantis, o diretor executivo António Filosa explicou em comunicado que, ao trabalhar

A Ex-Antix vai entrar no próximo ano na Península Ibérica, começando por Espanha, e revelou um novo concept car. É o Ex-Antix RX Concept, que estreia uma nova linguagem de design da marca chinesa. Pertencente à Chery Auto, a Ex-Antix vai chegar à Península Ibérica já no próximo ano, mais concretamente a Espanha, e tem agora um novo modelo conceptual, o RX Concept. Marca a estreia da nova linguagem de design perpétua, com assinatura luminosa, distinta à frente e inspirações na joalheria. O modelo tem proporções fluidas e superfícies esculpidas, uma silhueta lateral musculada e fluida em que as cavas das rodas frontais se unem à parte traseira. Os faróis traseiros encontram-se integrados na carroceria, sendo que atrás encontram-se também um spoiler. Os seus primeiros modelos para o mercado ibérico são o ES Berlina e o ET SUV, enquanto numa fase posterior, durante 2027, será introduzido o ES GT.

A segunda via da carta de condução já pode ser pedida na aplicação gov.pt, anunciou a Agência para a Reforma Tecnológica do Estado, a ARTE, depois de 50 mil portugueses terem precisado de o fazer em 2025. Desta forma, o processo pode ser realizado a qualquer hora e em qualquer lugar, diretamente pelo telemóvel. Os cidadãos que percam ou tenham a carta de condução furtada podem agora pedir a segunda via do documento diretamente pela aplicação gov.pt, sem necessidade de se deslocar a qualquer balcão. Além de casos de perda ou furto, o serviço abrange também a substituição por danos ou alteração de dados. No ano passado, foram registados cerca de 50 mil pedidos de segunda via da carta de condução, tendência que se mantém em 2026, com quase 10 mil pedidos registados apenas nos primeiros 4 meses do ano. A aplicação gov.pt conta agora com 2,2 milhões de utilizadores e disponibiliza mais de 30 documentos oficiais em formato digital com validade legal, com destaque para o cartão de cidadão e a carta de condução. Além da carta de condução, a aplicação gov.pt já permite pedir a segunda via do cartão de beneficiário da ADSE e do cartão de sócio da ACP, bem como renovar o cartão de cidadão por fim de validade ou por motivos de perda, danos ou furto.

Em 2021, o Onda Prelude saiu de cena. Os anos passaram-se, de tal parecia definitivo, mas eis que 25 anos depois, o popular coupé desportivo está de volta com uma sexta geração. O coupé passa a ter uma motorização híbrida com o sistema EHEV do construtor japonês. Este incorpora um motor turbo 2.0 litros a gasolina, transmissão automática de dois motores elétricos. O conjunto debita 184 cavalos de potência máxima e 315 Nm de binário. São anunciados consumos de 5,2 litros por cada 100 km. A estreia do Prelude está o sistema S-Plus Shift, que proporciona uma transmissão virtual de 8 velocidades, procurando replicar as sensações de uma caixa de dupla embreagem. É operado a partir de patilhas por trás do volante, como se de uma caixa manual se tratasse. O Active Sound Control, que funciona a par do S-Plus Shift, gera um som do motor artificial, correlacionando as rotações e a velocidade da estrada. O novo Onda Prelude Hybrid já está disponível para pré-reserva em Portugal a partir dos 61.500 euros. No entanto, só chegará ao país no verão.

O sistema de condução automática da Tesla continua a chegar a mais mercados, é disponível na Europa apenas nos Países Baixos, foi agora introduzido na China, um dos principais mercados para a fabricante americana de carros elétricos e inteligentes liderado por Elon Musk. Na conta oficial da rede X, a Tesla afirmou que o serviço está acessível numa lista de países e territórios que inclui, além da China, Estados Unidos, Canadá, México, Porto Rico, Austrália, Nova Zelândia, Coreia do Sul, Países Baixos e Lituânia. O anúncio representa um novo passo nos planos da Tesla para introduzir no mercado chinês a sua tecnologia Full Self Driving, de condução totalmente autónoma, embora por enquanto seja apresentada como uma função supervisionada que requer a atenção do condutor. O presidente executivo da Tesla, Elon Musk, manteve nos últimos anos contactos com as autoridades chinesas para avançar na autorização destas funções, um tema sensível devido às exigências locais em matéria de segurança de dados, mapas e privacidade. Em abril de 2024, durante uma visita surpresa a Pequim, Musk reuniu-se com altos responsáveis chineses, incluindo o primeiro-ministro Li Qiang, tendo a Tesla alcançado um acordo com a gigante digital Baidu para obter licenças de navegação e mapas, considerando então um passo crucial para o lançamento das funções avançadas da assistência à condução na China. Acorde mais...

Depois de sempre ter apostado em ecrãs táteis e comandos ápticos, a Polestar admite agora que o minimalismo não pode comprometer a experiência de utilização e prepara-se para integrar pela primeira vez no habitáculo os seus modelos comandos físicos. Esta reviravolta de design nos interiores da marca foi confirmada pelo diretor executivo da marca, Michael Osler. Em declarações ao Autocar, o executivo afirmou que a Polestar mantém uma relação próxima com os clientes e que valoriza as suas opiniões e pedidos. Segundo Osler, esta ligação com os clientes tem influenciado decisões importantes, tanto ao nível de software como do desenho dos interiores, área onde afirma os clientes são muito claros, querem mais botões e nós vamos fazê-lo. Nos próximos dois anos chegam quatro novos modelos, o Polestar 5, o inédito 4 carrinha, crossover 7 e a nova geração do Polestar 2, mas enquanto olha para o futuro, a marca garante que continua focada em melhorar os automóveis já entregues aos clientes.

Quando a Rússia invadiu a Ucrânia, o grupo Renault, tal como muitas empresas ocidentais, fizeram o abandono do país em protesto. Para trás deixaram fábricas, plataformas e ferramentas posteriormente nacionalizadas pela Rússia. É precisamente com as sobras do grupo que a Lada prepara o seu sucessor, o modelo icónico produzido desde 1977, sem interrupções. Imagens recentes de patentes registradas na Rússia mostram aquilo que deverá ser o sucessor do eterno Lada Niva. Conhecido internamente como o T-134, o projeto novo Niva nasceu ainda durante a parceria entre a Lada e a Renault e terá sobrevivido ao fim da aliança, motivado pela invasão da Ucrânia. Visualmente, há ecos claros da Lada Niva original, mas também uma forte proximidade aos modelos da Dacia e ao teaser revelado em 2021, ainda antes do divórcio entre russos e franceses, num sinal claro das origens do projeto. Mais certo parece ser o recurso aos motores 1.6 e 1.8 da Lada. O lançamento estava apontado para 2028, mas os excessivos avanços e recuos do projeto deixam margem para mais atrasos. Mas quem esperou algumas décadas por novo Niva, dificilmente terá pressa agora. Chegamos ao final de mais uma edição do seu programa do automóvel. Regressamos dois outros dias aqui neste mesmo horário. Até lá, tenha e faça uma boa condução.

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2: O arguido francês que ficou em prisão preventiva em Setúbal pelo abandono das duas crianças francesas em Alcácer do Sal foi transferido no sábado à tarde para a cadeia anexa à PJ de Lisboa, revelou a fonte do sindical. Contactado pela agência Lusa, o presidente do Sindicato Nacional do Corpo da Guarda Prisional, Frederico Moraes, explicou que o homem de 55 anos foi transportado desde o estabelecimento prisional de Setúbal para as instalações anexas da Polícia Judiciária de Lisboa. O arguido, companheiro da mãe dos dois irmãos de 4 e 5 anos, foi transportado pelos serviços prisionais e chegou às instalações anexas da PJ de Lisboa por volta das 17 horas, disse a mesma fonte. De acordo com Frederico Moraes, a transferência do homem deveu-se a razões de ordem e segurança que englobam o recluso e o próprio EP. Chegou tranquilo, um bocado a medo, porque entrou numa cadeia e foi para outra, mas não gritou, cumpriu tudo o que os guardas prisionais mandaram fazer, sem qualquer problema, destacou Frederico Moraes. O secretário-geral do PCP considerou que falta apenas um empurrão para o pacote laboral ir ao chão e que o governo se vai dar mal porque os trabalhadores estão unidos contra esse assalto aos seus direitos.
3: O senhor primeiro-ministro acredita mesmo na propaganda e acredita mesmo na sua narrativa. E, portanto, isso faz numa situação em que vive numa ilusão e vive numa bolha. Há 10% das famílias em Portugal que estão de acordo com o pacote laboral, fiz essa referência ali. As 10% das famílias que têm nas suas mãos 60% da riqueza que é criada no nosso país, é esta a realidade do nosso país, eles estão de acordo com o pacote laboral. Mas depois há as 90% das famílias. Só há duas coisas que podem estar em cima da mesa. Ou o governo forçar o voto contra, ou haver uma manobra que está em preparação para permitir que o pacote laboral não vá à discussão na generalidade, passe diretamente para a especialidade, aliás, como se fez agora, com a lei da nacionalidade.
2: À margem da 12ª Assembleia da Organização Regional de Aveiro do PCP, que decorreu em Espinho, Paulo Raimundo considerou que o governo PSD-CDS-PP pensava que ia ser uma passadeira vermelha para avançar no assalto aos direitos dos trabalhadores e para impor o pacote laboral. O coordenador do Bloco de Esquerda defendeu que o único destino do pacote laboral do governo é o caixote do lixo, por considerar que tem como objetivo diminuir rendimentos, cortar direitos e aumentar a precariedade e a exploração.
4: Mostrou a evidente incapacidade por parte do Governo, quer do ponto de vista da gestão da comunicação, quer do ponto de vista da capacidade de, no terreno, dar as respostas imediatas que eram urgentes para as comunidades afetadas, quer e mostrou também, digamos, a incúria, a negligência com que os governos foram abordando os equipamentos públicos que manifestamente mostraram a sua enorme fragilidade perante as intempéries. Portanto, não há dúvida nenhuma que o governo evidenciou toda a sua falta de empenho e toda a sua incompetência na gestão desta situação.
2: João Manuel Pureza falava no sábado em Almada, no encerramento do encontro do trabalho do Bloco de Esquerda, onde apresentou o que considera serem as três traves mestras de uma mudança justa nas relações do trabalho, propostas que advoga podem ser aplicadas de imediato no Código do Trabalho. O esfaqueamento de um jovem no Porto durante a madrugada de sábado no centro da cidade, em circunstâncias desconhecidas, o jovem de 18 anos sofreu então um corte ligeiro e, já ferido, entrou no autocarro e seguiu em direção à esquadra de PSP na Rua do Beurismo. Fez a viagem de cerca de 10 minutos no transporte público e saiu na paragem que fica em frente à PSP. Foi nesse local que recebeu assistência médica. Pelas 7 horas, os meios de socorro estavam ainda junto à esquadra a prestar socorro à vítima. O ferimento não terá sido grave e, ao que tudo indica, o jovem não foi hospitalizado. Perante os agentes da PSP, a vítima deu alguns pormenores do ocorrido, mas as circunstâncias em que ocorreu o esfaqueamento são ainda desconhecidas. A investigação está agora a cargo da PSP e, ao que foi possível apurar, ainda não foram efetuadas detenções. Futebol. O Farense está a um passo de garantir a permanência na 2ª Liga depois de ter batido o Belenenses por uma bola a zero na primeira mão do play-off. Os algravios garantiram a vantagem na eliminatória que decide a manutenção ou descida do segundo escalão do futebol português. A turma de Faro rapidamente criou perigo com o remate de calcanhar de Leonardo Oliveira aos 2 minutos de jogo. Contudo, a defesa do Belenenses resolveu a jogada e não prosseguiu. A resposta dos visitantes só chegou aos 13 minutos na sequência do remate de João Gastão, que obrigou uma bela intervenção de Brian. O avançado de 19 anos estava a agitar o jogo e ameaçou de novo ao fim de alguns minutos. Desta vez, Gastão enviou um remate restante, mas voltou a ser travado pelo guardião de Farense. numa altura em que o Belenenses parecia mais confortável com bola, foi o Farense que conseguiu inaugurar o marcador. Aos 30 minutos, na sequência de um canto batido no lado direito, o menino assumiu a marcação e enviou a bola rasteiramente para o desvio de calcanhar de André Candeias ao primeiro posto. Na segunda parte, o Belenenses voltou a ter mais posse de bola, mas as oportunidades foram sendo mais escassas. As duas equipas parecem menos capazes de chegar com qualidade ao último terço. Os dois treinadores foram fazendo mexidas nas equipas na tentativa de alterar as dinâmicas que se foram mostrando lentas no recomeço do jogo. Ainda assim, o Farense foi estando mais confortável, ainda que tenha sido o Belenenses que ameaçou a 5 minutos do fim do jogo. Aos 85 minutos, Diogo Cabral criou perigo para o Belenenses com um cruzamento, mas ninguém chegou para finalizar. Em cima do apito final, o Farense ficou perto do segundo golo depois de um cruzamento da Poloni que não conseguiu encostar para o segundo posto. Já no final da partida, na Flash da Sport TV, Cristiano Brito, técnico adjunto de José Faria, de Farense, falou sobre esta vitória curta no primeiro jogo do playoff, que dá algum conforto à equipa do Farense.
5: Uma boa entrada da nossa parte.

0: fazer mais um ou outro golo. Acho que foi uma segunda parte muito disputada, mas sem tanta qualidade como na primeira. Acabamos por na parte final ter a possibilidade de ter feito o segundo golo. Não foi possível, mas há um segundo jogo ainda e está no intervalo. Valorizar também aquilo que o Belenenses também fez aqui, muita qualidade, uma equipa recheada de qualidade individual e coletiva, e dar os parabéns também ao Belenenses pelo que fez aqui. E é isto mesmo, cada vez mais a bola parada tem uma incidência muito, muito forte naquilo que é o jogo, e o jogo acaba por ser resolvido nisso mesmo. Os adeptos empurraram, tiveram sempre com a equipa num ou noutro momento mais crítico do jogo, que é normal, mas ajudaram sempre, só mesmo de lamentar a expulsão do nosso presidente. Alguém que faz tudo pelo futebol português, uma pessoa que há tantos anos responsável por trazer coisas tão boas àquilo que é o futebol, ser expulso da forma como foi, um bocadinho mais de respeito acho que era essencial pela pessoa, pelo presidente e por tudo que representa no fundo ao país.
1: Já do lado do Belenenses, Gonçalo Brandão, com muita vontade para vencer o Restelo na segunda mão e levar assim o Belenenses para a segunda liga.
2: Foi um bom jogo. Oportunidades para os dois lados, nós tivemos as nossas oportunidades, viemos aqui jogar o jogo pelo jogo, porque a divisão é inferior, mas o símbolo assim obriga, temos que lutar sempre pela vitória, seja onde for, e isso aí eu não quero que eles abdiquem nunca, vamos sempre lutar onde for, e foi isso, foi um jogo, acho que foi um jogo repartido, a bola parada, vamos corrigir. Mas quero antes de mais agradecer a esta moldura humana que veio de Lisboa, foram quase 700 adeptos, isto quer dizer muito do clube que representamos, e quando temos uma moldura destas temos que vir aqui e lutar pela vitória. Depois, como é óbvio, no final sabíamos que, eu tinha dito na antevisão que este playoff não ia ser decidido no primeiro jogo. E no final tivemos que jogar um bocadinho com isso e levar a eliminatória para o Restelo, e acho que está tudo em aberto. O nosso estádio eleva-nos e empurra-nos para as vitórias. E o que eu disse aos jogadores foi: aconteça o que acontecer, o resultado nós não controlamos, porque é multifatorial, pode acontecer muita coisa, mas aquilo que deixamos em campo temos que o deixar sempre quando envergamos esta camisola. E o mesmo irá acontecer no Restelo, tenho a certeza, e peço desde já a todos os adeptos que se mobilizem, que eu tenho a certeza que vamos ter uma boa moldura humana e vamos ter muitos adeptos a ajudar-nos a chegar a esta tão ambicionada segunda liga.
1: Para já o Farense levou melhor pela margem mínima e está a um passo de garantir a permanência na segunda liga. Assim sendo, o Belenenses precisa de dar a volta na segunda mão do play-off, na esperança de garantir a subida ao segundo escalão do futebol português.

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2: José Castelo Branco se foi de Betty Grafstein garante em vídeo emocionante. A nova vida de Lubomir Stanisic longe das cozinhas agitadas que lhe trouxeram a fama. Luís Filipe Vieira vai ter de pagar por difamar João Malheiro. Anjos protagonizam campanha alusiva ao processo legal, mas não escapam às críticas. Toy prepara concertos especiais para celebrar 50 anos de carreira. Temos médica Luís Figo e Ellen Svedin, orgulhosos na cerimónia de graduação da filha Daniela. João Moura Caetano celebra o 7º aniversário do filho António. Mais um membro na família, Concha, a neta surfista de Pinto Balsemão, que vive na Austrália, já é mãe. Joana Marques goza com Cristina Ferreira em palco e Gosha aplaude. Dom Duarte Piu reaparece finalmente ao lado da família em cerimónia do Sheikh Alir Rahman, no Mosteiro de Alcobaça.

A cerca de um mês do início do julgamento, José Castelo Branco, de 63 anos de idade, por violência doméstica contra a mulher, a antiga joalheira Betty Gravstein, de 97 anos, a idosa gravou um vídeo com a ajuda de David Mota, ex-amigo do Conde, que agora defende a norte-americana, onde garante não ser mentirosa e assegura continuar no seu perfeito juízo. Betty Gravstein assegura que não está a mentir sobre as acusações de violência doméstica que fez contra o ainda seu marido e reaparece agora, a um mês da contenda, para afirmar que está pronta para a guerra com o homem com quem se casou em Portugal há 30 anos. O referido vídeo, que circula nas redes sociais, foi realizado com a ajuda do produtor de moda David Mota, que o partilhou e, além da mensagem, mostra que, apesar da fragilidade física aos 97 anos, Betty continua lúcida. A menos de um mês do início do julgamento e no decurso das minhas conversas com a minha querida Betty, perguntei-lhe se, após este período de silêncio, gostaria de deixar alguma mensagem aos fãs, aos amigos e a todos aqueles que continuam a preocupar-se e a perguntar como está, escreveu Mota, avançando que teve a concordância da senhora para expor a sua imagem e as suas palavras. A resposta foi imediata, clara e frontal, e foi esta. Betty lamenta não poder falar com os amigos e fãs desde há muito tempo, devido às suas limitações e por estar preservada dos holofotes mediáticos. Mas acrescentou não se ter esquecido de quem sempre a acarinhou. A primeira sessão do julgamento de José Castelo Branco, acusado de violência doméstica pelo Ministério Público, está agendada para 25 de junho, tal como o jornal Correio da Manhã noticiou recentemente. Se não houver percalços, o julgamento deverá terminar a 23 de outubro, estando previstas um total de 8 sessões de audiência.

Numa entrevista recente ao jornal online Observador, Lubomir Stanisic, de 47 anos de idade, não deixou margem para dúvidas. A perda da estrela Michelin, em conjunto com a grave crise que algumas franjas do setor da restauração atravessam, levou-o a perder 40% de faturação por mês, tornando-se a situação cada vez mais insustentável. E no passado dia 8 de maio, o chefe anunciou uma verdadeira bomba, a venda do seu grupo de restauração Sem Maneira. Agora, afastado do seu habitat natural, na capital portuguesa, Stanisic decidiu refugiar-se no seu monte alentejano, perto de Grândola, longe da confusão dos grandes centros urbanos e das cozinhas caóticas. Dedica-se à pesca e à caça, constrói peças em madeira e, por vezes, cozinha de modo primitivo, só com fogo.

Luís Filipe Vieira foi esta terça-feira condenado por difamar João Malheiro e terá de pagar uma indenização de 6 mil euros ao ex-diretor de comunicação das Águias. O ex-presidente do Benfica foi ainda condenado ao pagamento de 50 euros por dia ao Estado durante 160 dias. Recorde-se que, já depois das alegações finais do julgamento, onde os dois estiveram frente a frente, Luís Filipe Vieira dirigiu várias acusações a João Malheiro, referindo que este bebia e muito e que por vezes não estava em condições de estar no Benfica, por estar bastante embriagado. O empresário foi levado a julgamento por ter afirmado, numa entrevista à CMTV, que Malheiro fazia parte de um grupo de pessoas que, mesmo sabendo que Eusébio estava dependente do whisky, ainda o arrastava para continuar a fazer aquele disparate. Vieira chegou a questionar a amizade de Malheiro com Eusébio. Eram almoços de 3, 4, 5 horas. Se fossem amigos, não o deixavam beber.

Os anjos brincaram finalmente com a situação do seu julgamento, mostrando um fair play que até agora parecia impossível. Ainda assim, não escaparam a novas críticas. Se for a pagar, já se pode brincar com eles, dizem alguns internautas. Ao longo de toda a polémica que envolveu os anjos e Joana Marques, no ano passado, os irmãos Rosado deram várias entrevistas, mostrando-se sempre muito sérios e magoados com o que alegadamente a humorista lhes tinha feito. Quando, no dia em que foi absolvida de todas as acusações, Joana Marques anunciou a digressão de espetáculos, em sede própria, onde iria abordar o processo legal, vários utilizadores das redes sociais expressaram o seu desejo de ver Nelson e Sérgio Rosado na plateia, lembrando que seria uma excelente forma de recuperarem a simpatia do público depois de tudo o que aconteceu. Embora até agora isso não tenha acontecido, a verdade é que os anjos acabam por provar que afinal sabem brincar consigo próprios, ao contrário daquilo que era dito com frequência durante a polémica. Os dois irmãos protagonizam uma nova campanha publicitária para uma marca de águas com gás, onde fazem referência ao processo legal que moveram contra Joana Marques e onde lhe pediam 1 milhão de euros por danos patrimoniais. Perdoa-se, peço mais, eram só umas medidas legais, cantam os irmãos Rosado durante o anúncio. Assim, não só mostraram finalmente que têm fair play, como ainda faturaram com a polémica, tal como a sua rival, que esgotou os 65 espetáculos nas mais importantes salas do país.

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2: Toy já está a preparar a celebração dos seus 50 anos de carreira, que se assinalam em 2027. O artista anunciou na passada quarta-feira, dia 20 de maio, dois concertos especiais, um em Lisboa e outro no Porto, prometendo noites memoráveis para os fãs. Em declarações para a CMTV, Toy revelou que os espetáculos vão acontecer em duas das maiores salas do país. Eu estou a preparar dois grandes concertos. Um será no Campo Pequeno, dia 24 de abril, e no dia 30, no Super Boca Arena, no Porto. Portanto, Lisboa e Porto, nas duas maiores salas, será aí que vou assinalar os meus 50 anos com grandes concertos e conto convosco, afirmou. Conhecido pelo seu sentido de humor e boa disposição, o cantor não resistiu a brincar e acabou mesmo por improvisar uma versão especial de um dos seus maiores êxitos, Toda a Noite. Vou beijar, vou assinalar 50 anos e festejar toda a vida, toda a vida. Beijinhos para todos, cantou. Com uma carreira marcada por sucessos populares e uma forte ligação ao público português, Toy continua a ser uma das figuras mais acarinhadas da música nacional e promete celebrar meio século de carreira em clima de grande festa. 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

Luís Figo e Ellen Zwedin não podiam estar mais orgulhosos. O ex-futebolista e a antiga modelo sueca viajaram até Espanha para verem a filha mais velha, Daniela, a receber o seu diploma da Universidade de Navarra. Daniela, de 27 anos, formou-se em medicina, um curso que acabou por se afigurar como um desvio do caminho que havia inicialmente escolhido. Depois de concluir os estudos em colégios britânicos, Daniela estudou Ciências Biomédicas da Universidade de Surrey durante 3 anos, antes de aí se matricular na Universidade de Navarra em 2020. Segundo a Vanitatis, a jovem já fez voluntariado em organizações de saúde e num hospital madrileno na área da hematologia e na oncologia pediátrica, tendo já tido outras experiências práticas na área de cardiologia do Hospital Clínico São Carlos em Madrid e em diferentes especializações como ginecologia, cirurgia plástica, otorrinolaringologia ou radiologia numa unidade hospitalar na Catalunha. Recorde-se que Luís Figo e Ellen Zwedin têm mais 2 filhas, Martina, de 24 anos, e Stella, de 21.

No passado sábado, dia 23 de maio, foi um dia especial para João Moura Caetano. O seu filho António celebrou 7 anos de vida. A torear a vida juntos para sempre, meu pequeno. Muitos parabéns. Escreveu o pai babado nas redes sociais, partilhando uma fotografia em que surgem abraçados. António é fruto da relação anterior do toureiro com Joana Carvalho Rodrigues. O pequeno António vai tornar-se num irmão mais velho com o nascimento iminente da meia-irmã Maria Guiomar, a primeira filha de João Moura Caetano e de Luís Abreu. A bebé deverá nascer já no mês de junho. Maria Guiomar é um nome com forte significado familiar, sobretudo do lado do cavaleiro tauromáquico natural de Monforte. Como o casal explicou numa entrevista recente a Júlia Pinheiro, Maria Guiomar é um nome que atravessa gerações na família de João Moura Caetano. Assim se chamam a mãe e a avó do cavaleiro, o que torna a escolha ainda mais simbólica para o casal. No início deste mês, Luísa Abreu surpreendeu ao surgir grávida de cerca de 7 meses, a fumar um cigarro.

O balsemão acaba de aumentar. Concha Balsemão, a neta surfista do fundador da SIC e do Expresso, anunciou o nascimento da sua primeira filha, Azel, fruto da sua relação com Albie Pittman, com quem vive na Austrália. Que experiência linda e poderosa. Começou por escrever nas redes sociais. Obrigado ao universo pela oportunidade e por nos ensinar outra dimensão do amor. Obrigado, Albie, por me aguentares nos momentos mais difíceis e estares lá para mim, acrescentou. Concha, que é praticante de surf há muitos anos, é filha de Henrique Balsemão, um dos 5 filhos do jornalista e empresário que criou o programa Portugal Radical, mostrando pela primeira vez a muitos portugueses de esportes radicais, como o skate e o surf, a sua grande paixão, que transmitiu à filha. O talento de Concha para o surf levou a família a apostar fortemente na sua carreira e a Austrália é um dos locais mais importantes para quem quer deixar nome na história deste desporto. Concha Balsemão começou a dar os primeiros passos no surf aos 5 anos e aos 10 anos já competia. No primeiro campeonato onde participou, na Praia do Amado, ficou em 4º lugar na categoria sub-10. Graças ao espírito aventureiro do pai, Concha viajou por vários países durante a infância e o surf esteve sempre presente. Andou por Marrocos, Brasil, Havaí, Nova Zelândia, Tahiti, Costa Rica, Maldivas, Açores e Havaí.

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1: Depois de Cristina Ferreira se ter queixado na quinta-feira, dia 21 de maio, no programa 2 às 10 da TVI, de se sentir ridicularizada pelas piadas de Joana Marques, surgiram agora imagens avançadas pelo 24 Horas do espetáculo em sede própria no Coliseu dos Recreios, das referências que a humorista faz à apresentadora. No espetáculo, Joana Marques recuperou declarações de Cristina Ferreira sobre o caso com os anjos, no qual a dupla musical processou o humorista por um vídeo satírico de uma atuação. No excerto, utilizado pela humorista, Cristina Ferreira afirma: "Eu, se soubesse o que teria feito, que teria prejudicado alguém, apagava o vídeo." Em resposta, Joana Marques atirou: "As declarações são de abril, não aparecem, mas são. A Cristina, se fosse eu, apagava o vídeo. Eu, se fosse a Cristina, não punha perfume no pipi." Além desta piada, a humorista brincou ainda com outras declarações polémicas feitas por Cristina Ferreira, nomeadamente comentários relacionados com o caso de uma menor violada por 4 rapazes. A Cristina pensa: "Será que os anjos não perceberam que estavam a cantar mal? Porque estavam na adrenalina do momento. E como ela diz, pus-me a jeito." Curiosamente, um dos grandes amigos de Cristina Ferreira marcou presença numa das sessões no Coliseu dos Recreios, em Lisboa. Manuel Luís Gosto assistiu de perto e fez questão de elogiar a performance nas redes sociais. Coliseu cheio de público e gargalhadas. 2 horas com Joana no seu melhor. Humor à solta com inteligência e acutilância. "Parabéns, Joana, és a maior", escreveu o apresentador.

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2: A mulher e o homem, ambos franceses, chegaram por volta das 16 horas de sexta-feira ao Tribunal Judicial de Setúbal, isto para serem presentes a pagamento do rogatório judicial, mas a diligência foi interrompida por volta das 24 horas e foi retomada no sábado de manhã para a leitura das medidas de coação. A mãe dos dois irmãos menores franceses abandonados na zona de Alcácer do Sal vai cumprir prisão preventiva no estabelecimento prisional de Tires, enquanto que o companheiro vai para as instalações anexas à Polícia Judiciária em Lisboa, revelou a GNR. Contactada pela agência Lusa, a fonte oficial da GNR explicou que a arguída, a mulher de 41 anos, mãe das duas crianças de 4 a 5 anos, vai aguardar o desenrolar do processo judicial em prisão preventiva no EP de Tires, na freguesia de São Domingos de Reina, no Conselho de Cascais, Distrito de Lisboa. Quanto ao outro arguído, neste processo, o homem de 55 anos, companheiro da mulher, para o qual a juíza de instrução criminal também determinou a medida de coação mais gravosa, a prisão preventiva, foi transportado para a GNR para as instalações anexas à Polícia Judiciária em Lisboa. Segundo constatou a Lusa, no local, os dois arguídos que chegaram ontem de manhã ao Tribunal de Setúbal, transportados pela GNR, saíram também das instalações deste tribunal por volta das 14h10, numa carrinha desta Força de Segurança. O líder do Partido Socialista, José Luís Carneiro, acusou o governo liderado por Luís Montenegro de ser desmazelado na gestão e a resposta aos momentos mais críticos do país. Lembra a independência das conclusões do relatório da Presidência da República para dizer que Luís Montenegro deve explicações ao país.
3: Vem mostrar que o governo não teve capacidade de resposta, chegou tarde, a resposta foi insuficiente, foi incompetente e mostra aquilo que eu considero ser, por um lado, uma insensibilidade, uma incompetência que caracterizam um governo desmazelado.
2: Esta reação surge no seguimento ao relatório da Presidência da República sobre as tempestades que fustigaram Portugal em janeiro e fevereiro de 2026. José Luís Carneiro usou precisamente o caso do Ciresp como exemplo máximo do desmazelo do governo, criticando o facto da infraestrutura ter estado 2 anos sem presidente para, no fim, reconduzir o general Viegas Nunes.
3: Durante 2 anos, a mais importante infraestrutura de comunicações do Estado esteve sem presidente. Qual foi a notícia que nós soubemos hoje? Ontem, o governo foi buscar, ao fim de 2 anos, o general Viegas Nunes para voltar a assumir a presidência da Ciresp. Portanto, durante 2 anos, o governo prejudicou o interesse estratégico e crítico do país.
2: De acordo com as declarações do líder socialista, diz que o executivo demonstrou falta de capacidade de resposta, incompetência e insensibilidade. A mãe e o padrasto dos dois irmãos abandonados à beira da estrada em Alcácer do Sal, na terça-feira, terão combinado uma estratégia para utilizar em tribunal, onde iriam apresentar comportamentos descompensados. Algo foi possível apurar, um militar da GNR que seguia na carrinha que efetuava o transporte dos dois suspeitos desde Fátima até ao posto da GNR de Palmela, onde ficaram detidos antes de serem presentes a apresentatório judicial no Tribunal de Setúbal, percebia francês e compreendeu a conversa entre o casal. O militar da GNR já entregou um depoimento por escrito ao tribunal, onde relata o que ouviu a frase "temos de parecer dois doidinhos". Barthélemy e Zachary, de 3 e 5 anos, foram encontrados com mochilas às costas. Nas mesmas estavam roupas, bolachas, fruta e garrafas de água. Estiveram em casa de Eugénia, mãe de Alexandre, o popular que os encontrou. A GNR foi buscar ambos e levou-os ao Hospital de Setúbal para observação. Os irmãos ficaram com a Comissão de Proteção de Crianças e Jovens da Alcácer do Sal e o Ministério Público de Grândola delegou na Polícia Judiciária a investigação do caso. A GNR deteve 11 homens e uma mulher suspeitos de tráfico de droga nos concelhos de Alcácer do Sal, Seixal e Lisboa e apreendeu 4.849 doses de haxixe e 16 de cocaína. Foi agora revelado. Os 12 suspeitos, que têm idades compreendidas entre os 19 e os 50 anos, foram detidos na quarta-feira e vão ser agora presentes a pedido de relatório judicial no Tribunal de Setúbal para a aplicação das respectivas medidas de coação, divulgou a GNR em comunicado. A investigação relacionada com este caso decorria há vários meses e, na passada quarta-feira, os militares do Destacamento Territorial de Grândola deram cumprimento a 13 mandatos de busca domiciliária nas localidades de Alcácer do Sal e Seixal, e assim como na freguesia lisboeta de Marvila. A ação, além das detenções dos suspeitos, permitiu apreender as 4.849 doses de cannabis, resina ou haxixe, 16 doses de cocaína, um veículo ligeiro de passageiros e 14.774 euros em numerários. Da apreensão constam também duas balanças de precisão, um bastão extensível, uma réplica de arma de fogo, 12 telemóveis, 3 computadores e um tablet. A operação contou com o apoio da PSP, dos comandos territoriais de Évora e Coimbra, da GNR, da Unidade de Intervenção, do Destacamento de Intervenção e também da Estrutura de Investigação Criminal do Comando Territorial de Setúbal. O Governo vai reforçar em 33 milhões de euros o financiamento do ensino profissional no âmbito dos contratos de programa para o ciclo de formação entre 26 e 29, anunciou o Ministro da Educação. O reforço do financiamento dos cursos profissionais foi anunciado pelo Ministro da Educação, Ciência e Inovação numa sessão solene sobre a futura Universidade de Leiria e do Oeste, que decorreu na Escola Superior de Tecnologia e Gestão em Leiria, após reunião do Conselho de Ministros, em que foi aprovada a criação da nova instituição. Sem precisar o qual o valor previsto para o ciclo de formação de 26 a 29, Fernando Alexandre sublinhou apenas que o reforço de 33 milhões de euros. Para o ciclo anterior, entre os anos letivos 22-23 e 24-25, o financiamento previsto para a celebração de contratos de programa no âmbito do ensino profissional totalizava 54,8 milhões de euros. O Primeiro-Ministro Luís Montenegro defendeu firmemente a proposta da reforma do Tribunal de Contas, argumentando que o atual modelo assenta num excesso de burocracia que trava os investimentos públicos e paralisa a tomada de decisões por parte dos gestores e autarcas. Luís Montenegro justificou que a alteração serve para acabar com um país onde os decisores públicos têm medo de decidir devido às regras rígidas da contratação.
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1: Os partidos da oposição, com destaque para as críticas do Chega, acusam o governo de estar a criar uma porta aberta à corrupção e avisam que a proposta prejudica a transparência do país. O desporto. O Sporting venceu o Benfica por 34-22 no pavilhão João Rocha, num derby praticamente sentido único. O jogo já não interessava nada à formação leonina, que já tinha garantido o terceiro título de campeão seguido, mas ainda interessava ao Benfica, que ambicionava subir ao segundo lugar e apurar-se para a Liga dos Campeões. Para isso precisava de vencer o Sporting e esperar que o Porto não ganhasse ao Águas Santas. Nenhuma das coisas aconteceu. Ora, isso levou que o Benfica acabasse o campeonato em terceiro e na próxima época vai disputar a HF European League. Já o Sporting acabou em festa no pavilhão João Rocha, tudo de pé a cantar, no fim do que foi uma espécie de jogo de consagração. Os campeões terminaram o campeonato só com vitórias, depois de uma tarde em que entraram na frente, fizeram o primeiro golo e nunca estiveram em desvantagem. Aliás, o Benfica conseguiu empatar o derby a dois tentos, mas a partir daí foi sempre atrás do rival. Num encontro em que não houve Kiko Costa, nem Martim Costa, o guarda-redes André Christensen foi fundamental para o triunfo, ele que fez um punhado de grandes intervenções. A partir daí lançou a equipa para um triunfo sem discussão. Refira-se que este derby serviu também de ensaio para o que se vai ver no dia 7 de junho, quando o Sporting e o Benfica voltarem a encontrar-se na final da Taça de Portugal. O Instituto Português do Mar e da Atmosfera prevê para esta segunda-feira céu pouco nublado, apresentando geralmente muito nublado na faixa costeira a norte do Cabo Raso até ao final da manhã. Aumento temporário de nebulosidade no interior da região norte durante a tarde, com a possibilidade de ocorrência de aguaceiros e trovoadas dispersas. Vento em geral fraco no quadrante leste, rodando para o quadrante sul, fraco a moderado a partir da manhã e superando por vezes forte nas terras altas, em especial nas Serras Algarvias. Previsão de pequena subida da temperatura máxima nas regiões norte.
2: 23 graus.

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1: Google lança modelos de IA mais rápidos e agente disponível 24 horas. Atualização da Samsung está a chegar a telemóveis de gama média. Fortnite voltou à loja da Apple em todo o mundo. Jogar online na PlayStation 5 ficará mais caro. A Áustria registra cerca de 500 ciberataques durante a Eurovisão 2026. Califórnia vai preparar resposta ao impacto de IA no emprego. Embraer avança com testes de carro voador após 59 voos experimentais. Anthropic paga 1.000 milhões de euros por mês à SpaceX. Futuro da SpaceX passa por construir fábricas em Marte e na Lua. Google desvenda nova atualização para relógios inteligentes.
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A gigante tecnológica Google lançou hoje os seus novos modelos de inteligência artificial, Gemini 3.5 Flash e Gemini Omni, juntamente com um agente virtual integrado capaz de operar de forma autónoma 24 horas por dia. A principal inovação divulgada durante a sua conferência anual para programadores, o Google I/O 2026, é o Gemini 3.5 Flash, um modelo concebido para a programação de agentes e fluxos de trabalho do mundo real. De acordo com o CEO da Alphabet, Sundar Pichai, este novo modelo é muito capaz e verdadeiramente comparável aos melhores modelos, mas é notavelmente rápido. Além disso, o modelo oferece a capacidade de gerar interfaces web e gráficos mais completos e interativos e representa um avanço significativo na programação de agentes de IA úteis, superando o Gemini 3.1 Pro em testes de codificação e de agentes segundo a Google.

Depois dos modelos Galaxy S e dos dobráveis topos de gama, chegou a altura de os telemóveis de gama média Galaxy A também receberem a One UI 8.5. A atualização começou por ser disponibilizada no começo deste mês de maio. Serve lembrar que no começo deste mês de maio a One UI 8.5 começou por ser lançada apenas na Coreia do Sul e pouco depois começou a chegar a mais mercados, onde foram lançados os seguintes modelos. A série Galaxy S25, o Galaxy S25 FE, a série Galaxy S24, o Galaxy S24 FE, o Galaxy Z Fold 7, o Galaxy Z Flip 7, o Galaxy Z Fold 6, o Z Flip 6 e também as séries de tablets Tab S11 e Tab S10.

Depois de ter sido banido na loja virtual da Apple em 2020, o jogo online Fortnite voltou à App Store em todo o mundo, havendo uma única exceção. No ano passado, o Fortnite já havia regressado à loja, nos Estados Unidos. A Epic Games anunciou que Fortnite voltou a ficar disponível na App Store para iPhone e iPad em todo o mundo. Isto depois de o jogo online ter sido banido em 2020, depois de a produtora ter procurado contornar as regras da loja virtual como forma de protestar contra as taxas de 30% cobradas pela Apple. A produtora responsável pelo jogo online Fortnite anunciou em abril a decisão de avançar com o despedimento de mais de 1000 funcionários. A informação foi anunciada no site oficial da empresa, onde é partilhada uma mensagem do CEO, Tim Sweeney. Sweeney explica nesta mensagem que o despedimento ocorre depois de se verificar uma queda na interação com Fortnite, o que levou a empresa a gastar significativamente mais do que aquilo que gera atualmente. Assim, diz o CEO, que a empresa foi obrigada a fazer grandes cortes de forma a manter a Epic Games devidamente financiada.

preço do PlayStation Plus para 1 e 3 meses ficou mais caro para novos clientes. Os preços também serão ajustados para os assinantes que deixem expirar a subscrição ou alterem o plano que têm. Depois de ter aumentado os preços de todos os modelos da PlayStation 5, a Sony também decidiu aumentar os preços da subscrição Plus para novos clientes do serviço online. Esta alteração de preços entrará em vigor a partir do dia 20 de maio e foi justificada pela Sony com as condições do mercado. Assim, o preço da subscrição Plus para um mês passará a começar nos 9,99€ e para 3 meses nos 27,99€. Notar que estes preços não serão aplicados para os atuais assinantes do Plus, a não ser que deixem a subscrição expirar ou decidam alterar entre os três diferentes planos: Essential, Extra e Premium. Serve recordar que em abril o preço da PlayStation 5 passou de 549,99€ para 649,99€. A edição digital da PlayStation 5 foi dos 499 para os 599€. Já o modelo mais avançado da PlayStation 5 Pro passou de 799,99€ para 899,99€.

Mais de 500 ciberataques graves foram interceptados pela polícia austríaca durante a edição número 70 do Festival Eurovisão 2026, que se realizou em Viena na semana passada, com protestos e boicotes devido à participação de Israel. A informação foi avançada pelo Ministério do Interior austríaco num comunicado no qual faz um balanço das medidas de segurança implementadas para proteger as mais de 130 mil pessoas que participaram nos diversos eventos do concurso. Mais de 3.500 agentes, tanto fardados como à civil, foram mobilizados para a capital da Áustria desde 10 de maio, dia da cerimónia de abertura do festival, até à grande final que terminou à meia-noite de sábado para o domingo, com a vitória da búlgara Dara. Temos

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O governador da Califórnia ordenou o estabelecimento de um plano de resposta ao impacto da inteligência artificial no emprego, tornando-se o primeiro estado dos Estados Unidos a lançar uma reflexão oficial sobre este tema que causa fortes preocupações. O decreto de Gavin Newsom ordena às agências estaduais a análise de um leque de amplos de assuntos, incluindo indenizações por despedimento, seguro-desemprego, capital universal de base, assalariados, acionistas e formação profissional. O setor tecnológico despediu mais de 52 mil pessoas no primeiro trimestre, um aumento homólogo de 40% segundo o gabinete Challenger Gray & Christmas. E a Meta começou a despedir 8 mil trabalhadores, cerca de 10% do seu total. Nos Estados Unidos, são os próprios dirigentes dos conglomerados tecnológicos a alimentar a inquietação. O cofundador da Anthropic, Dario Amodei, previu há pouco que cerca de metade dos empregos de colarinho branco podem desaparecer nos próximos 5 anos. E o diretor da OpenAI, Sam Altman e Elon Musk, consideram que pode vir a ser necessário um rendimento universal. As agências estaduais da Califórnia, onde está a Silicon Valley e se concentra o maior número de empresas tecnológicas, têm 6 meses para apresentar as suas recomendações.

A Eve Air Mobility, subsidiária de Embraer, concluiu a etapa de voos peirados e de baixa velocidade do protótipo do seu carro voador elétrico, avançando para a fase de testes de transição em voo prevista para o segundo semestre. A empresa informou quinta-feira que a campanha de ensaios acumulou 59 voos bem-sucedidos e 2 horas 27 minutos e 33 segundos de operação, gerando dados para validar sistemas de controle, modelos aerodinâmicos e desempenhos estrutural da aeronave. Os testes fazem parte do desenvolvimento eVTOL, sigla em inglês para Veículo Elétrico de Descolagem e Aterragem Vertical. Segundo a IVO, o protótipo demonstrou estabilidade em voos pairados e em manobras de baixa velocidade, inicialmente abaixo de 15 nós, equivalentes a cerca de 28 km por hora. A companhia afirmou que os ensaios avançaram posteriormente, para velocidades próximas de 20 nós, cerca de 37 km por hora, incluindo comandos simultâneos nos 4 eixos de controle da aeronave. Entre os resultados divulgados estão mais de 100 pontos de ensaio em voo, além das primeiras demonstrações do sistema de aterragem automática e do modo simplificado fly-by-wire. A aeronave atingiu ainda 215 pés de altitude, cerca de 65 metros, permanecendo em voo por 3 minutos e 48 segundos, segundo os dados apresentados pela empresa.

A Anthropic anunciou no começo de maio um acordo com a SpaceX para a utilização do centro de dados Colossus One. Foi agora revelado que para usar este centro de dados, a empresa de inteligência artificial paga 1 milhão de euros por mês à empresa de Elon Musk. Agora, graças a documentos providenciados pela SpaceX, em preparação para o processo de oferta pública inicial, ficámos a saber mais detalhes sobre o projeto que envolve o centro de dados localizado no estado do Tennessee, nos Estados Unidos. Pois bem, parece que para utilizar este centro de dados até maio de 2029, a Anthropic pagará 1,07 mil milhões de euros por mês à SpaceX. O que significa que a empresa de Elon Musk obterá uma receita superior a 34,3 mil milhões de euros com este acordo. A SpaceX aponta nos documentos tornados agora públicos que espera entrar em parcerias semelhantes com outras empresas de inteligência artificial ou que queiram apostar no aumento da sua capacidade de computação.

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1: A SpaceX aproveitou a apresentação dos documentos que iniciam os procedimentos para uma entrada em bolsa para dar aos investidores um pequeno vislumbre do seu futuro. Além da aposta no turismo espacial, a empresa quer construir fábricas em Marte e na Lua. Além de todos os detalhes financeiros e perspectivas de crescimento que tornam a SpaceX uma empresa atrativa para os investidores, Elon Musk aproveita a oportunidade para partilhar a sua visão para o futuro da empresa, que inclui viagens não só para o espaço, como também no nosso planeta. Entre os planos partilhados pela SpaceX para os próximos anos está um sistema de transporte de cargas e pessoas que, graças ao foguetão Starship, permitirá viajar entre dois pontos na Terra em menos de uma hora. Apesar disso, a empresa admite que o empreendimento lidaria com fortes desafios do ponto de vista técnico, económico e até no que diz respeito à legislação de cada país. Além de Marte, a SpaceX também sublinhou planos para criar fábricas na Lua e na órbita da Terra, além de apontar para a possibilidade de recolher minerais e outros recursos valiosos de asteroides.

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O Wear OS 7 contará com algumas novidades sob forma de widgets, live updates e funcionalidades de inteligência artificial, graças ao Gemini. A versão final será lançada até ao final do ano. O Wear OS 7 será baseado no Android 17 para telemóveis e contará com algumas novidades sob forma de widgets e também funcionalidades de inteligência artificial, graças ao modelo Gemini. No que diz respeito aos widgets, diz a Google que foram desenvolvidos para serem flexíveis e dinâmicos, com os utilizadores a poderem alterar as dimensões de acordo com a utilidade e relevância de determinada funcionalidade. O Wear OS 7 também permitirá aos utilizadores de relógios equipados com esta versão do sistema operativo contarem com live updates, que na prática exibirá informação em tempo real e de forma mais rápida. Esta nova geração do sistema operativo da Google está agora disponível para developers e prevê-se que venha a estar disponível na versão final até ao final do ano.

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2: Marc, o padrasto das crianças abandonadas em Alcácer do Sal, terá agredido um menino de 3 anos. Segundo as informações recolhidas e reveladas pelo jornal Correio da Manhã, a criança terá uma marca no corpo compatível com esta agressão e o suspeito foi confrontado com isso mesmo durante um interrogatório judicial. Adianta ainda ao mesmo jornal que uma testemunha assistiu à agressão e contou isso mesmo às autoridades. Para além dos crimes de exposição ao abandono, Marc está ainda indiciado do crime de ofensa à integridade física qualificada por haver indícios de que terá batido na criança mais nova. O PSD apresentou um projeto de lei para tornar obrigatório o uso de capacete e de equipamentos refletores para todos os utilizadores de trotinetas elétricas e bicicletas elétricas em Portugal. A iniciativa surge após dados da GNR alertarem para um aumento de 52% no número de acidentes associados à micromobilidade elétrica que resultaram em mais feridos graves e mortes nos últimos anos, como refere o militar da GNR, João Gomes.
3: A Guarda Nacional Republicana, naquilo que tem vindo a ser a competência, tem efetivamente notado um aumento significativo dos números de sinistralidade rodoviária envolvendo estes veículos de micromobilidade, pelo que as nossas ações também são muito mais direcionadas, quer em termos de fiscalização, quer em termos de sensibilização, para estes utentes, que acabam por ser utentes mais vulneráveis. Estas cifras negras da sinistralidade rodoviária têm sido muito à conta daquilo que é o desrespeito pela sinalização, à conta daquilo que é a não utilização desses acessórios e equipamentos de segurança, assim como também o facto de os próprios condutores circularem em locais onde não é permitido e onde não está permitida a sua circulação. Assim como ao facto de se absterem de praticar certos comportamentos de risco, atos que impeçam ou embaraçem o trânsito, assim como a não ingestão de bebidas alcoólicas e de substâncias estupefacientes.
2: Na proposta, passa a ser exigido a qualquer condutor de trotinetas ou bicicletas elétricas alterado o código da estrada. Torna-se obrigatório então o uso de coletes ou equipamentos refletores durante a noite ou em situações de fraca visibilidade. Quem circular sem cumprir estas novas regras arrisca-se a multas que variam entre os 30 e os 150 euros. O grupo parlamentar justifica a urgência do diploma com a necessidade de alinhar a legislação rodoviária ao crescimento exponencial destes veículos nas cidades, garantindo maior proteção aos utilizadores face ao número crescente de sinistros registados. 400 doses de cocaína, 9 embarcações de alta velocidade, caminhões, geradores e 90 mililitros de combustível foram alguns dos materiais apreendidos na sequência da Operação Expresso das Ondas. Os mandados de busca foram emitidos para 14 armazéns em Setúbal, Lisboa, Leiria, Évora e Faro. Os diversos locais funcionavam de forma segmentada e compartimentada. Os armazéns estavam referenciados por estarem a ser utilizados para suporte logístico a organizações criminosas que fazem uso de embarcações de alta velocidade no transporte de elevadas quantidades de droga. No decorrer da operação, que empenhou várias dezenas de operacionais da Polícia Judiciária, foram ainda apreendidos instrumentos utilizados pelas organizações criminosas para dificultar o trabalho de vigilância das autoridades policiais, nomeadamente 3 bloqueadores de sinal de comunicações e várias câmaras de CCTV. Este não é caso único. Há 2 semanas, através de um voo de vigilância da Força Aérea Portuguesa, 3 lanchas de alta velocidade foram localizadas. A Polícia Marítima, com o apoio da Marinha, perseguiu uma das embarcações, mas as autoridades não conseguiram efetuar a abordagem policial, uma vez que, durante a fuga, os suspeitos largaram diversos bidões de combustível no mar na direção das lanchas perseguidoras. Já em abril, a Polícia Marítima conseguiu interceptar 2 embarcações de alta velocidade envolvidas no tráfico de droga e deter 7 suspeitos. Ao serem detectados, os suspeitos que seguiam nas lanchas colocaram-se em fuga a alta velocidade, efetuando várias manobras arriscadas. Ainda assim, a Polícia Marítima conseguiu interceptá-los. As autoridades têm intensificado o trabalho de combate às redes criminosas que usam o Algarve como porta de entrada para a distribuição de droga em toda a Europa. Um homem de 57 anos, detido em Almada por violência doméstica e que tinha na sua posse 17 armas de fogo, armas brancas, uma besta e munições, ficou proibido de contactar a vítima e sujeito à vigilância eletrónica. O suspeito foi detido na passada quarta-feira, foi agora presente ao Tribunal Judicial de Almada, que lhe aplicou as medidas de coação de vigilância eletrónica e de proibição de contacto com a vítima. Em comunicado divulgado na quarta-feira, a GNR indicou que, no âmbito de uma investigação por violência doméstica que decorria há cerca de 2 meses, os militares do Núcleo de Investigação e Apoio a Vítimas Específicas de Almada apuraram que o suspeito exercia ameaças, injúrias e coação contra a companheira de 56 anos, constrangendo a vítima na sua liberdade pessoal. Na quarta-feira, os militares detiveram o suspeito e apreenderam 17 armas de fogo, 18 armas brancas, uma besta, além de 2.074 munições de vários calibres. No futebol, Gonçalo Feio não vai continuar no comando técnico do Tondela. O treinador de 36 anos, que chegou aos Beirões nas últimas semanas da temporada e tinha como objetivo tentar evitar a despromoção à segunda liga, concluiu juntamente com a direção do clube que não estavam reunidas as condições ideais para que fosse acionada a opção de renovação prevista no contrato. Isto apesar do interesse manifestado na continuidade do técnico após o último jogo da liga diante do Arouca. Durante esta semana, Gonçalo Feio e a estrutura tondelense reuniram com vista à preparação da próxima época. O técnico apresentou, inclusive, um documento com propostas e linhas orientadoras para atacar o curto prazo, o regresso ao principal escalão. Mas, no sábado de manhã, as partes concluíram que havia diferenças de visão relativamente ao caminho a seguir, tendo-se decidido pela separação amigável. Gonçalo Feio chegou ao Tondela após a 27ª jornada da Liga, à altura em que os Beirões ocupavam o 17º e penúltimo lugar com 20 pontos, menos 2 que o Nacional, então em lugar de play-off. Em 8 jornadas, o Tondela tinha um jogo em atraso. Não obstante, o calendário complexo com visitas à casa do Guimarães, Porto e Sporting conquistou ainda assim 8 pontos. O Embaixo Beirão terminou o campeonato com 28 pontos, menos 2 que o Casa Pia, que foi repescado para o play-off.

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2: Uma cobra rateira foi encontrada no interior de uma residência na localidade de Lagamessas, no Poceirão, no concelho de Palmela, no passado dia 21 de maio. O animal, que estava em perfeitas condições, foi devolvido ao seu habitat natural pelos militares da GNR. A ação foi levada a cabo por militares do Núcleo de Proteção Ambiental do Destacamento Territorial de Palmela, isto na sequência de um pedido de intervenção, segundo diz a Guarda Nacional Republicana em comunicado. A mesma nota assinalou que a cobra foi retirada com recurso de equipamento próprio e, após a avaliação do seu estado de saúde, foi devolvido ao seu habitat natural por se encontrar em perfeitas condições. A GNR, através do CEPNA, reforça a importância de contactar as autoridades sempre que sejam detectados animais selvagens em zonas habitacionais, garantindo a segurança de pessoas e animais, frisaram as unidades. Esta foi uma ação do Comando Territorial de Setúbal. Um universitário de 22 anos, residente de Montijo, extorquiu cerca de 1 milhão de euros a dezenas de vítimas de todo o país através do método de sextortion. O jovem estudante conhecia os alvos através das redes sociais, usando vários perfis falsos, e após ganhar a sua confiança, persuadia-os a fornecer-lhe fotografias íntimas. Depois de as conseguir, ameaçava divulgá-las caso não lhe fossem pagas avultadas quantias monetárias. O suspeito foi detido na quarta-feira, no seguimento da Operação Laços de Eros, a que decorreu na região de Montijo e Setúbal, e foi liderada pela Polícia Judiciária da Guarda, que iniciou a investigação na sequência da queixa de duas vítimas de Zurique da Beira. Segundo fonte da PJ, quando os alvos não cediam à chantagem, outros elementos do grupo entravam em ação, faziam-se passar por inspectores da Judiciária e coagiam as vítimas a pagar supostas multas ou ressarcir a hipotéticos menores a quem teriam sido divulgadas as fotografias. Descreve a mesma fonte. Os lucros da atividade criminosa do grupo, que só terminou com a intervenção da PJ, eram depois dispersos pelo suspeito por várias contas bancárias em seu nome, de familiares e de terceiros. A PJ já encontrou dezenas de vítimas e continua a investigação para sinalizar mais lesados e identificar todos com o preço detido. O suspeito está indiciado por extorsão agravada, burla qualificada, receptação e branqueamento. Ouvido no Tribunal de Zurique da Beira, o suspeito ficou com o passaporte apreendido, apresentações bissemanais e proibição de contactos com as vítimas. O corpo de um homem de 32 anos que desapareceu ontem cerca das 15 horas no rio Paiva e Aroca, no distrito de Aveiro, foi encontrado sem vida pelas equipas de resgate, informou fonte da Corporação Local de Bombeiros. Em declarações à Lusa, o comandante dos bombeiros de Aroca, Sérgio Azevedo, disse que o homem ficou preso no sifão do rápido e morreu afogado. O mesmo responsável referiu que o corpo foi localizado pelas equipas de resgate com a ajuda das empresas de animação turística e as locais e foi resgatado cerca das 19 horas. O óbito foi confirmado local pelo médico do Instituto Nacional de Emergência Médica e o corpo foi transportado para o gabinete médico legal de Santa Maria da Feira. Segundo a mesma fonte, o homem estava a fazer caminhada aquática com a mulher entre a ponte de Alvarenga e a ponte suspensa, quando, por razões ainda desconhecidas, foi arrastado pela corrente. A mulher do homem desaparecido não sofreu ferimentos, mas encontra-se bastante abalada, estando a ser acompanhada por uma equipa de psicólogos. O comandante referiu ainda que o casal estava a praticar esta caminhada aquática de forma isolada, sendo que o elemento masculino teria alguma experiência nesta área. Apesar deste desporto se praticar muito no rio Paiva, o comandante referiu que não se faz na zona onde ocorreu o desaparecimento, uma vez que é uma zona mais perigosa do rio. As operações de busca contaram com os meios de bombeiros de Aroca, Vale de Câmara e Espinho, do INEM, Ambulância de Suporte Imediato de Vida de Aroca, Unidade de Psicólogos do Porto, GNR, Serviço Municipal de Proteção Civil e empresas de animação turística local. O Governo vai aumentar em 0,305 cêntimos por litro o desconto extraordinário do ESP no gasóleo e 0,315 cêntimos na gasolina, tendo em conta as previsões de evolução do preço dos combustíveis na próxima semana. Face à perspectiva de que a próxima semana se irá registar uma subida dos preços do gasóleo rodoviário e de gasolina sem chumbo, o Governo decidiu então ajustar o desconto extraordinário e temporário do ESP, imposto sobre produtos petrolíferos e energéticos, em vigor, aplicável ao gasóleo rodoviário e à gasolina sem chumbo, lê-se na portaria publicada em suplemento do Diário da República. Assim, a partir da próxima segunda-feira, os descontos resultantes da aplicação deste mecanismo temporário extraordinário na taxa de ESP aplicável no continente de gasóleo rodoviário e à gasolina sem chumbo. De acordo com as previsões da Associação Nacional de Revendedores de Combustíveis, a ANAREC, os preços dos combustíveis devem aumentar cerca de 1,5 cêntimo por litro na próxima semana. O primeiro-ministro Luís Montenegro critica o voto contra anunciado pelo Chega e pelo PS à proposta da reforma laboral que o Governo entregou na Assembleia da República. Luís Montenegro, em declarações aos jornalistas em Vila Nova de Foscoa, considera que a oposição não resistiu a seguir o caminho mais fácil na questão das alterações à lei laboral.
3: Eu vejo muita gente defender reformas estruturais, transformações estruturais no país, e depois, quando nós queremos avançar com elas, por mais ponderadas, por mais equilibradas que sejam, é o caso da reforma laboral, não resistem àquilo que é eventualmente mais popular fazer e mais imediato fazer, que é deixar tudo na mesma.
2: Ventura ainda esperou, mas acabou por votar contra a reforma laboral.
4: Chamar isto de reforma, dizer que os partidos não querem, depois dizer que, não, que são reformistas e os outros é que não os estão a deixar... Bom, se as únicas reformas que o Governo tem para apresentar são estas péssimas reformas, então é melhor não o deixarmos ser reformista.
2: Agora Luís Montenegro apela ao diálogo no Parlamento.
3: Nós queremos mudar o mercado laboral para ser mais dinâmico, garantindo os direitos dos trabalhadores. Nós queremos mudar a administração pública, acabando com burocracias em excesso. Toda a gente está com medo disso. Eu refiro-me aos partidos políticos, porque eu sei que o povo, as pessoas... E as empresas estão do nosso lado.
4: Acho que o Primeiro-Ministro deve-se, olha, como disse Pedro Passos Coelho, deve-se vitimizar menos e governar mais. E deve pensar, este é um problema deste Primeiro-Ministro, é a falta de conexão com o povo português. Não é uma questão de ser reformista ou não, isto é só uma questão de ser mau governante.
2: Ao certo, ainda não há data marcada para essa discussão. O Torriense venceu no domingo o Sporting por 2-1 após prolongamento e conquistou assim pela primeira vez a Taça de Portugal na final disputada no Estádio Nacional do Jamor. A equipa de Torres Vedras, que erga o cetro 70 anos depois de ter ido à sua primeira final da Prova Rainha, onde na altura foi derrotada pelo Futebol Clube do Porto por 2-0. O encontro começou de forma totalmente inesperada para os Leões. Logo nos minutos iniciais, aos 4 minutos, Kevin Zobi, na sequência de um canto, aproveitou um lance confuso na área de Sportinguista e colocou o Torriense à vantagem, silenciando grande parte das bancadas do Jamor. A formação orientada por Luís Trelhão foi conseguido segurar a pressão do Sporting até o intervalo, beneficiando também de alguma falta de eficácia da equipa de Rui Borges. Nota apenas para o facto de Pedro Gonçalves ter desperdiçado uma oportunidade clara ainda na primeira parte e Luís Soares ter encontrado Lucas Paes inspirado na baliza azul-graná, impedindo o empate antes do descanso. Contudo, o Sporting acabou mesmo por jogar a igualdade já na segunda metade. Aos 54 minutos, Luís Soares aproveitou um erro defensivo do Torriense e finalizou com qualidade no interior da área, relançando a discussão do troféu. A partir daí, o jogo entrou numa fase mais equilibrada, com oportunidades

0: arbitragem e confirmou uma das maiores surpresas recentes da prova rainha do futebol português. No final, na flash da RTP, Luís Tralhão, o treinador do Torriense, ainda incrédulo pela conquista do troféu numa semana muito difícil para a sua equipa.
1: Não, não, honestamente não tenho ainda muita noção daquilo que foi que atingimos. Recordo-me de, na antevisão das meias finais, me terem feito a pergunta se eu conhecia o treinador que tinha sido finalista da taça com o Torriense. Eu na altura não sabia, e respondi que gostava de um dia ser recordado como um dos finalistas. Não sou só eu, é o grupo inteiro, né? Eu depois deixei bem claro a todo o grupo: isto nunca se trata apenas de uma pessoa, de mim, mas sim de todos nós. Este grupo vai ficar para sempre gravado na história do Torriense e na história do futebol português, digamos. É uma semana muito, muito curta, não é? Muito intensa. Não tivemos muito tempo a pensar neste jogo, se calhar foi nos fatores que também nos ajudou, apesar de isto agora parece bonito dizer, depois de ter ganho, mas não tivemos muitos dias para preparar o jogo, a verdade seja dita, mas como eu lhes disse a eles, nós preparamos o jogo desde o início da época, nós andamos a preparar para jogar com qualquer equipa. Sabíamos que ia acontecer isto, quer dizer, o Sporting com uma, nem sei a porcentagem, mas uma porcentagem gigante de posse de bola, nós com muito menos bola. Tínhamos que esperar bem, defender bem, sair bem no ataque. Tivemos a felicidade, como é óbvio, e o mérito de marcarmos logo no início do jogo, que isso também nos dá aquela confiança que é importante nestes jogos. Mas ao longo de todo o jogo fui sentido que nós éramos capazes de aguentar os ataques do Sporting, que esta equipa já demonstrou ao longo da época inteira que é uma equipa que trabalha muito defensivamente. Para além dos princípios táticos e estratégicos que nós temos, a nossa maior força é a capacidade de sofrimento uns com os outros. E para mim eu estava super tranquilo. E pronto, foi preparar o Sporting, ver o Sporting ao detalhe, tentar tapar aquilo que eram as melhores forças deles. Infelizmente conseguimos. Eu disse ontem na conferência de imprensa, para mim foi bastante fácil, porque ainda há 5 meses estava na Liga Revelação. E aproveito para lhes dar aqui a todos um grande abraço, que isto também é deles. E apanhei um grupo extraordinário, extraordinário. Não seria difícil fazer um trabalho tão bom se tivesse outro tipo de personalidades. Fui percebendo, eu também sou uma pessoa de consensos, tento gerar consensos, tento agregar. Foi fácil, acho que foi fácil agregá-los. Eles de qualidade sempre tiveram. E depois, claro, isto é tudo muito bonito dizer, mas se não tivermos resultados, a ideia que nós temos não cola. E foi colando, fomos ganhando. Na segunda liga fomos a equipa que fez mais pontos na segunda volta. Com mérito ultrapassámos o Liria na taça, ultrapassámos um Faf muito difícil, mesmo muito difícil, de chegar aqui. E hoje tudo era possível, acreditámos, sem pânico, sem também entrar em euforias.
0: Do outro lado, o treinador do Sporting foi categórico. Borges diz que não ganhámos porque não merecemos.
2: Se não ganhámos é porque não merecemos. Mereceu o adversário. Por pouco ou muito que tivesse conseguido fazer, foi eficaz, ao contrário de nós. E como eu acabei de dizer, fomos uma equipa muito reativa e não proativa. Tínhamos que antecipar muitas coisas e não fomos tendo essa capacidade de forma geral. Acho que o sofrer o golo ali ao início também levou a criar-se aqui alguma desconfiança ou até algum cansaço mental, digamos, daquilo que estava a acontecer, de tudo que englobava o jogo. Estarmos a jogar contra uma equipa de escala inferior é certo, mas isso nada significava, isso nada significa, eu disse isso e dissemos muito, e criou alguma instabilidade mental, acho que de forma geral, e se calhar por isso também não fomos capazes ao longo de todo o jogo de sermos um Sporting com uma qualidade acima do normal, que já demonstramos ao longo de quase toda a época.
0: Além do troféu, o Torriense garante também uma inédita presença direta na fase da Liga da próxima edição da Liga Europa, o que atira o Benfica para as eliminatórias da referida competição europeia. Sendo assim, as Águias vão ter que disputar duas eliminatórias, mais um play-off, ou seja, 6 jogos para confirmar um lugar na fase regular da prova. Adicionalmente, o Braga também começará 26-27 na segunda pré-eliminatória da Liga Conferência, ao passo que o Famalicão fica desta forma de fora das provas europeias. Já o Sporting termina a temporada sem conquistar qualquer troféu, algo que não aconteceu desde 22-23, num encontro marcado ainda pelas despedidas de Morita e de Giovanni Kenda com a camisola leonina. O Instituto Português do Mar e da Atmosfera prevê para esta segunda-feira céu pouco nublado, apresentando-se geralmente muito nublado na faixa costeira a norte do Cabo Raso. Até ao final da manhã, aumento temporário de nebulosidade.

0: interior, na região norte, durante a tarde, com a possibilidade de ocorrência de aguaceiros e trovoadas dispersas. Vento em geral fraco no quadrante leste, rodando para o quadrante sul, fraco a moderado a partir da manhã e superando por vezes forte nas terras altas, em especial nas serras algarvias. Previsão de pequena subida da temperatura máxima nas regiões norte.
1: 20 graus.

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2: Uma cobra rateira foi encontrada no interior de uma residência na localidade de Lagamessas, no Poceirão, no concelho de Palmela, no passado dia 21 de maio. O animal, que estava em perfeitas condições, foi devolvido ao seu habitat natural pelos militares da GNR. A ação foi levada a cabo por militares do Núcleo de Proteção Ambiental do Destacamento Territorial de Palmela, isto na sequência de um pedido de intervenção, segundo diz a Guarda Nacional Republicana em comunicado. A mesma nota assinalou que a cobra foi retirada com recurso de equipamento próprio e, após avaliação do seu estado de saúde, foi devolvido ao seu habitat natural por se encontrar em perfeitas condições. A GNR, através do CEPNA, reforça a importância de contactar as autoridades sempre que sejam detectados animais selvagens em zonas habitacionais, garantindo a segurança de pessoas e animais, frisaram as unidades. Esta foi uma ação do Comando Territorial de Setúbal. Um universitário de 22 anos, residente de Montijo, extorquiu cerca de 1 milhão de euros a dezenas de vítimas de todo o país através do método de sextortion. O jovem estudante conhecia os alvos através das redes sociais, usando vários perfis falsos, e após ganhar a sua confiança, persuadia-os a fornecer fotografias íntimas. Depois de as conseguir, ameaçava divulgá-las caso não lhe fossem pagas avultadas quantias monetárias. O suspeito foi detido na quarta-feira, no seguimento da Operação Laços de Eros, a que decorreu na região de Montijo e Setúbal, e foi liderada pela Polícia Judiciária da Guarda, que iniciou a investigação na sequência da queixa de duas vítimas de Celurico da Beira. Segundo fonte da PJ, quando os alvos não cediam à chantagem, outros elementos do grupo entravam em ação. Faziam-se passar por inspectores da Judiciária e coagiam as vítimas a pagar supostas multas ou ressarcirem hipotéticos menores a quem teriam sido divulgadas as fotografias. Descreve a mesma fonte. Os lucros da atividade criminosa do grupo, que só terminou com a intervenção da PJ, eram depois dispersos pelo suspeito por várias contas bancárias em seu nome, de familiares e de terceiros. A PJ já encontrou dezenas de vítimas e continua a investigação para sinalizar mais lesados e identificar todos os cúmplices do detido. O suspeito está indiciado por extorsão agravada, burla qualificada, receptação e branqueamento. Ouvido no Tribunal de Celurico da Beira, o suspeito ficou com o passaporte apreendido, apresentações bissemanais e proibição de contactos com as vítimas. O corpo de um homem de 32 anos que desapareceu ontem cerca das 15 horas no rio Paiva e Aroca, no distrito de Aveiro, foi encontrado sem vida pelas equipas de resgate, informou fonte da Corporação Local de Bombeiros. Em declarações à Lusa, o comandante dos bombeiros de Aroca, Sérgio Azevedo, disse que o homem ficou preso no sifão do rápido e morreu afogado. O mesmo responsável referiu que o corpo foi localizado pelas equipas de resgate com a ajuda das empresas de animação turísticas locais e foi resgatado cerca das 19 horas. O óbito foi confirmado local pelo médico do Instituto Nacional de Emergência Médica e o corpo foi transportado para o gabinete médico legal de Santa Maria da Feira. Segundo a mesma fonte, o homem estava a fazer caminhada aquática com a mulher entre a ponte de Alvarenga e a ponte suspensa, quando, por razões ainda desconhecidas, foi arrastado pela corrente. A mulher do homem desaparecido não sofreu ferimentos, mas encontra-se bastante abalada, estando a ser acompanhada por uma equipa de psicólogos. O comandante referiu ainda que o casal estava a praticar esta caminhada aquática de forma isolada, sendo que o elemento masculino teria alguma experiência nesta área. Apesar deste desporto se praticar muito no rio Paiva, o comandante referiu que não se faz na zona onde ocorreu o desaparecimento, uma vez que é uma zona mais perigosa do rio. As operações de busca contaram com os meios de bombeiros de Aroca, Vale de Câmara e Espinho, do INEM, Ambulância de Suporte Imediato de Vida de Aroca, Unidade de Psicólogos do Porto, GNR, Serviço Municipal de Proteção Civil e empresas de animação turística local. O Governo vai aumentar em 0,305 cêntimos por litro o desconto extraordinário do ESP no gasóleo e 0,315 cêntimos da gasolina, tendo em conta as previsões de evolução do preço dos combustíveis na próxima semana. Face à perspectiva de que a próxima semana se irá registar uma subida dos preços do gasóleo rodoviário e de gasolina sem chumbo, o Governo decidiu então ajustar o desconto extraordinário e temporário do ESP, imposto sobre produtos petrolíferos e energéticos, em vigor, aplicável ao gasóleo rodoviário e à gasolina sem chumbo, lê-se na portaria publicada em suplemento do Diário da República. Assim, a partir da próxima segunda-feira, os descontos resultantes da aplicação deste mecanismo temporário e extraordinário na taxa de ESP aplicável no continente de gasóleo rodoviário e à gasolina sem chumbo. De acordo com as previsões da Associação Nacional de Revendedores de Combustíveis, a ANAREC, os preços dos combustíveis devem aumentar cerca de 1,5 cêntimos por litro na próxima semana. O Primeiro-Ministro Luís Montenegro critica o voto contra anunciado pelo Chega e pelo PS à proposta de reforma laboral que o Governo entregou na Assembleia da República. Luís Montenegro, em declarações aos jornalistas, em Vila Nova de Foscoa, considera que a oposição não resistiu a seguir o caminho mais fácil na questão das alterações à lei laboral.
0: Eu vejo muita gente defender reformas estruturais, transformações estruturais no país, e depois quando nós queremos avançar com elas, por mais ponderadas, por mais equilibradas que sejam, é o caso da reforma laboral, não resistem àquilo que é eventualmente mais popular fazer e mais imediato fazer, que é deixar tudo na mesma.
2: Ventura ainda esperou, mas acabou por votar contra a reforma laboral.
3: Chamar isto de reforma, dizer que os partidos não querem, depois dizer que, não, que são reformistas e os outros é que não os estão a deixar, bom, se as únicas reformas que o Governo tem para apresentar são estas péssimas reformas, então é melhor não o deixarmos ser reformista.
2: Agora Luís Montenegro apela ao diálogo no Parlamento.
0: Nós queremos mudar o mercado laboral para ser mais dinâmico, garantindo os direitos dos trabalhadores. Nós queremos mudar a administração pública, acabando com burocracias em excesso. Toda a gente está com medo disso. Eu refiro-me aos partidos políticos, porque eu sei que o povo, as pessoas e as empresas estão do nosso lado.
3: Acho que o Primeiro-Ministro deve-se, olha, como disse Pedro Passos Coelho, deve-se vitimizar menos e governar mais. E deve pensar, este é um problema deste Primeiro-Ministro, é a falta de conexão com o povo português. Não é uma questão de ser reformista ou não, isto é só uma questão de ser mau governante.
2: Ao certo, ainda não há data marcada para essa discussão. O Torriense venceu no domingo o Sporting por 2-1 após prolongamento e conquistou assim pela primeira vez a Taça de Portugal na final disputada no Estádio Nacional do Jamor. A equipa de Torres Vedras, que erga-se o cetro 70 anos depois de ter ido à sua primeira final da Prova Rainha, onde na altura foi derrotada pelo Futebol Clube do Porto por 2-0. O encontro começou de forma totalmente inesperada para os Leões. Logo nos minutos iniciais, aos 4 minutos, Kevin Zobi, na sequência de um canto, aproveitou um lance confuso na área de Sportingista e colocou o Torriense à vantagem, silenciando grande parte das bancadas do Jamor. A formação orientada por Luís Trelhão foi conseguido segurar a pressão do Sporting até o intervalo, beneficiando também de alguma falta de eficácia da equipa de Rui Borges. Nota apenas para o facto de Pedro Gonçalves ter desperdiçado uma oportunidade clara ainda na primeira parte e Luís Soares ter encontrado Lucas Paes inspirado na baliza azul-graná, impedindo o empate antes do descanso. Contudo, o Sporting acabou mesmo por chegar à igualdade já na segunda metade. Aos 54 minutos, Luís Soares aproveitou um erro defensivo do Torriense e finalizou com qualidade no interior da área, relançando a discussão do troféu. A partir daí, o jogo entrou numa fase mais equilibrada, com oportunidades para os dois lados e várias intervenções decisivas dos guarda-redes. Aliás, tanto o Sporting como o Torriense, este já no prolongamento, ainda colocaram a bola na baliza, mas ambos os lances foram invalidados por fora de jogo. O momento decisivo surgiu já na segunda metade do tempo extra, no seguimento de um contra-ataque por parte da turma do Torres Vedras. Maxi Araújo derrubou Ismael Saidi dentro da grande área e o árbitro António Nobre assinalou grande penalidade, exibindo também o cartão vermelho ao jogador do Sporting. Chamado à marca dos 11 metros, Topira, defesa convocada pela seleção de Cabo Verde para o Mundial 2026, não tremeu e devolveu vantagem ao Torriense à passagem do minuto 113. Até ao final, o Sporting tentou reagir, mas a equipa de Torres Vedras conseguiu segurar a vantagem e confirmou uma das maiores surpresas recentes da Prova Rainha do futebol português.

0: uma pessoa de mim, mas sim de todos nós. Este grupo vai ficar para sempre gravado na história do Torrense e na história do futebol português, digamos. É uma semana muito, muito curta, não é? Muito intensa. Não tivemos muito tempo a pensar neste jogo, se calhar foi nos fatores que nos ajudou, apesar de isto agora parece bonito dizer, depois ter ganho, mas não tivemos muitos dias para preparar o jogo, a verdade seja dita, mas como eu lhes disse a eles, nós preparamos o jogo desde o início da época, nós andamos a preparar para jogar com qualquer equipa. Sabíamos que ia acontecer isto, quer dizer, o Sporting com uma, nem sei a percentagem, mas uma percentagem gigante de posse de bola, nós com muito menos bola. Tínhamos que esperar bem, defender bem, sair bem no ataque. Tivemos a felicidade, como é óbvio, e o mérito de marcarmos logo no início do jogo, que isso também nos dá aquela confiança que é importante nestes jogos. Mas ao longo de todo o jogo fui sentido que nós éramos capazes de aguentar os ataques do Sporting, que esta equipa já demonstrou ao longo da época inteira, que é uma equipa que trabalha muito defensivamente. Para além dos princípios táticos e estratégicos que nós temos, a nossa maior força é a capacidade de sofrimento uns com os outros. E para mim eu estava super tranquilo. E pronto, foi preparar o Sporting, ver o Sporting ao detalhe, tentar tapar aquilo que eram as melhores forças deles. Infelizmente conseguimos. Eu disse ontem na conferência de imprensa, para mim foi bastante fácil, porque ainda há 5 meses estava na Liga Revelação. E aproveito para lhes dar aqui a todos um grande abraço, que isto também é deles. E apanhei um grupo extraordinário, extraordinário. Não seria difícil fazer um trabalho tão bom se tivesse outro tipo de personalidades. Fui percebendo, eu também sou uma pessoa de consensos, tento gerar consensos, tento agregar. Foi fácil, acho que foi fácil agregá-los. Eles de qualidade sempre tiveram. E depois, claro, isto é tudo muito bonito dizer, mas se não tivermos resultados, a ideia que nós temos não cola. E foi colando, fomos ganhando. Na segunda liga fomos a equipa que fez mais pontos na segunda volta, com mérito ultrapassámos o Liri na taça, ultrapassámos um Faf muito difícil, mesmo muito difícil, de chegar aqui, e hoje tudo era possível, acreditámos, sem pânico, sem também entrar em euforias.
1: Do outro lado, o treinador do Sporting foi categórico, Borges diz que não ganhámos porque não merecemos.
2: Se não ganhámos é porque não merecemos, mereceu o adversário, por pouco ou muito que tivesse conseguido fazer, foi eficaz, ao contrário de nós, e como eu acabei de dizer, fomos uma equipa muito reativa e não proativa, tínhamos que antecipar muitas coisas e não fomos tendo essa capacidade de forma geral. Acho que o sofrer o golo ali ao início também levou a criar-se aqui alguma desconfiança ou até algum cansaço mental, digamos, daquilo que estava a acontecer, de tudo que englobava o jogo, de estarmos a jogar contra uma equipa de escalão inferior, é certo, mas isso nada significava, isso nada significa, eu disse isso e dissemos muito, e criou alguma instabilidade mental, acho que de forma geral, e se calhar por isso também não fomos capazes ao longo de todo o jogo de sermos um Sporting com uma qualidade acima do normal, que já demonstramos ao longo de quase toda a época.
1: Além do troféu, o Torriense garantiu também uma inédita presença direta na fase da Liga da próxima edição da Liga Europa, o que atira o Benfica para as eliminatórias da referida competição europeia. Sendo assim, as Águias vão ter que disputar duas eliminatórias, mais um play-off, ou seja, 6 jogos para confirmar um lugar na fase regular da prova. Adicionalmente, o Braga também começará 26-27 na segunda pré-eliminatória da Liga Conferência, ao passo que o Famalicão fica desta forma de fora das provas europeias. Já o Sporting termina a temporada sem conquistar qualquer troféu, algo que não aconteceu desde 22-23, num encontro marcado ainda pelas despedidas de Morita e de Giovanni Kenda com a camisola leonina. O Instituto Português do Mar e da Atmosfera previu para esta segunda-feira céu pouco nublado, apresentando-se geralmente muito nublado na faixa costeira a norte do Cabo Raso até ao final da manhã. Aumento temporário de nebulosidade no interior da região norte de tarde, com possibilidade de ocorrência de aguaceiros e trovoadas dispersas. Vento em geral fraco no quadrante leste, rodando para o quadrante sul, fraco a moderado a partir da manhã e superando por vezes forte nas terras altas, em especial nas Serras Algarvias. Previsão de pequena subida da temperatura máxima nas regiões norte.
3: 19 graus.

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4: O tema que hoje debatemos consigo é a morte. Venha daí e viva lá, Vita.

0: Eu li um livro, um dos livros do Saramago, e um deles era As Intermitências da Morte. E a morte, uma semana antes, mandava-me uma carta com um subscrito fechado, para ser aberto, a anunciar que o ia matar uma semana depois. Só que a morte não conseguiu matar um vilão solista, porque o subscrito nunca aparecia, anunciava, mas depois desaparecia. E ele, no fim, vai para a cama com a morte. Então, o livro do Saramago chama-se As Intermitências da Morte. O poeta Rimbaud, que era um poeta maldito, tal como o Baudelaire e o Verlaine, entre outros, tem uma frase num dos seus poemas que é assim: Ó morte misteriosa, ó irmã da caridade. No México há as festas da morte, e já ouviram com certeza falar nas célebres festas da morte mexicanas, em que aparecem caveiras com ossos e lá não sei o quê. A morte está patente em várias épocas, em vários países. E então, por exemplo, está associada à peste negra, como sabem, matou um terço da população da Europa. Em 1348 foi o pico da peste. A morte é uma coisa que desde tempos imemoriais obceca. Os homens ficam obcecados com a morte, que é uma coisa que ninguém sabe, qualquer ser vivo não sabe o que é. É um ponto de interrogação enorme. Ninguém sabe o que é a morte, ninguém experimentou a morte. E depois de morrer, como será? É o que toda a gente pergunta. E ninguém sabe. Ninguém sabe como será.
1: A morte para mim é um ciclo da vida, que quer dizer nascer, viver e morrer. Há várias maneiras de morrer. A palavra morte é uma dolorosa, porque faz nos lembrar pessoas, amigas, familiares e também animais de estimação que morrem com muita dificuldade.
2: Eu queria falar do Thanatos e do Eros. O Thanatos era a morte em grego e o Eros era o amor, ou amor erótico, ou amor físico ou espiritual. E dizer também que a morte, no meu caso pessoal, eu já passei por várias tentativas de suicídio, sobrevivi, tive sorte. Imaginem que eu tinha morrido mesmo, não estava aqui com os meus amigos. A morte é, muitos dias, é como a solução mais fácil para os nossos problemas existenciais. Mas isso não me acontece agora. Agora consigo evitar e digo assim: os meus amigos e os meus irmãos iam ficar tristes se eu me matasse. Então não vou fazer isso. A morte é a quintessência de nós todos, porque não há nenhum de nós que escape da morte. A morte é inevitável. Não há ninguém que não morra. E a morte pode não ser o fim, pode ser o início. Todas as religiões falam na morte, e num período que, após a morte, nós venceremos e sobreviveremos. Por favor, sejam condescendentes convosco e com os outros e não se matem. Tentem combater a morte, porque a morte pode ser boa. Por exemplo, quando no caso de eutanásia, eu sei que isto é muito ousado dizer isto num programa de rádio, mas eu, que sou católico, não concordo com a posição dos católicos em relação à eutanásia. Eu acho que devia ser permitido as pessoas que tivessem um grande sofrimento poderem morrer.
3: A morte inquieta o homem desde tempos remotos, o mistério da morte. Desde muito cedo se praticam rituais funerários, enterrar os mortos também é uma prática muito antiga, e temos, por exemplo, o caso do Egito, que nas pirâmides aparecem mortos em que se enterravam também com os seus pertences. Portanto, os rituais funerários mudam um bocadinho de sítio para sítio, mas não deixam de ser uma inquietação humana. Todos nascemos, crescemos e mais tarde ou mais cedo morremos. A nossa sorte acabará inevitavelmente por ser a morte. Mas mesmo assim, pelo menos para mim, ninguém tem a certeza se será realmente um fim. Se Deus é tão completamente magnificente, não faria isso à gente. Os budistas acreditam na reencarnação e, para o catolicismo, os mortos, em princípio, para o céu vão. E ainda bem que nenhum de nós sabe quando a sua hora chegará. É mesmo uma benesse que há. Acho que nunca estamos preparados para a morte dos mais chegados. Penso que será uma dor para toda a vida quando morre uma pessoa querida. Seja como for, e apesar da dor, temos de continuar em frente. Ao contrário do que se diz, a meu ver, não há quem seja substituível. Ter exatamente as características e a personalidade do outro é impossível. Por isso, sempre que morre alguém, é uma perda irreparável. Na minha opinião, as perdas são muito difíceis. Normalmente deixam-nos desolados, desorientados e às vezes mesmo deprimidos. No caso da morte de alguém próximo, é usual haver um período de luto. No entanto, quando este termina e a pessoa continua vazia, desesperada, perde o alento e a esperança e não consegue fazer nada, pode-se considerar que é uma doença que deve ser tratada. Contudo, creio que fica sempre a ferida.
4: Houve um pianista de rock and roll, um músico americano chamado Jerry Lee Lewis, que disse a seguinte frase: "Não é a morte que nos faz envelhecer, mas sim a passagem dos caixões." Ou seja, a morte é algo inevitável e é algo que vai acontecer mais cedo ou mais tarde a todos nós. Portanto, o que nos faz envelhecer mesmo é vermos os nossos amigos, familiares e entes queridos a prosseguirem no carro funerário em direção ao jazigo, em direção à campa. É isso que causa verdadeiramente os nossos temores e medos.
5: Quando fiz uma pesquisa sobre a morte em Portugal, realçou-se de imediato os casos resultantes de violência extrema policial e as crescentes denúncias de discriminação estrutural. Os casos relativamente recentes de Bruno Candé e Odair Muniz denotam evidências de crimes com fortes motivações de ordem racial. Até quando? Também a violência doméstica, principalmente tendo como vítimas as mulheres, 21 mortes das 25 ocorridas em 2005 em Portugal entre as mulheres, condenam injustamente e de forma violenta as suas vítimas. Em 2025 foram relatados mais de 25 mil ocorrências de violência doméstica, em que a violência física surge como o culminar de um ciclo de dominação que também inclui violência psicológica, económica e sexual. Até quando? Gostava de fazer uma pequena reflexão sobre a questão da pena de morte. Ainda não foi falado aqui. É assim, eu, sem querer desvalorizar a morte, eu penso que as pessoas todas têm o direito à vida, já que estamos vivos e é um facto reconhecido e assente entre nós de que partilhamos uma realidade existente. Seria sempre de valorizar o fator vida independentemente dos comportamentos das pessoas. Recorrer à morte como castigo, ou como no caso das guerras, uma violência atroz de um povo sobre outro povo, parece-me de facto uma brutalidade demasiado grotesca e medievalesca, no sentido que, se reportarmos à história, houve períodos da história em que sim, o facto das pessoas lutarem e tirarem a vida umas às outras parecia ter justificação. No entanto, as sociedades evoluíram em tantos aspectos, e muitas sociedades não evoluíram em relação à guerra e não evoluíram em relação à pena de morte. Isso faz-me pensar que efetivamente temos uma pedra no sapato e que valeria a pena refletirmos sobre estas questões, no sentido de valorizarmos a vida independentemente de qualquer circunstância em que ela possa ser questionada ou até infligida comportamentos contra si própria.
6: Por que são estes gritos?
5: Foi a rainha que morreu, senhor.
6: Deveria ter morrido mais tarde. Haveria sempre tempo para só ouvir dizer semelhante palavra. Amanhã, depois de amanhã, depois de amanhã. É assim que, de dia para dia, a pequenos passos, vamos deslizando até à última sílaba do tempo. Todos os nossos ontens foram outros, tantos loucos que nos abriram o caminho para a poeira da morte. Apaga-te, apaga-te, oh débil facho. A vida é apenas uma sombra que se move. Um pobre ator que dá cabriolas e se agita durante uma hora em cena e de que não se torna a ouvir falar. É um conto narrado por um idiota. Um conto chamado Barulhos e Fúrias, mas que nada significa. Dar os créditos a quem merece, isto é do Shakespeare.
7: Olá, boa tarde a todos. Hoje o tema é morte. A minha mãe morreu com AVC. Dizem que num tabaco fumar ataques cardíacos para ver se a gente morre, mas não, eu acho que não. O tabaco faz mal, mas eu gosto de fumar um cigarrinho. Mas a morte, a gente não sabe qual é o dia que a gente vai morrer. Quando está o livro, porque a gente vai para o céu, a gente vem. Agora hoje o tema é falar da morte. Oh, minha Nossa Senhora, eu vou falar na morte. A morte não tem idade, porque já tive um namorado, tinha 46, morreu do tabaco. A morte não tem idade.
8: O tema hoje é sobre a morte. A morte é uma coisa que todos nós, seres humanos, temos que partir um dia. Mas pedimos a Deus que não seja assim muito rápido, que estejamos cá mais alguns anos no mundo. Para todos, a paz, e que estejam muitos anos nossos ouvintes a ouvir a Rádio Aurora.
3: Há pessoas que, independentemente da idade, são hipocondríacas e estão constantemente a pensar que têm uma doença que as vai levar. Outras em que a sua realidade está sempre a matutar na morte e para as quais esta cisma está presente de forma bem patente na sua mente e as impede de viver como deve ser. Ao invés, eu considero que devemos a vida viver um dia de cada vez e com sabedoria, claro que sabendo que a morte chegará um dia. Este facto devia ser até um motivo para melhor e mais a vida saborear, rir e, por que não, até brincar. Cada minuto é único e irrepetível. O que visto de modo positivo é absolutamente incrível. E por isso há que apreciar a vida e agradecer o que ela nos dá. Devemos desfrutar dela enquanto ela para nós cá está. E no meu parecer também devemos nos esforçar por melhorar e amadurecer sem amargurar. Julgo que estamos cá para sermos felizes, tentar fazer felizes os outros ao nosso redor, nos entreajudar, espalhar alegria, boa energia e amor e promover a harmonia. Tratar todos com igualdade, fraternidade e humanidade. Praticar a solidariedade, a união e a inclusão e ao próximo estender a mão. Quando penso nisso, acho que todos gostaríamos de ser recordados com carinho e também como uma pessoa de bem. Um motivo para nos aprimorarmos e não nos julgarmos superiores a ninguém. Eu considero a humildade um bom traço da personalidade. E a morte não escolhe quem. Como ouvi numa entrevista na rádio, um padre a celebrar a missa pela morte de uma pessoa referiu: eu não gosto nada disto. A gente nasce para viver, não é para morrer. E eu concordo absolutamente. A morte é uma coisa natural, transversal e universal. Não há como evitar ou como dela escapar. No máximo, podemos tentar a vida prolongar. No meu entender, não devemos perder muito tempo a pensar nela, mas fixarmos-nos nas coisas boas e em como a vida pode ser bela.
9: Oh, morte. Falar sobre a morte, que palavra tão forte. Quando nos é anunciada, nos desarma e deixa-nos num sentimento vazio de profunda tristeza e angústia. Saber que nunca mais poderei falar com aquela pessoa, não sei bem. O imaginar da tremenda tristeza e sofrimento da família. E muitas das vezes, quando acontece, sinto sempre um embaraço no que dizer às famílias nos momentos de grande abalo, porque é algo que gostaria tanto de dar uma palavra de conforto, mas que muitas das vezes fico sem saber o que dizer. Um abraço, um gesto, já penso que poderá ser algo que possa demonstrar o meu apoio e a minha ajuda.
2: Eu, infelizmente, perdi um familiar muito próximo, há muito pouco tempo. Estou num processo de luto e está a ser difícil, mas muitas vezes, eu quando penso nesse familiar, eu choro. Às vezes estou na minha cama à noite, sozinho, e estou a chorar porque penso num familiar que perdi.
5: Mas e desejar a própria morte? Como no suicídio e na eutanásia, fica um elogio aos sentimentos de perda. A morte definitiva ou a morte transfiguradora. Mas que importa o que está para além, seja o que for, será melhor que o mundo. Tudo será melhor do que esta vida, Florbela Espanca. E um soneto do Livro das Mágoas. Eu sou a que no mundo anda perdida, eu sou a que na vida não tem norte. Sou a irmã do sonho e desta sorte sou a crucificada, adolorida. Sombra de névoa ténue e esvaecida, e que o destino amargo, triste e forte, impele brutalmente para a morte. Alma de luto sempre incompreendida. Sou aquela que passa e ninguém vê. Sou a que chora um triste sem o ser. Sou a que chora sem saber porquê. Mas talvez a visão que alguém sonhou, alguém que veio ao mundo para me ver, e que nunca na vida me encontrou.
6: Apesar das ruínas e da morte, que sempre acabou com a da ilusão, a força dos meus sonhos é tão forte que de tudo renasce a exaltação, e nunca as minhas mãos ficam vazias. Caminho à lua nova, caminho à lua cheia, caminho à lua nova, e o medo não me apanha.
10: Há uma certeza consensual de que a morte é o contrário da vida e que termina com a morte. A vida termina com a morte. Se há vida após o corpo morto, amorfo e sem expressão de esperança, é um dilema muito sui generis e intrigante. Só há que aceitar. Recorrentemente, a morte é o fim do sofrimento de uma vida curta ou longa. Provavelmente já perdeu alguém. Eu também. E é para sempre o resgate da vida, num anunciado além. E há quem diga que há pessoas com presenças físicas no corpo de outros sobreviventes, assemelhantes ao falecido através de verossemelhanças. O que aumenta a força do acreditar naqueles que partem, viva la vida. Outra forma de morte é o suicídio, que é a morte anunciada da alma, por livre-arbítrio e de recusa à continuação do sofrimento, por saturação da vida, por idiosincrasia, por oposição ao regime vigente, por anarquia ou autossugestão. O suicídio é também uma solução.
3: Eu estava aqui a seguir atentamente esta nossa conversa sobre a morte, que é um tema um bocado duro, um bocado difícil, mas também temos que falar sobre ela, encará-la com naturalidade, faz parte da vida. Ocorre uma expressão a propósito da vida que diz que a vida é bela, o homem é que dá cabo dela. E às vezes é mesmo assim. E depois expressões sobre a morte. Há algumas que me ocorreram. Por exemplo, morrer de amores. Exato, já está fora de moda. Era de antes. Depois a expressão que eu aqui acrescentei aquilo que me apeteceu, mas todos conhecemos pelo menos a primeira parte, que é: estou morto por beber um café, estou morto por ir à rua apanhar ar. Portanto, quando a vontade é muito grande, costuma-se dizer isto. Depois há uma expressão já mais infeliz, mas que todos conhecemos, que é o bater a bota quando se morre, não é? Depois há outra, também penso que é um lugar comum, que é: nem o pai morre, nem os filhos almoçam. E agora, para terminar, uma expressão que é um bocadinho mais otimista e que eu espero que seja mesmo assim, que é ir desta para melhor. Espero que todos vamos para melhor.
11: Sobre a morte, é interessante que desde que somos crianças, e está descrito este fenómeno a partir dos 9, 10 anos, que começa o medo, uma coisa que é visceral, que a pessoa não que se vê invadida por uma incerteza relativamente ao que vai acontecer quando ficar sem os seus pais, muitas vezes é por aí, portanto isto depois depende, ou numa perspectiva de isolamento, é verdade. Mas a pessoa, portanto, a criança desde cedo tem este receio do isolamento e tenta perspectivar, e há aqui uma angústia inerente à perspectiva de ficar sozinho, e depois uma perspectiva que nos acompanha ao longo da vida, que é o pós-morte, e se vai haver alguma justiça, e se vai haver alguma justiça com o que aconteceu em vida. Eu acho que isto é das coisas acho que já tocámos um bocadinho neste tema, mas que mais nos deveria dar tranquilidade, que se nós praticamos o bem, ou se somos bons para os outros, ou se uma pessoa não o é, que haverá algum tipo de compensação ou de justiça neste pós-morte. E isso traz-nos alguma paz interior, não sei se falo por mim, não sei se falo por todos.
12: Sobre o tema de hoje, que é a morte, tenho algumas coisas a dizer. Em primeiro lugar, a morte é uma experiência única, irrepetível e insubstituível. Por isso é que muitas pessoas têm receio quando se fala da morte. Nós podemos mudar de estilos de vida, nós podemos ter outra vida, podemos, enfim, fazer muitas coisas com a nossa vida. Mas com a morte é impossível, porque a morte só acontece uma vez. Por exemplo, lá está, como estava a falar, por exemplo, podemos mudar de estilo de vida, mas poder mudar de estilo de morte não dá. Mas a morte inquieta ainda mais hoje em dia, porque é uma coisa irrepetível, não dá para voltar atrás na morte. Na vida dá para mudar, dá para modificar, dá para adaptar, dá para melhorar, até dá para piorar, se essa for a escolha da pessoa, mesmo que possa não ser a melhor escolha. Mas com a morte, não. A morte é uma coisa, lá está, é uma coisa única. Não dá realmente para, enfim, programar a nossa morte como se programa um destino de férias. E a morte, enfim, também não se sabe muito bem depois o que é que acontece, não é, na vida depois da morte. Se ficamos à espera na fila para o purgatório, se a gente tem os papéis todos assinados, se há burocracias também para tratar antes de escolhermos em que sítio é que vamos. Em princípio queremos todos ir para o céu, não é? Mas também há aqueles que têm o azar de ir para o inferno, ou enfim, ficam lá está no purgatório, ficam assim à espera. Portanto, a vida depois da morte também, por isso mesmo, às vezes continua a ser um mistério. Prefiro pensar que depois da vida, a morte acaba por ser um processo que não seja assim tão moroso, cheio de burocracias, que nós possamos partir diretamente, enfim, para o céu, e que possamos partilhar lá no cimo com outras pessoas que, enfim, já nos deixaram fisicamente, e que possamos, enfim, sei lá, morar nas nuvens, sei lá, brincar nas nuvens também. Dizem que é muito, muito fofinho e suave a superfície de... Sim, também comer algodão doce, também, porque não? Nas nuvens, também, sei lá, fazer um imobiliário, também falar assim com Jesus, se ele tiver tempo, se ele tiver com Deus. Também com os anjos da guarda, também com outros anjos que estejam por lá, assim, tomar um café, conversar. Por isso, eu pelo menos espero que a morte, embora nos doa a todos, porque é nossa despedida física, que nos continue a dar uma vida espiritual e que nos possa guiar, enfim, para outras formas de vida. Também não se sabe bem se nós podemos reencarnar noutra pessoa ou noutro ser vivo. Por isso, desejo a todos uma morte tranquila.
5: Estas considerações sobre a morte acho super importantes, é um tema que nos toca a todos. Ficaram algumas perspectivas por reivindicar, digamos assim, nomeadamente os conceitos que estão por trás de culturas que têm uma visão menos linear do tempo e que têm, portanto, uma visão mais circular. Refiro-me, por exemplo, ao budismo, onde poderão encontrar muitas referências sobre a sua visão, a visão que lhe é própria no livro tibetano dos mortos. É uma referência para quem tiver interesse sobre a reencarnação e a, digamos que, e a perspectiva de continuidade da consciência pós-morte. Não falámos da morte simbólica. Eu acho que a morte simbólica também tem o seu papel no processo de crescimento e depuração, digamos assim, dos nossos conceitos adquiridos, da nossa educação, das nossas visões construídas, e que, tendo em conta também essa ciclicidade dos processos por que passamos a nível emocional, a nível, até a nível racional, de construções mentais, deixar aqui um apontamento também para a importância da morte simbólica e de como ela poderá ser o colmatar de um processo de viabilização e de sustentabilidade do próprio

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